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1: Muito bem, vamos para o intervalo agora e já já eu volto aqui na melhor programação do seu rádio, Estação Clube.
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Muito bem, chegamos à quinta-feira, o sextou é logo aí, né? Tá chegando o Jogão do Brasil para você que sintoniza a clube. Sexta-feira, à noite tem Brasil e Haiti, né? A noite caiu em Marabá e o clima está perfeito para você curtir som de qualidade. O Estação Clube é o seu ponto de encontro oficial, seja no rádio, no aplicativo, no carro. Você nunca está sozinho. Quando está sintonizado na 100,7, preparado para mais uma sequência de tirar o fôlego, fica ligado, porque essa próxima música é para cantar bem alto, que eu vou tocar para você, sabe quem? Marília Tavares, aqui na 100,7.

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1: 9:15
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3: Apesar de ser um modelo de trabalho altamente desejado no mercado atual, o home office esconde armadilhas severas para o bem-estar psicológico. Um estudo robusto realizado pelas pesquisadoras das universidades de Harvard, Virgínia e do Banco da Reserva Federal de Nova York, publicado na revista científica Science, revelou que o trabalho remoto aumenta significativamente o isolamento social e deteriora a saúde mental dos profissionais, especialmente daqueles que moram sozinhos. A análise baseou-se em um banco de dados massivo com 568 mil pessoas entre 2011 e 2024. O governo do Pará entregou esta semana 366 novos veículos, sendo 185 viaturas e 181 motos, e mais 6 mil coletes balísticos para a Polícia Militar do Pará. A governadora Hanna Gassan Tuma destacou que a iniciativa representa um avanço significativo na estrutura de trabalho dos agentes e no atendimento à população. Este é um dia marcante para a segurança pública. Cada veículo reflete maior agilidade no atendimento à população, enquanto os coletes simbolizam a preservação da vida daqueles que se dedicam a nos proteger, afirmou Hanna Gassan. 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
1: Muito bem, vamos para o intervalo agora e já já eu volto aqui na melhor programação do seu rádio, Estação Clube.
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Opa, beleza? Eu estou aqui com você, lembrando que todas as tardes eu estou também no Clube da Tarde, né? De 14 às 5 da tarde, né? O horário mudou, de 14 às 17. Às 17 horas tem o Paulo Henrique, né? Com o Clube na Bola. Quinta-feira à noite é uma energia só aqui no estúdio, né? Tá fervendo, é o Estação Clube trazendo aquela trilha sonora perfeita para embalar o seu descanso, a sua produção noturna. Afinal, a primeira do seu coração não brinca em serviço quando o assunto é música boa. Vamos viajar no tempo agora com um som que marcou época aqui na programação da 100,7. Você tá ligadinho aqui na Clube, muito obrigadão pela sua audiência. É hora de trazer Bruno e Marrone, Meu Segredo.

0: A roça venceu.
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2: 9:37.
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4: Em Ananindeua, parece que algumas contas ficaram esquecidas de vez. A empresa Polimed Limitada, responsável pelo fornecimento de centrais de refrigeração para o pronto-socorro municipal, estaria há mais de 2 anos aguardando o pagamento de uma nota fiscal no valor de R$ 132 mil. O detalhe é que os equipamentos foram entregues antes mesmo da inauguração da unidade. O hospital abriu as portas, os aparelhos começaram a funcionar, mas o dinheiro, segundo a empresa, nunca chegou. O comentário geral a respeito deste calote em Ananindeua é que, na cidade, se comenta que algumas contas entraram para o patrimônio histórico da cidade. O episódio reacende críticas à herança deixada pela gestão do ex-prefeito Daniel Santos. Para adversários políticos e credores, o ex-prefeito teria passado o bastão para um aliado, sem resolver pendências que continuam assombrando a administração municipal. No caso da Polimed, que vendeu centrais de ar pelo valor de R$ 132 mil reais e ainda não recebeu, o caso está longe de ser isolado. Segundo relatos, centenas de empresas terceirizadas e prestadoras de serviços também aguardam pagamentos da prefeitura. 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
1: Muito bem, vamos para o intervalo agora e já já eu volto aqui na melhor programação do seu rádio, Estação Clube.

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Agora eu volto falando de Copa do Mundo 2026. Sem Neymar, Brasil vai enfrentar o Haiti, né? E atenção, galera do esporte, o Estação Clube também entra no clima da seleção brasileira. Vamos falar de Copa do Mundo, mas com um detalhe. Como fica essa vibe do Brasil em campo sem o Neymar liderando o ataque contra o Haiti? É hora de ver a força do coletivo, testar novas peças, mostrar que a nossa camisa amarela tem peso em qualquer circunstância. Quem aí está confiante em uma goleada? Enquanto a bola não rola, o som não para aqui na Clube 100,7, viu? Lembrando ainda que a ausência do Neymar sempre gera debate, mas contra o Haiti a expectativa da torcida em Marabá continua gigante. É a chance de outros craques assumir a responsabilidade e mostrarem que a vibe da Copa contagia o país de ponta a ponta, com ou sem o nosso principal astro. A seleção é o Brasil inteiro torcendo junto aqui na 100,7. E para aquecer essa torcida, quero lembrar que nós temos aqui a promoção do Placar da Copa, né? Você pode participar aí mandando o seu palpite, né? Quem vai levar essa? Brasil ou Haiti? Você vai concorrer a muitos prêmios, né? Durante o dia você participa, manda aí o seu placar, né? Continue aí apostando quem vai levar essa bolada aqui do placar do jogo. Aqui a música continua na 100,7. Aumenta aí o volume.

0: Muito bem, o Estação Clube vai caminhando para os seus momentos finais, mas o ritmo da FM 100,7 nunca diminui. Passamos por datas comemorativas, futebol, debates, claro, o melhor da música internacional e nacional. Obrigado pela sua audiência espetacular em Marabá e região. Você é o motivo de sermos a primeira do seu coração. Fique agora com esse super hit para fechar a nossa sequência com chave de ouro, banda R15, Júnior Salles, metralhando o sucesso, a banda AR15. E a gente volta amanhã aqui no Estação Clube.
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coisa. Vamos lá! Então nós vamos bebendo, o povo vai dançando e é assim que funciona. Tá bonito! Eduardo Costa cantando cachaceiro pra você. Vamos lá! Amanheço no boteco.

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0: 10h34.
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2: A estreia da seleção brasileira na Copa do Mundo de 2026 levou milhares de torcedores a bares e restaurantes de Belém, mas também gerou reclamações relacionadas à cobrança de acesso às condições oferecidas aos clientes. Em alguns estabelecimentos da capital paraense, o acesso às áreas de transmissão da partida foi condicionado à compra de pulseiras que garantiriam uma cadeira para assistir ao jogo em determinados locais. O valor cobrado foi na casa dos R$ 50 por pessoa. Em um estabelecimento no bairro do Marizal, frequentadores relataram que a circulação foi restrita. Segundo clientes, pessoas sem pulseira não podiam atravessar a área reservada, inclusive para utilizar o banheiro. Belém deu início nesta semana à contagem regressiva para a realização da Exposibran 2027, uma das maiores exposições e congressos de mineração da América Latina. O lançamento oficial do evento foi marcado por um coquetel promovido pelo Instituto Brasileiro de Mineração e reuniu autoridades, representantes do setor mineral e lideranças empresariais. A edição de 2027 será realizada entre os dias 20 e 23 de setembro, no Hangar Centro de Convenções. A escolha da capital paraense para sediar novamente o encontro reforça a relevância da Amazônia no cenário da mineração nacional. 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

0: 10:53.
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2: A UFRA entra para a história ao realizar sua primeira eleição direta para reitor e vice-reitor, sem a antiga lista tríplice. O pleito também ampliará a presença feminina no comando das federais da Amazônia. 6 das 11 universidades da região terão mulheres na reitoria. A Comissão de Direitos Humanos do Senado aprovou parecer favorável ao projeto de lei 2449 de 2022, de autoria do senador paraense Jader Barbalho, que cria medidas de adaptação sensorial em instituições de ensino e incentivo à adoção do chamado horário do silêncio em estabelecimentos comerciais para beneficiar pessoas com transtorno espectro autista, o TEA. A proposta prevê a substituição ou adaptação de sinais sonoros em escolas públicas e privadas, com o objetivo de reduzir estímulos que podem causar desconforto e crises em crianças e adolescentes autistas. 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

0: 11:15.
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2: No dia 18 de junho é celebrado o Dia do Orgulho Autista, que busca celebrar a neurodiversidade, fortalecer a luta por direitos das pessoas com transtorno do espectro autista e promover o respeito. A legislação brasileira já garantiu vários direitos importantes, mas a execução das leis ainda é um desafio, que resulta em dificuldades cotidianas, como no acesso à educação, à saúde e ao mercado de trabalho. A inclusão deve ser buscada e debatida ao longo do ano inteiro, mas as datas especiais são importantes para chamar a atenção maior para a luta diária. O Pará deu início ao PROMEL, programa que pretende fortalecer a cadeia da apicultura e meliponicultura no estado. A primeira ação beneficia cerca de 1.500 produtores do Nordeste paraense, com investimentos na modernização de um complexo agroindustrial voltado ao beneficiamento e comercialização do mel. 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

0: 93.
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2: A Conab anunciou nesta quinta-feira em Belém investimentos voltados ao combate à fome e ao fortalecimento da produção rural no Pará. Entre as principais ações está a destinação de R$ 3.100.000 para aquisição de alimentos e produzidos pela agricultura familiar por meio do Programa de Aquisição de Alimentos, o PAA. Os recursos serão utilizados na compra de 147 toneladas de alimentos, que serão destinados às comunidades quilombolas, assentamentos da reforma agrária, cozinhas solidárias e à rede socioassistencial do estado do Pará. Atletas paraenses conquistaram 3 vice-campeonatos no 19º Campeonato Norte-Nordeste de Basquete Master, realizado neste mês em Macapá. O incentivo do estado garantiu a participação das equipes nas categorias 35+, 45+ e 55+, que levaram o Pará ao pódio em uma das principais competições da modalidade no país. 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

0: A Copa do Mundo costuma revelar heróis improváveis e poucos são tão simbólicos quanto Vozinha. Aos 40 anos, sem clube e prestes a viver seus últimos cartuchos na seleção, o goleiro foi decisivo para colocar Cabo Verde em evidência no Mundial logo na estreia, com atuação de destaque no empate diante da poderosa Espanha. Com uma explosão de popularidade que o fez saltar de 50 mil para os 13 milhões de seguidores no Instagram, o atleta africano ainda se mostra surpreso com o tamanho do feito conquistado pela sua equipe. Vozinha foi eleito o melhor jogador da partida contra a Espanha pela FIFA. No começo desse mês, o jogador anunciou o fim do vínculo com o Chaves de Portugal. Abraçado pela torcida do Brasil, o jogador também tem um nome inspirado no Brasil e relação surpreendente com Renato Portaluppi.
1: 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Meia-noite e 20.

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0: Resolve não, hein? Pode ir rodando de cidade em cidade.
1: Veja outra metade, quem sabe resolve.
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0: meia-noite e 45.
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2: O Serviço de Saneamento Ambiental, responsável pela coleta de lixo urbano em Marabá, recebeu esta semana 8 veículos que devem ser direcionados para a coleta de lixo domiciliar e um outro caminhão que deve ser usado na coleta seletiva. Cada caminhão possui capacidade de armazenar 15 metros cúbicos de material, enquanto o de coleta seletiva de resíduos secos pode armazenar até 6 metros cúbicos. Os novos coletores possuem basculante compatível com os novos contêineres adquiridos pela SAM meses antes. E nos próximos meses, as equipes de educação do Serviço de Saneamento Ambiental começam os procedimentos de orientação à população quanto ao descarte referente à coleta seletiva de lixo. A contagem regressiva para a estreia de Homem-Aranha, Um Novo Dia, virou um campo minado para os fãs que tentam fugir de spoilers. O lançamento oficial do novo trailer do longa confirmou que a prévia vazada ilegalmente na internet dia antes era real. Esse acerto acendeu o sinal de alerta na comunidade Wiki. Os grandes rumores que circulam sobre o roteiro do quarto filme da franquia estrelada por Tom Holland também podem ser verídicos. 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
2: 1 e 3. 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
2: 1:16.
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4: O novo cronograma do programa Saúde Dia e Noite começou esta semana em 8 unidades de saúde da família. A intenção é ampliar o atendimento das 18 até as 22 horas em 8 unidades de saúde da família do município, para, evidentemente, atender a aquelas pessoas que não têm tempo de buscar um atendimento médico durante o dia. As unidades contempladas pelo novo programa são Pedro Cavalcante, no bairro Amapá, Emerson Caselli, no bairro Independência, a unidade de saúde, no bairro Laranjeiras, Enfermeira Zezinha, na Folha 23, João Batista Bezerra, no bairro Santa Rosa, Mariana Moraes, no quilômetro 7, Maria Bico Doce, no Núcleo São Félix, e Carlos Barreto, em Morada Nova. Portanto, é mais uma opção de atendimento à saúde em Marabá. A proposta de renegociação de dívidas rurais em discussão no Congresso Nacional pode gerar um custo estimado de 65 bilhões aos cofres públicos ao longo de 13 anos. Estes são cálculos apresentados pela Frente Parlamentar da Agropecuária. Apesar do impacto fiscal, parlamentares do setor afirmam que o valor é compatível com a necessidade de recuperar a capacidade financeira dos produtores e preservar a atividade agropecuária. 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

0: 1h18.
1: Ô, Bruno!
2: Oi!
1: Entrei numa furada, meu velho.
2: Não creio, irmão.
1: Me salva, vai.
2: Logo eu? Eu não sou exemplo pra nada, cara.
1: Mas é você que tá dizendo, hein?

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0: 1h49.
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2: O azulão marabaense viajou na madrugada desta quinta-feira em direção à cidade de Teresina. O grupo, inclusive, participou de treinamento na tarde desta quinta, lá no centro de treinamento do River, na capital piauiense. O grupo trabalha também nesta sexta-feira, pois no sábado, bem cedo, se manda para a cidade de Parnaíba. Logo depois dos trabalhos, viaja para Parnaíba via rodoviária e aí se preparar para o jogo do domingo. No sábado, vai trabalhar também com o técnico Luiz Carlos Vinck. Será o último trabalho antes do jogo no domingo, 4 da tarde, no estádio Mansanta, em Parnaíba. Jogador Renan já foi desligado do grupo, uma vez que já participou em duas competições nacionais, pela Copa do Brasil e também pelo Campeonato Brasileiro da Série D, não podendo mais atuar este ano pelo azulão marabaense. Em contrapartida, os dois jogadores seguiram com a delegação. Tony Júnior, que é atacante de beirada, e o centroavante Daniel Cruz, jogadores que já estão integrados ao grupo. A diretoria do Águia, na pessoa do presidente Sebastião Ferreira Neto, se encontra também junto com a delegação.
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0: 2 e 4.
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2:07.

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2: 2:17. 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
3: Em Ananindeua, parece que algumas contas ficaram esquecidas de vez. A empresa Polimed Limitada, responsável pelo fornecimento de centrais de refrigeração para o pronto-socorro municipal, estaria há mais de 2 anos aguardando o pagamento de uma nota fiscal no valor de R$ 132 mil. O detalhe é que os equipamentos foram entregues antes mesmo da inauguração da unidade. O hospital abriu as portas, os aparelhos começaram a funcionar, mas o dinheiro, segundo a empresa, nunca chegou. O comentário geral a respeito deste calote em Ananindeua é que, na cidade, se comenta que algumas contas entraram para o patrimônio histórico da cidade. O episódio reacende críticas à herança deixada pela gestão do ex-prefeito Daniel Santos. Para adversários políticos e credores, o ex-prefeito teria passado o bastão para um aliado, sem resolver pendências que continuam assombrando a administração municipal. No caso da Polimed, que vendeu centrais de ar pelo valor de R$ 132 mil reais e ainda não recebeu, o caso está longe de ser isolado. Segundo relatos, centenas de empresas terceirizadas e prestadoras de serviços também aguardam pagamentos da prefeitura. 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

2h35. 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

0: 2h40.
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2: A Tuna Luso Brasileira vai jogar pela segunda fase do Campeonato Brasileiro da Série D contra o Iguatu do Ceará. Jogo importante, que será no Estádio Olímpico do Pará, o Mangueirão. A partida vai acontecer no domingo, às 4 horas da tarde. E os ingressos já estão colocados à disposição na loja Tuna Story, que é a loja oficial do clube. Os ingressos custam R$ 25,00. Promoção até nesta sexta-feira. No sábado e no domingo vão custar R$ 50,00. R$ 25,00 a meia entrada. As gratuidades vão ser entregues nesta sexta-feira. A Tuna Luso Brasileira ficou na quarta colocação no grupo 5 do Campeonato Brasileiro da Série D. Portanto, joga a primeira em casa e a segunda na cidade de Iguatu. O jogo da volta será muito importante. Por isso, a Tuna Luso Brasileira do técnico Robson Melo terá que fazer o placar de ida dentro do Mangueirão para buscar a classificação fora de casa.
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0: 3 e 4.
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0: 6:17.
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2: A UFRA entra para a história ao realizar sua primeira eleição direta para reitor e vice-reitor, sem a antiga lista tríplice. O pleito também ampliará a presença feminina no comando das federais da Amazônia. 6 das 11 universidades da região terão mulheres na reitoria. A Comissão de Direitos Humanos do Senado aprovou parecer favorável ao projeto de lei 2449 de 2022, de autoria do senador paraense Jader Barbalho, que cria medidas de adaptação sensorial em instituições de ensino e incentivo à adoção do chamado horário do silêncio em estabelecimentos comerciais para beneficiar pessoas com transtorno espectro autista, o TEA. A proposta prevê a substituição ou adaptação de sinais sonoros em escolas públicas e privadas, com o objetivo de reduzir estímulos que podem causar desconforto e crises em crianças e adolescentes autistas. 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

0: 3:30.
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0: 3h45.
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2: No dia 18 de junho é celebrado o Dia do Orgulho Autista, que busca celebrar a neurodiversidade, fortalecer a luta por direitos das pessoas com transtorno do espectro autista e promover o respeito. A legislação brasileira já garantiu vários direitos importantes, mas a execução das leis ainda é um desafio, que resulta em dificuldades cotidianas, como no acesso à educação, à saúde e ao mercado de trabalho. A inclusão deve ser buscada e debatida ao longo do ano inteiro. Mas as datas especiais são importantes para chamar a atenção maior para a luta diária. O Pará deu início ao PROMEL, programa que pretende fortalecer a cadeia da apicultura e meliponicultura no estado. A primeira ação beneficia cerca de 1.500 produtores do Nordeste paraense, com investimentos na modernização de um complexo agroindustrial voltado ao beneficiamento e comercialização do mel. 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

0: 4 e 2.
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A Conab anunciou nesta quinta-feira em Belém investimentos voltados ao combate à fome e ao fortalecimento da produção rural no Pará. Entre as principais ações está a destinação de R$ 3.100.000 para aquisição de alimentos e produzidos pela agricultura familiar por meio do Programa de Aquisição de Alimentos, o PAA. Os recursos serão utilizados na compra de 147 toneladas de alimentos, que serão destinados às comunidades quilombolas, assentamentos da reforma agrária, cozinhas solidárias e à rede socioassistencial do estado do Pará. Atletas paraenses conquistaram 3 vice-campeonatos no 19º Campeonato Norte-Nordeste de Basquete Master, realizado neste mês em Macapá. O incentivo do estado garantiu a participação das equipes nas categorias 35+, 45+ e 55+, que levaram o Pará ao pódio em uma das principais competições da modalidade no país. 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

0: 4 e 18.
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0: 4:28.
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0: 4h42.
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2: Estudo publicado esta semana no JAMA Internal Medicine mostrou que a vacina atualizada contra a Covid-19 reduziu em cerca de 38% o risco de eventos cardiovasculares graves associados à doença, como infarto, AVC, insuficiência cardíaca e morte com origem cardiovascular, em comparação a pessoas que receberam apenas a vacina da gripe. Os pesquisadores do Departamento de Assuntos de Veteranos dos Estados Unidos e da Universidade Washington em St. Louis analisaram os prontuários eletrônicos de mais de 1 milhão de veteranos de guerra americanos que receberam a vacina contra a gripe entre setembro e dezembro de 2024. O Banco Central retirou o limite de R$ 500 por dia para transações feitas via Pix por aproximação e os usuários podem definir outros valores máximos para os pagamentos. Essa modalidade permite fazer pagamentos sem precisar abrir o aplicativo do banco. Com o recurso, os clientes não precisam ler o QR Code da máquina ou pedir a chave do destinatário. Para que o pagamento seja concluído, é preciso aproximar o celular ou o relógio digital da maquininha de pagamento. O meio de pagamento é similar ao que é feito com cartões de pagamento. 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

0: 5 e 1.
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0: 5 e 14.
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2: Com a chegada do verão amazônico, o aumento de calor em todo o Pará, a população busca enfrentar essa característica climática da região. Acessórios, roupas e bebidas viram itens indispensáveis, o que aumenta a venda de água, cerveja, suco e outros líquidos. Evidentemente que esse mercado ganha força. Um destes vendedores, o Wagner de Cristo, trabalha com a comercialização de lanches e bebidas e ele comemora as vendas. O calor nesse verão está vindo intenso e sempre há um grande aumento da venda de água e suco. A cólica menstrual faz parte de um processo natural biológico. Contudo, ela precisa ser vista como uma questão de saúde e que merece a devida atenção, principalmente na adolescência, quando as cólicas podem ser mais intensas, comprometendo a realização de atividades escolares, esportivas e momentos de lazer. De acordo com especialistas, a cólica menstrual acontece pela própria contração do útero na tentativa de expulsar o endométrio, tecido interno que reveste o útero e que cresce ao longo do ciclo menstrual, visto que a gravidez não foi gerada. 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

0: 5h42.
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2: Foragido preso. A Polícia Civil, à frente, a investigadora Eline Araújo Santos Vieira, prendeu o Nilson Alves da Silva. Ele é foragido da justiça. Contra ele, há um mandado expedido por conta de estupro de vulnerável. Ele foi preso em São Domingos do Araguaia, bem em frente à casa dele, na rua principal, próxima ao laticínio, na localidade conhecida como Açaizal. Os policiais civis, portanto, cumpriram o mandado de prisão preventiva e o Nilson Alves da Silva foi conduzido à seccional urbana de São Domingos do Araguaia e apresentado ao delegado plantonista, doutor Daniel Albrecht Ferreira. Agora, ele aguarda preso à disposição da justiça. Morto em acidente de trânsito. Trata-se do Emerson de Deus Pereira. O caso aconteceu no município de São João do Araguaia, vizinho a Marabá. O Emerson de Deus Pereira tentou atravessar a BR-230, às proximidades da Vila 1º de Março, e terminou sendo atropelado. O caso foi comunicado na seccional urbana de São João do Araguaia. À frente, o delegado Tony Rinaldo Rodrigues de Vargas. E o caso segue sob investigação a fim de traçar toda a dinâmica deste acidente. 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

0: 6 e 3.
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2: O anjo do Senhor anunciou a Maria, e ela concebeu do Espírito Santo. Eis aqui a serva do Senhor, faça-se em mim segundo a vossa palavra. O Verbo divino se fez homem e habitou entre nós. Ave Maria, cheia de graça, o Senhor é convosco. Bendita sois vós entre as mulheres, e bendito é o fruto do vosso ventre, Jesus. Santa Maria, Mãe de Deus, rogai por nós, pecadores, agora e na hora de nossa morte. Amém. Infundi, Senhor, em nosso coração a tua graça. Nós te suplicamos, a fim de que tenhamos conhecido pela anunciação do anjo a encarnação de Jesus Cristo, vosso Filho e Senhor nosso, e cheguemos, pelos merecimentos de sua paixão e morte na cruz, à glória da ressurreição. Pelo mesmo Cristo e Senhor nosso. Amém.

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6: Bom dia, queridos irmãos, prezados ouvintes do programa Encontro com Maria. Nesta manhã de sexta-feira, hoje é dia 19 de junho de 2026, que o amor do Pai, a paz de Jesus e a comunhão do Espírito Santo esteja presente neste momento, cada família, cada coração, cada lar que nos acolhe carinhosamente de segunda a sexta, a partir das 6h. Para você também, está no seu sítio, chácara, fazenda, nosso muito obrigado pela companhia, obrigado pela audiência. Você que está aí já no Rio Tocantins, né, pegando seu peixinho, nosso muito obrigado, tá bom? Nesse dia de hoje, gostaria de partilhar com vocês um pequeno trecho do Antigo Testamento. Anote aí. Livro do profeta Isaías, capítulo 43, versículo do 1 ao 4. Repetindo, livro do profeta Isaías, capítulo 43, versículos do 1 ao 4. Aqui o título diz, o profeta Isaías, capítulo 43, versículos do 1 ao 4.

por ti. Entrego nações inteiras em troca de ti. Olha só, palavra do Senhor, graças a Deus. Querido irmão, querida irmã, são apenas 4 versículos, mas de uma profundidade, de uma riqueza imensa. Eu gosto muito dessa passagem, né? Vocês já ouviram anteriormente, sempre de vez em quando eu estou fazendo reflexão dela, né? Que eu gosto muito. Por quê? Porque ela vai profundamente ao nosso coração. Olha só. E agora, eis o que diz o Senhor. Seja, aqui é Deus falando comigo, com você, pela boca do profeta Isaías. É. Aquele que te criou, Jacó, você pode colocar o teu nome. Aquele que te criou, Ivanildo, te formou, Ivanildo. Nada temas. Olha só, meus irmãos, que maravilha. Eu tenho a certeza que valeu a pena ter levantado um pouquinho mais cedo para ouvir o próprio Deus dizendo para mim e para você, filho meu, filha minha, ouvinte do programa Encontro Maria, nada temas, pois eu te resgato. O que significa resgatar? Sem socorro de alguém, né? É isso mesmo. E ajudar alguém a sair de um perigo. E hoje, de vez em quando, a gente escuta aí na noticiário, né? Que alguém foi sequestrado. Então, e para que o sequestrador possa devolver aquela pessoa, tem um resgate. Aquele resgate é estipulado um valor. E a pergunta vem, né? Quanto é que vale a minha vida e a sua vida? Hã? Olha só. Depois vou dar uma sugestão para você. Lê aquele livro do padre Fábio de Melo, né? Quem me roubou de mim? Fala sobre isso aqui. Sobre o resgate. É, a gente está na mão de pessoa que a gente nunca viu. E fica pensando, quanto será que estão pedindo para me devolver vivo? Né? Mas aqui Deus me resgatou por um preço muito alto. Não foi por dinheiro não, nem ouro nem prata. Foi pelo sangue de cordeiro derramado na cruz. Olha só, que preço, hein? Nada temas, pois eu te resgato. Eu te chamo pelo nome. És meu, és minha. Olha só. Aí você vai um pouquinho mais adiante em Isaías 49, 16... Ele vai dizer, né? Olha só o que ele vai dizer. Eis que está gravado na palma de minhas mãos. O teu nome está gravado na palma de minhas mãos. Que maravilha, né, meus irmãos? Tenho a certeza que o nosso nome está gravado na palma das mãos de Deus. Isso mesmo. Olha só. Eis que está gravado na palma de minhas mãos. Isso é bom. Isso é maravilhoso. E aqui ele continua dizendo... Se tiver de atravessar a água, estarei contigo. E os rios não te afogarão. Não te submergirão. Olha que maravilha também, né? Os rios não te submergirão. Porque o Senhor teu Deus, o Santo de Israel, teu Salvador, do Egito, Etiópia, né? Por teu resgate, Sabá em compensação. Porque és precioso em meus olhos. Esse que está gravado na palma de minhas mãos, né? Tenho sempre... Sobre os olhos de tuas muralhas, está no livro do profeta Isaías, é mesmo? E aqui um pouquinho antes ele vai dizer, pode uma mulher esquecer-se daquele que amamenta? Não ter ternura pelo fruto de suas entranhas? E mesmo que ela o esquecesse, eu não te esqueceria nunca. Olha que declaração que Deus faz para nós nessa manhã, né? Ou seja, é que a nossa mãe, que nós temos das entranhas, viesse a se esquecer de nós, Deus não esqueceria nunca. E continua aqui dizendo, né? Assim como ele falou para Isaías, fala para nós hoje. Pois sou o Senhor teu Deus, Santo de Israel, dou teu Salvador, dou o Egito por teu resgate. Por que o Egito? Naquele tempo o Egito era o país mais importante. A Etiópia sabe em compensação, porque és precioso aos meus olhos, porque eu te aprecio e te amo. Quanto tempo tem que você não ouve alguém dizer que te ama? Hã? Quanto tempo tem? Você lembra? Teu pai, a tua mãe... Teu filho é tua filha, a esposa é a esposa. Quanto tempo tem? É. Hoje o mundo nos mostra aí um amor descartável, um amor de novela, um amor de filme. É. E essa passagem foi escrita para lembrar o povo de Israel do amor incondicional de Deus, da sua proteção constante em meio à dificuldade. É para nós também. Isso mesmo. A Bíblia é um livro que está sempre atualizado. Nunca está, né, desatualizado, nem fora de moda. Porque aqui Deus lembra que é o Criador e Redentor de Israel. Expressão, nada temo, eu te resgato. Faz o quê? Traz alívio para nós. Enquanto chamei pelo teu nome, tu és meu, tu és minha. Ele mostra

ter um relacionamento pessoal íntimo, ou seja, Deus conhece a cada um de nós individualmente. Olha só, Deus nos ama, meus irmãos, como se fosse a única pessoa no mundo. Deus não promete uma vida sem problema. Ele fala aqui das águas, dos rios, do fogo, que representa o quê? As grandes tribulações, os perigos da vida. A promessa é que aquele que acredita e crê não será destruído por eles, pois a presença de Deus nos garante a vitória. Deus é apresentado como Santo de Israel e Salvador, ou seja, ele lembra seu poder ao dizer que daria nações como Egito, Etiópia e Sabá em compensação por seu povo. Isso significa o quê? Que o valor que Deus dá a cada um de nós, nossos seus filhos, é inestimável. Esse amor incondicional, né? Por quê? Porque Deus declara: visto que foste precioso aos meus olhos, eu te amei. O ser humano, meus irmãos, nós somos valiosos para Deus. Não pelo que fazemos, quem somos nós, né? Mas pelo amor que o Criador tem por cada um de nós. Olha só. Portanto, aqui, essa declaração de amor que Jesus faz por cada um de nós, que Deus faz por cada um de nós, que o Espírito Santo faz por cada um de nós. Qualquer página da Bíblia que você abrir, vai estar lá estampado desse amor incondicional, desse amor apaixonado. Que possamos também retribuir, né, de forma gratuita, através de nossos trabalhos, nossas obras, esse amor incondicional que Deus tem por cada um de nós. Louvado seja o nosso Senhor Jesus Cristo, para sempre seja louvado. Amém.

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6: E a partir de agora aqui no seu programa Encontro com Maria, vamos dar início no Espaço do Ouvinte. Você que ainda não ligou, pode mandar sua mensagem de texto para nosso aplicativo, anote aí, 9162-2480. Temos imenso prazer em divulgar sua mensagem, em divulgar seu anúncio, tá bom? Chegou aqui a primeira mensagem. Bom dia, tudo bem? Eu sou Ademilton, moro aqui na Folha 25. Eu ofereço a próxima do programa para meu pai Argemiro, minha mãe Mariazinha, minha esposa Alciane, a filha Larissa, para todos da família Oliveira, para os ouvintes, e pede oração. A Irenice do PA Escada Alta oferece para o esposo Marciano, para os filhos do Max, Josélio, Josilene e Joel, seus irmãos Irisvaldo e Irene, para os netos Sabrina, Nicolas, Micaele, Ana Júlia, Pietro e Emily, para os genros Marcelo, Antônio, Edilson, Nora Thelma, sua amiga Fátima, para os bisnetos Ravi, Reinaldo e Regina, e também pede oração. Sabemos que eu também sei para quem? Para o Ariel, Ariel, uma da comunidade Diamante Garapé Vermelho, em Itupiranga. E toda a sua família estão ligadinhos ouvindo o programa. Nosso muito obrigado, Ariel, pelo carinho. Vai para Cristiano e seus filhos Gabriel, Marcos e Rafaela, na Cidade Nova, ouvindo a palavra de Deus. Nosso muito obrigado pelo carinho. Bom dia a todos, do Encontro com Maria. Eu sou Carlos Alves, moro aqui em Tupiranga. Ofereço a próxima música, peço oração para mim e para toda a minha família. Bom dia, meu amigo Vanildo Mendes. Paz e bens aí, pessoal do programa Encontro com Maria. Uma ótima sexta-feira para todos nós. Ofereço a próxima música para minha mãe Terezinha, meu pai Nelson, minha avó Socorro, minha tia Doraci, para minhas amigas Joana Neta, Lili Duarte, Domingos Queiroz, Duvalina Pires, Neuza Vasconcelos, também para Iracineide Borges, conhecido como a Loura do Carro Branco, para o Gessé Sidney Paiva, João Gomes, o Raimundo do Grupo Texto dos Homens da Marabá Pioneira, e também peço oração pela recuperação da saúde de todos os enfermos do mundo inteiro. Sou Giovanni de Souza, moro aqui no bairro Laranjeiras. Olha que maravilha, né? A Rosana do Poção do Óleo oferece para a esposa Zenildo, para os filhos Fernando e Adriano, seu pai João Damato, para a França, sua irmã Maria Aparecida, Zenaide Novo Horizonte, seu irmão José, para os ouvintes da comunidade de Santo Antônio, também pede oração. A dona Lia, da 26 de março, Oferece para os filhos Marcos, Alessandro, Joema, Josué, Josuíta, Aline, seus amigos e vizinhos, para seus irmãos da Igreja Nacional de Fátima. Também pede oração. Bom dia a todos do Encontro com Maria. Eu sou o Silvio Maia, conhecido como Incansávelzinho, aqui no bairro Infraero. Ofereço a próxima música para toda a minha família, especialmente para minha esposa Luciele, para os filhos João Luca, Lohane, a sogra Luz Ivanda, os filhos Carlos Henrique, Rebeca Silva, o neto Juan Derek, no bairro Bela Vista, para Raimundinha, Érica, Hélida, Celigiane, a Francisquinha, a Francisca, Carol Júnior, Júlio César, no bairro Independência, e pede oração. Essa música vai também para o Leonardo, sua esposa Francinete, Angeladinho, seu Leandro e a Yara, nosso muito obrigado pelo carinho da audiência. A Helena do bairro São Félix oferece para os filhos Zé Bezerra, Helena e Tiago, as noras Luciana e Aline, para o genro Luciano, para os netos Lara, Jéssica, Emily, José Miguel, Lucas, Nascimento, Matheus, seus irmãos e sobrinhos, seus compadres, comadres e afilhados, para Yara, Francinete, Angeladinho, para Sebastiano do bairro São Félix. Vai também para seu José Luiz, a Dona Graça e a Joselde, aí na Vila do Danite, no bairro do Amapá. Dona Nazaré da Sol Nascente oferece para a esposa, seus filhos, para todos da sua família, para os ouvintes, netos e bisnetos, seus irmãos e noras, para toda a comunidade Nossa Senhora de Fátima. Bom dia a todos da família Encontro com Maria. Quero oferecer a próxima do programa, pedir oração para toda a minha família. Dona Elza, seu Jair, Dona Penha, Dona Jalva, seu Getúlio, minha filhada Gleice, para vocês, apresentador desse programa, sua Cirlei, mora aqui na Gleba Sororó. Nós vamos ouvir, aliás, essa música é uma música profética, né? Com o Ministério Mensageiro do Espírito, sopra em nós.

E dando sequência aqui no espaço do ouvinte, seu programa Encontro com Maria, chegou aqui a mensagem. De bom dia a todos os apresentadores desse maravilhoso programa. Sou Vicente Monteiro, moro aqui na Marabá Pioneira, na Barão do Rio Branco. Peço oração e ofereço a próxima música para minha esposa Maria Lúcia, para meus filhos James, Wallace, Luciano e Patrícia, meus netos Leme, Laila, Pablo, Vitor, Maria Luísa, Maria Eduarda, Márcia, Henrique, Natanelli, Maria Valentina, para a Nora Kelsiane e Adriana. É, o seu Domingos Araújo, de São Domingos do Araguaia, oferece para sua marido jesuíta, para suas filhas, neto, bisneto, genros, para suas irmãs Maria Araújo, Maria de Lourdes, Maria Conceição, Maria Cláudia, seus compadres, comadres e afilhados, seus amigos e vizinhos, para Marlene na Pedra de Amolá. É, chegou aqui a mensagem: bom dia, meu irmão Ivanildo Mendes e família. Sou João Gomes, moro aqui no bairro Liberdade. Ofereço a próxima música para o Giovanni de Souza, é, para o tio Nelson, o Romário, toda a sua família, para os ouvintes da Padaria Pão Dourado. Uma feliz sexta-feira, final de semana para todos nós. Estamos juntos na fé, com certeza, né? É, Neivaldo, que está aí no Pia Cinzeiro, próximo Brasil do Meio, oferece para a esposa Maria Conceição, para os filhos João, Maria, João, Jordel, Auene, Milene e Micaele. Micael, para o Jean, João e Deus, só com a Luz e o Mara, e pede oração. Essa música é também para Oswaldina, de Novo São Félix, para José Bento, em São Domingos do Araguaia. É, bom dia a todo encontro com Maria. Sou Maria Lindalvo, moro aqui na rua Quindá Contente, da Marabá Pioneira. Sou ouvinte fiel de muitos anos. Peço oração para mim, para minhas irmãs, meus filhos e filhas, minhas netas, para todos meus vizinhos. Que maravilha, né? É, a Minerva de São Félix Pioneiro oferece para sua mãe Deusa, para o esposo Manuel, seu pai Raimundo Tana, para os filhos Ricardo, Túlio e o Giliá, conhecido como Giliá, para os netos Marlon, Gustavo e Diogo, para seus amigos Cosme e Valdo Clontrum, para Maria, perdão, para Lúcia e Zé Maria no Pia Benfica, para Irene da Cidade Jardim. Essa música vai também para nossa comadre Juliana do Pia Morajuba, Sítio Nova Vida, em Tupiranga. Nosso compadre Silvino, estão ligadinhos, estão vindo o programa. Vai também para o Adeilson e sua esposa Jamile, para o Jesus, o Alene e o Dedé, aí da comunidade São Francisco, no quilômetro 11, próximo para a da Nova, né? O João Luiz, do quilômetro 21, na Fazenda Nossa Senhora de Nazaré, oferece para toda a sua família, seu Luiz Damasceno e família, seu Cândido, no quilômetro 8, para todos os ouvintes da comunidade Nossa Senhora de Guadalupe. Bom dia, Pai de Jesus, esteja com todos nós hoje e sempre. Ofereço para os prêmios do programa, para minha esposa, especialmente para minha esposa Célia Silva, minha mãe Elisa Dina, meus avós Moacir e Maria Olinda, meus irmãos Rodrigo, Rogério e Alessandra, meu filho Pedro Luca, para toda a família Ferreira Silva. Sou o Adson Luiz, moro aqui no quilômetro 8, na Vila São José, no sentido Marabá e Tupiranga. Falando em Vila São José, vai também para o Franciel, conhecido como Macarrão, e para sua esposa aí na Vila São José, nosso muito obrigado. Essa música vai também para todos os irmãos que são evangélicos, mas que, claro, ouve o programa Encontro com Maria. Afinal de contas, estamos aqui para discutir quem está certo, quem está errado, e sim para pregar a palavra de Deus. Portanto, nós vamos ouvir, na voz do Anderson Freire, a música Raridade.

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6: E atendendo os participantes do Espaço Tô Vindo de hoje, chegou aqui a mensagem de bom dia. Eu sou a Rosivan, aqui do bairro Francisco Coelho, na Marabá Pioneira. Ofereço a próxima música do programa para meus filhos Rayane, Rayana e Emanuel, para o esposo Manuel, para as netas Maria Vitória, Maria Cecília, para o neto Manuel Felipe, sua mãe Iraci, a sogra Maria de Jesus, para seus irmãos e sobrinhos, genros, cunhados, compadres, comadres e afilhados, e apresentadores, para toda a postal da oração do Paróquia Café de Valoar, para o padre Demi, pede oração. Estamos com também para o Deurivaldo, sua esposa Nazaré e o Tadeu, e no residencial Tiradentes. Nosso muito obrigado. Vai também para a professora Fabiana Dioclésio, é na Folha 15. Bom dia, meu amigo Venildo Mendes, que é o Vanderlei Vascaíno. Ofereço a próxima música para a dona Maria José Pia João Vaz, para o Dacivan Tchão Branco, Badeco do Gelo, para Silma Rocha, João Cardoso no Brasil do Meio, para o Márcio da Papelaria. A Joana Leia, do bairro do Amapá, oferece para os filhos Jamile, Vitória e João Vitor, para todos que trabalham na ala psicossocial, e também pede oração para toda a sua família. Olá, bom dia, tudo bem? Eu sou o Max, do bairro Independência. Eu ofereço a próxima do programa para meus irmãos Nilo, Nilson, minhas irmãs Nilza, Ilza, Cleão, Nilson, para todos vocês do programa, para meu filho Nicolas, minha esposa Leciane, peço oração para toda a minha família. Essa música foi também esse casal muito simpático na Folha 28, que é a Lilian, seu esposo Dino, do Dino Variedades, estão ligadinho ouvindo o programa. Faz também para o Zé Neto, aí na ponta de pé. Zé Neto, muito obrigado pelo carinho, tá bom? Bom dia, sou Ivanildo Mendes Leão de Van Menezes, que é a sua Ali. Ofereço a próxima do programa para minha mãe Elza, meu pai Jairo, para toda a minha família, para você, apresentador, e peço oração. Bom dia, Ivanildo Mendes, a todo ouvinte desse maravilhoso programa. Gostei muito da pregação. Realmente, nós temos que buscar viver na presença de Deus, né? Como você falou, que Deus nos livre de todos os perigos. Quero oferecer a próxima música, pedir oração para minha família Martins, minha mãe Leni, meu avô Altino, minha esposa Larissa, minha filha Júlia, meus irmãos Charles, Bruno e Charlene. Temos todos uma ótima sexta-feira, dias melhor virão. Eu sou o Jonathan, moro aqui em Roterdã, na Holanda. Nós vamos ouvir, na voz do Cosme, esta linda música, Me Faz Novo.

Deus e rezemos assim: Vinde, Espírito Santo, e enchei os corações dos vossos fiéis e acendei neles o fogo do vosso amor. Enviai o vosso Espírito e tudo será criado e renovareis a face da terra. Oremos, ó Deus, que instruístes os corações dos vossos fiéis com a luz do Espírito Santo, fazei que apreciemos retamente todas as coisas, segundo o mesmo Espírito, e gozemos sempre da sua consolação.

E assim, queridos irmãos, queridas irmãs, chegamos ao final de mais um programa Encontro com Maria. Nesta manhã queremos apresentar para Deus nossas necessidades, nossas preces, nossa súplica, pedir que Ele venha socorrer nos auxílio de nossa fraqueza, nossa falta de fé. E claro, não podemos dizer, na preguiça de ler a Bíblia, fazer nossa oração diária. Por isso, Pai querido, Pai amado, nesta manhã nós te louvamos. Te bendigamos pela tua bondade, pelo teu amor. Pedimos-te em nome do teu Filho Jesus, teu amado Filho, nosso Mestre, Senhor e Salvador, que manda sobre cada um de nós o Espírito Santo, com todos os seus frutos e dons. Santifica, Senhor, a nossa presença, nosso corpo, a nossa alma, Jesus. Concede-nos uma fé forte em ti e na tua palavra. Ó, Senhor, dá-nos a graça de te amar de todo o nosso coração, te coloca em primeiro lugar na nossa vida, renunciando a tudo aquilo que o mundo tem nos oferecido, pecados, defeitos, né? O vício do cigarro, da bebida, alcoólico, das drogas, do celular também, porque não dizer o vício do celular, esse jogo maldito dos tigrinhos que tem levado tanta gente a se endividar, com os pais de família, mãe de família, jovens endividados, né? Perdidos no jogo. Na tua infinita misericórdia, tem compaixão de cada um de nós, somos pecadores. Perdoa nossas culpas, Senhor. Livre-nos também de todo esse lado de ataque do inimigo, que não tenha nenhum domínio sobre cada um de nós. Livre das seduções do mundo, que nos afaste de ti e da tua vontade. Ó Senhor, livre-nos das fraquezas da carne que nos empurra para o pecado. Vem curar nosso corpo de toda doença, enfermidade. Nossa mente tira toda ansiedade, tristeza, perturbação. Tu sabes, Senhor, tudo de nós. Com a graça do Espírito Santo, vem nos curar e nos libertar de tudo isso. Eu te pedimos porque acreditamos no teu poder, agora e sempre. Amém.

E assim chegamos ao final de mais um programa Encontro com Maria. A todos vocês, nosso muito obrigado pela audiência, obrigado pela companhia. Desde já, desejamos a todos e a todas um abençoado final de semana. Não se esqueçam, domingo é o dia Dominus. Portanto, você que é evangélico, vá ao culto, você que é católico, vá à Santa Missa. A celebração da palavra é importante que estejamos todos na presença desse Jesus, que é de toda a honra e toda a glória. A apresentação foi minha, Ivanildo Mendes, que me despeço, em nome do Pai, do Filho e do Espírito Santo. Amém.

0: 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Amém.
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4: Salve, salve, amigos do rádio, tudo bem com vocês? Bom dia, ótima sexta-feira. Tô chegando aqui no Som da Clube com o nosso As Primeiras do Esporte. Seja bem-vindo, hein? Você que tá aí na sintonia, tava acompanhando aí o encontro com Maria, tá conosco. Obrigado pela audiência. WhatsApp da Rádio Clube liberado para você bater aquele papo com a gente, participar do nosso programa. WhatsApp sempre liberado para você neste número aí. Anotem.
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4: Viu aí? 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
4: Mundo. 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
4: 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Tamo junto, gente. 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
4: As nacionais e internacionais, a gente destaca jogos de ontem da Copa do Mundo. Dos Estados Unidos, do Canadá e do México. É o que aconteceu ontem, gente. Vamos ver aqui na nossa lista de resultados da Copa do Mundo. Tivemos ontem o primeiro jogo, deu sono esse, né? Tcheca e África do Sul empatou em 1-1. Aí depois os outros, né? Suíça e Bósnia também estavam dando aquele sono básico, até o técnico da Suíça mexer, botar o time para jogar. Tirar os jogadores pragmáticos, botar alguns jogadores de beirada rápidos. E aí a Suíça conseguiu fazer 4-1 na Bósnia. A Bósnia perdeu um jogador, depois estava 1-0 para a Suíça, né? Facilitou a vida do time da Suíça. 4-1 para cima da Bósnia e Herzegovina. Deu Suíça na parada. E ontem, o Canadá venceu a primeira partida da sua história em Copas do Mundo. Não só venceu, como humilhou o Catar, né? Essa aqui é a grande verdade. 6-0 para cima da seleção Catari. Seleção do Canadá ontem lavou, como diria o outro aí na gíria do futebol, lavou a jega. 6-0 para cima da equipe do Catar. E o jogador do Catar ainda ali meio sem querer, uma entrada... 0 para cima da equipe do Catar. E o jogador do Catar ainda ali meio sem,

vai com a vitória de ontem, 4 pontos, né? Então, tá de boa na Lagoa a seleção canadense, que vai poder classificar para a próxima fase na Copa jogando em casa. E o México venceu a Coreia ontem no último jogo dos jogos de ontem. O México fez 1-0 na equipe da Coreia do Sul. 2 jogos, 2 vitórias, 6 pontos. Está de boa a equipe mexicana. 3 gols de saldo, fez 3, não levou nenhum. O México também está garantido na próxima fase da Copa do Mundo. Essa aqui é a grande realidade. Vai jogar agora com a República Tcheca, né? Venceu o jogo de ida 2-0 contra a África do Sul, né? E agora venceu a Coreia e fecha contra a República Tcheca, ou a Tcheca, como queiram, né? A seleção mexicana. Pode ser 100%, hein? Porque a Tcheca não é uma seleção boa. Não é aquela seleção que vai dizer assim, opa, eu tô preocupado, vem aí a Tcheca. Não, não é, né? E o México tá jogando em casa, apoio do torcedor, gritando no pé do ouvido do adversário o tempo todo. Tem isso, né, cara? Tem isso também, né? Tem isso também. O México quer avançar, tem um time jovem, né? Time jovem, bem treinadinho, time do México. Então pode sim chegar a 9 pontos nesse grupo aí, 3 jogos, 3 vitórias. Agora hoje a gente já pode ver a classificação dos grupos daqui a pouco, né? Já começou a segunda rodada. Só ver os jogos de hoje. Hoje, sexta-feira, dia 19 de junho, teremos às 16h, Estados Unidos e Austrália. Né? Estados Unidos tentando a segunda vitória. Jogou muito bem o primeiro jogo contra o Paraguai, né? Meteu uma goleada no Paraguai e agora vai jogar contra a Austrália, que eu acho que o Paraguai é até melhor do que a Austrália. Então a tendência é que os Estados Unidos vença mais um jogo, né? Hoje às 16h, bom time dos Estados Unidos enfrenta a Austrália. E a Escócia joga hoje às 19h contra Marrocos. A Escócia do grupo do Brasil, grupo C, venceu o primeiro jogo do Haiti 1-0. O Marrocos, todo mundo sabe, empatou com a seleção brasileira em 1-1. Então é um jogo que para o Marrocos é de 6 pontos, né? Porque o que pode acontecer é o seguinte: se der uma zebra, porque a Escócia ganhar de Marrocos é zebra, o Marrocos é um time melhor do que a Escócia. A Escócia é um time muito pragmático, né? Um time forte e tudo mais, mas é um time pragmático, não é um time excelente, não é um time que impõe medo. É um time que defende bem e que Marrocos vai ter dificuldade de furar o bloqueio escocês, mas a seleção marroquina é melhor tecnicamente, tem jogadores que individualmente podem decidir. A Escócia não tem esse jogador. A Escócia é mais grupo e mais força. Essa que é a verdade. Mas se a Escócia ganhar esse jogo, aí, meu amigo, Marrocos e o Brasil ganhar do Haiti, que pode acontecer também, por que não? Marrocos fica, né, mesmo sendo uma seleção forte, tida por muitos, a mais forte seleção africana desse Mundial. Marrocos fica em maus lençóis. Então vai ser um jogão às 19h de hoje, Escócia e Marrocos, com o Marrocos precisando ganhar, né? Porque a Escócia já tem 3 pontos, Marrocos só tem 1. Então é a história do Brasil e a história do Marrocos, né? Marrocos precisa ganhar. Brasil e Haiti hoje às 21h30. A seleção brasileira é aquela história, né, que a gente já está contando aqui há muito tempo para vocês. Precisa estrear na Copa do Mundo, né? Foi mal contra Marrocos, né? Teve alguns lampejos e tudo mais, mas vários jogadores bem abaixo daquele nível técnico que se espera. E o técnico também ainda buscando melhor entrosamento, essa coisa toda, né? Então, hoje o Brasil tem aí, contra o Haiti, a oportunidade de mostrar que está na Copa, né? Apesar do Haiti não ser uma seleção tradicional, não ser uma seleção tecnicamente nem perto da seleção marroquina, mas é Copa do Mundo, todo mundo vai jogar por uma bola, né? Todo mundo vai jogar como se tivesse apenas aquele prato ali de comida, o último prato de comida, né? Então, não conte um jogo fácil. Eu tô com o Danilo nessa aí, eu acho que não será um jogo fácil, mas depende do Brasil também, né? Eu acho que depende muito da seleção brasileira. Quem pode fazer esse jogo ficar fácil é a seleção brasileira, né? Se a seleção brasileira conseguir ali se impor no início do jogo, tal, aquela coisa toda, fazer um gol nos primeiros minutos ali e tudo, abrir.

0: a defesa nos primeiros minutos, aí você vai forçar o adversário a jogar também, porque o adversário precisa ganhar se quiser avançar, né? Perder o primeiro jogo, se perder o segundo, complica, né? Mas eu não espero um Haiti aberto, então eu acho que, eles vão estar fechados. Só que é aquela história, o Brasil fez o primeiro gol rápido, aí eles vão ter que sair. Aí é a hora que a gente vai usar o talento dos jogadores do meio para frente, de atacantes do Brasil, que são muito bons e velozes aí. E aí o Brasil pode chegar a um placar favorável contra a seleção haitiana. Mas é obviamente ter que esperar a bola rolar, sentir o jogo, ver o que vai acontecer no jogo, para a gente poder ter certeza de que o Brasil terá uma noite feliz aí nessa Copa do Mundo. Mas a tendência é ganhar, né, gente? Não dá para você pensar diferente contra a seleção haitiana. Com todo o respeito do mundo à seleção do Haiti, não dá para o Brasil perder na Copa para o Haiti. Não dá, né? Pode dar, acontece, né? Mas não é o cenário que a gente acredita. Eu não acredito que o Brasil vai perder ponto para o Haiti. Mas é Copa do Mundo, a gente está vendo que alguns resultados dessa Copa do Mundo estão surpreendentes, principalmente nesse primeiro jogo aí da primeira fase, da fase de grupo, dos primeiros confrontos da fase de grupo. Mas a tendência é que o Brasil vença o Haiti. E a melhor coisa possível a fazer é vencer da melhor forma possível, fazer o maior número de gols que conseguir, porque pode ser definido o primeiro lugar do grupo em saldo de gols, né? Então, o Brasil tem que ganhar e ganhar bem aí da seleção haitiana. Mas não é fácil, é Copa do Mundo e tudo mais, né? Então hoje Estados Unidos e Austrália, às 16 horas, Escócia e Marrocos, às 19 horas, Brasil e Haiti, às 21 horas e 30 minutos. Do grupo A, gente, olha, o México lidera com 6 pontos, a Coreia do Sul tem 3, né? A Coreia também é um empatezinho para a Coreia, avança em segundo aí, né? No próximo jogo contra a África do Sul. Eu acho que a Coreia tem mais time do que a África do Sul. Para a República Tcheca tem que ganhar do México, torcer para a Coreia do Sul perder, para empatar com a África do Sul, e aí nos critérios de desempate passar. Todo mundo tem chance ainda tem grupo que vai classificar 3, 8, os 8 terceiros colocados mais bem posicionados vão passar. Aí você fala, como é que o cara está em terceiro e está bem posicionado? Gente, assim, porque tem grupo que tem time que vai terminar com 9, né, o líder, o segundo ali com 6 pontos, o terceiro ali com o quê? Com 3, sei lá, saldo de gol, essa coisa toda aí, eles vão fazer a matemática danada aí para escolher os 8 terceiros mais bem colocados para avançar para a próxima fase, né? Então o grupo A, o único grupo que movimentou 2 jogos, o grupo B também movimentou 2, esse grupo está tudo equilibrado, o Canadá tem 4, a Suíça tem 4, a Bósnia tem 1 e o Catar tem 1, ou seja, Canadá e Suíça estão praticamente garantidos na próxima fase da Copa do Mundo. Os outros grupos começam a se movimentar na segunda rodada a partir de hoje, como nós já falamos para você ligado aí no Timão, campeão do rádio. Mande o seu áudio, Zap Clube liberado, 991-62-2480. Daqui a pouco eu vou ouvir você, se você ainda não mandou o seu placar do jogo, agora é a hora. Mande o seu placar da Copa aí para mim, quero cadastrar você da Brasil, da Haiti, 991-62-2480. Vem com a gente, as primeiras estão no ar, no som 100.7 do seu rádio. Daqui a pouquinho a gente está de volta, já tem para você as notícias aí dos campeonatos pelo Brasil afora, né? Daqui a pouco também a gente vai falar também do Azulão Marabaense, que já está no Piauí para o jogo de domingo contra a equipe do Paranaíba pelo Campeonato Brasileiro da série D. Beleza, galera? É isso aí. Vamos pro intervalo. O intervalo é rapidão. Vai mandando o seu áudio aí. Daqui a pouco a gente vai ouvir você aqui no Zap Zap da Clube, a poderosa de Marabá.
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0: Beleza pura, estamos de volta nas primeiras, você aí na sintonia, aquele abraço!
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0: Que legal tá com você, sintonizadão na clube, meus amigos que estão pelo nosso aplicativo, a galera do Rádio Net também tá com a gente, muito bom dia! Hoje é sexta-feira, né meu amigo? Sextou com alegria, dia 19 de junho de 2026. E a gente está por aqui com a graça de Deus e você aí do outro lado na sintonia. Muito obrigado, tá bom? Manda áudio, Zap Clube liberado 991-62-2480. Cola na Poderosa!
2: Buenos dias, meu amigo Rogério Brasil. Sextou para cima, sua alegria. Uma sexta-feira para você, meu amigo, hoje, final de semana. E hoje tem a nossa seleção brasileira, né? Vamos em busca da vitória, acredito na seleção brasileira. Me cadastrei na promoção, bloqueado o jogo. Coloquei a vitória na seleção brasileira. Acredito na seleção brasileira. Hoje é a vitória da nossa seleção. Dali Brasil, mandou a mãe da Terezinha, o pai do Nelson. Para todas as bicicletarias, tio Nelson, para a direção dos ligados nesse programa. Para meu amigo Atos, de Itupiranga. Amiga Loura do Calcanco. Meu amigo Lereca, de Rotterdam, da Holanda. Para todos os grufiês aguianos. Nossa Zulão joga no domingo, né? Vamos em busca da primeira vitória lá na Parnaíba, lá no Piauí, né? Dali Azulão, sou João de Souza, Balaranja, direção junto.
0: Valeu, grande Giovanni! Giovanni de Souza, essa é lenda, rapaz, tá sempre aqui com a gente.
3: Bom dia, Rádio Clube, bom dia, opa, meu amigo Rogerão, bom dia a todos os ouvintes. Amigão. Pois é, Rogerão. Hoje a expectativa é grande, né? Mas parece que o ano vai mexer só lá na frente, porque na zaga ele levou uma zaga definitiva, né? E não tem pra onde mexer, entendeu? Não tem pra onde correr. Portanto, meu amigo, o que já foi feito é agora é só torcer mesmo e ver se a gente consegue passar, né? Porque da forma que vinha vindo aí, não tava acreditando muito, não. Mas vamos ter fé em Deus, né? A gente é brasileiro, a gente nunca desiste, deixa de torcer, a gente nunca perde aquela esperança. Mas é isso aí. E com Deus, meu amigo, tenha um bom trabalho. Zé Neto, diretamente aqui da Vila Ponta de Pedra, nas expectativas de positividade.
0: Valeu, Zé Neto! É, galera, mande o seu áudio aí, participa.
4: Bom dia,
0: galera
4: do Brasil, bom dia, bom dia. Bom dia. Me cadastrei no placar do jogo, meu amigo.
0: Manda, amigão.
4: Vai ser 3 pro Brasil, 0 pro Haiti. 3 pro Haiti. São Luís, do Campo Todo, Vila São José. Olha, meu amigo, bom dia.
0: É nóis, tamo juntos.
5: Bom dia, Rogerão.
0: Bom dia.
5: Aqui é o Benedito Moraes Filho, aqui da velha.
0: Fala, Benedito.
5: Hugo Benezinho Batera.
0: Grande Benezinho.
5: Me cadastra aí nesse jogo aí do Brasil aí. Bota 3-2 aí pro Brasil, viu? E um bom dia aí, fique com Deus, meu amigo.
0: Valeu,
5: seu programa à noite tá arrebentando, só que ontem tu não tava não, né? Tá era o Zeca Moreno. Mas vale assim mesmo. Tamo bom dia junto. E fique com Deus. Fica atrás aí, rapaz.
0: Valeu, amigão, obrigado.
6: Bom dia, Rogério Brasil. Rogério Brasil, por favor, me cadastra essa promoção placar do jogo aí.
0: Manda.
6: Essa promoção placar do jogo aí, Brasil e Haiti. É 5-0 Brasil.
0: 5-0.
6: Cadastre aí, por favor.
0: Fora os
6: João Menezes, do bairro da Senhora Aparecida.
0: Valeu.
6: Bom dia.
0: Ei, amigão.
7: Bom dia, Rogério Brasil. Bom dia, Rogério Brasil. Vou te falar. O meu placar do jogo hoje. Eu vou botar 5-0.
0: 5-0.
7: Pro Brasil. Também, então, se não ganhar de 5-0, eu vou te falar. Porque a Alemanha deu no timezinho lá de 6, de 10.
0: 7, né?
7: Se o Brasil não ganhar menos de 5-0, não faz nada, né? E ganha menos de 5-0. Bom dia, bom dia, bom dia.
0: Só que eu acho assim, que o Haiti ganha da seleção de Curaçao, viu? Ganha aí pelo menos uns 3-0. O Haiti ganha da seleção de Curaçao. Eu acho, o Haiti melhor. Vamos lá.
8: É, Rogério Brasil, bom dia.
0: Opa!
8: Emerson, Cidade Jardim.
0: Fala, meu amigo.
8: Anota o placar do jogo aí.
0: Manda.
8: 4-2 para o Brasil.
0: 4-2 para a seleção
8: brasileira. O Haiti
0: brasileiro.
8: Vai acabar chutando duas bolas no gol e vai entrar, né? Nosso goleiro ali é meio mão de alface.
0: Goleiro
8: tá
0: mão de alface. Tá certo, mande o seu placar também. Daqui a pouco eu vou ouvir mais a galera aí. Você que tá mandando o placar do jogo. Fique atento que já já a gente vai ouvir você. Zap Clube liberado no 991-62-2480. Mande aí, placar do jogo aqui nas primeiras do esporte. Já já a gente vai cadastrar você que tá ligadão. Ligadão não, ligadaço no timão. campeão do rádio.
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0: Vamos que vamos, né? Final de semana chegou e com ele a rodada do Campeonato Brasileiro das séries B, C e D que tá rolando. Série A parado por causa da Copa do Mundo, mas movimentando também, né? Por exemplo, São Paulo já voltou de férias. Os times estão voltando de férias aí, né? A galera alguns deram 15 dias, outros 20 dias para os jogadores. Já estão voltando aí os times da Série A do Campeonato Brasileiro para treinamento, recondicionamento físico, essa coisa mais. E tem time trocando de técnico também, né? Ontem, o Renato Portaluppi foi demitido do Vasco, não é mais técnico do Vasco da Gama. Teve uma reunião ontem e a diretoria resolveu demitir o técnico, né? A questão é a seguinte, é que o Renato tem aquele jeitão dele lá de quem pode resolver tudo e que quando o time ganha, tudo é culpa dele. Quando perde, aí ele acha um culpado e sempre é os jogadores, né? E ele nunca tem culpa de nada quando vai mal. E aí as palavras pesadas em coletivas acabaram destoando de pensamento de jogadores e aí o grupo estava meio desunido, a diretoria pescou isso e demitiu o técnico Renato Portaluppi. Eu acho, né, possível que eles tenham um plano B já. Deve anunciar de hoje para amanhã um novo técnico, né, para começar, pegar esses dias aí ainda que restam, já que o Vasco volta a jogar dia 22 de julho só, né? O Vasco volta a jogar, se eu não estou enganado. Então tem muito tempo, né, para chegar um técnico, treinar, trabalhar. Enfim, só tem um jogador do Vasco que está com seleção, que é o Andrés Gómez, que está na Colômbia, né? Então dá para trabalhar assim um outro técnico aí. Vamos ver o que a diretoria vai anunciar aí, se anuncia rápido ou até segunda-feira um novo técnico. Então, para o torcedor do Vasco ficar mais por dentro do que caroço de jaca, o Renato Gaúcho, para você que não estava sabendo, ontem foi demitido do comando técnico do Vasco da Gama. Para alegria de um monte de vascaíno, tristeza de outros, que tinha gente que gostava e outros não, do Renato, do comando do Vasco, que saiu ontem, né? Disse adeus, como diria a canção da Calypso, né? Foi embora, vazou da maquiagem. Gente, olha, pela Série D do Campeonato Brasileiro, a Série D do meu Brasil varonil, vai começar um mata-mata da Série D, rapaziada. É a Série D estilo Copa do Mundo, na fase de mata-mata, jogo lá e cá. Só que a Copa do Mundo tem lá e cá, né? No mata-mata é só lá, pampa, só uma pancada. E na Série D não, é lá e cá. A Série D é lá e cá. Joga na casa do adversário, joga em casa. Quem for o melhor no confronto, avança. Quem, obviamente, perdeu o confronto, sai da competição. É assim que vai acontecer a partir de amanhã. Amanhã teremos jogos das 3 horas. São Joséense e Cianorte, Vitória do Espírito Santo e Betim, América do Rio de Janeiro e 15 de Piracicaba. Às 3h30, teremos de amanhã São Luís, que não é do Maranhão, é do Rio Grande do Sul, contra o Blumenau. São Luís e Blumenau, amanhã às 15h30. Os jogos das 4 horas de amanhã, Aparecidense e Capital. Aparecidense é do Goiás e Capital é de Brasília, o Capital. Ceilândia e Luverdense. Ceilândia é de Brasília, óbvio. E Luverdense lá do Mato Grosso, não é isso? Amanhã às 16h. Às 16h também teremos Fluminense do Piauí e América de Natal. Imperatriz e Maracanã começam a sua caminhada amanhã também, às 16 horas. Aí, às 17 horas, teremos Sampaio Correia e Portuguesa. O Sampaio Correia é o Rio de Janeiro contra a Portuguesa de Desportos, né? Portuguesa de São Paulo, lá do Canindé. Às 18 horas de amanhã, teremos Misto e Gama. Amanhã, às 18 horas. No mesmo horário, Monte Roraima e Guaporé se enfrentam. Aí às 19 teremos Veloclube e Água Santa. Veloclube e Água Santa. E passaremos agora para os jogos de domingo. Domingo às 15h. Olha o horário do jogo aí. Não é 4, é 3. Parnaíba e Águia de Marabá. Parnaíba e Águia de Marabá, domingo às 15h. No mesmo horário, Central e Ferroviário. Central e Ferroviário. Aí às 16h de domingo, Altos do Piauí e ABC de Natal. Altos do Piauí e ABC de Natal se enfrentam domingo às 16h. Brasiliense e Goiatuba, no mesmo horário. Às 16h ainda segue, com Portuguesa, essa do Rio de Janeiro, contra o Noroeste. São José e Santa Catarina, Tuna Luso Brasileira e Iguatu, domingo, 16 horas. Maguari e Piauí, Lagarto e CSA, Cascavel e Marcílio Dias, Cascavel e Marcílio Dias, Craque de Catalão no Goiás e Tombense, Jacuípense e 13 da Paraíba, Araguaína e Nacional, Araguaína e Nacional, domingo às 4 da tarde. Às 4h30, Serra Branca e Juazeirense. Às 5 da tarde, Asa de Arapiraca e Sergipe. No mesmo horário, Sampaio Correia e Trem do Amapá. E Vinhema e Democrata também às 5 de domingo. Rio Branco e Uberlândia também se enfrentam às 5. Independência e Manauara, domingo às 18 horas. No mesmo horário, encerrando os jogos de ida do Mata-Mata, São Raimundo e Porto Velho. Beleza? Esses são os jogos do Mata-Mata, jogos de ida da Série D do Campeonato Brasileiro. E aí depois tem os jogos de volta. Os times que eu falei o nome em primeiro jogam fora de casa. E aí no jogo decisivo, decidem em casa os times que foram melhor classificados nos seus grupos aí. Tá beleza? É a Série D do meu Brasil varonil, que agora é assim como eu falei antes. Mata-mata, meu amigo. Venceu o confronto, avança. Perdeu o confronto, se despede. Pela Série C do Campeonato Brasileiro, nós também teremos rodada nesse final de semana. Amanhã teremos Anápolis e Itabaiana, às 4h30 da tarde. Teremos Botafogo e Volta Redonda, às 5. Às 19h de amanhã, teremos Santa Cruz e Ipiranga. Santa Cruz e Ipiranga amanhã, às 19h. Ituano recebe o Figueirense em Itu, interior de São Paulo, amanhã, às 20h30. O Papão também joga amanhã. O Papão da Curuzu amanhã, às 9 da noite. É, meu amigo. Amanhã, 9 da noite, no Maranhão, em São Luís do Maranhão. Maranhão e Paysandu. Paysandu tem que ganhar esse jogo aí, hein? Paysandu tem que ganhar esse jogo aí, porque se perder esse jogo, e uma turma que está ali atrás, daqui a pouco eu vou ver a classificação, vencer, aí o Papão da Curuzu começa a entrar naquela crise que ninguém quer que o Paysandu entre, né? Porque a gente sabe que quando o Paysandu mergulha em uma crise, para sair é difícil. Então, meus amigos, o Paysandu vai ter que ganhar fora de casa do Maranhão amanhã para poder ter dias tranquilos aí pela frente. Caxias e Maringá, domingo 11 da manhã. Domingo às 4 da tarde tem Brusque e Floresta. Ferroviária e Inter de Limeira se enfrentam no domingo às 18h30 na Fonte Luminosa em Araraquara, interior de São Paulo. Barra e Amazonas, domingo 18h30. E fechando a rodada de número 11 do Brasileirão Série C, teremos Confiança e Guarani de Campinas. O líder Guarani joga fora de casa diante do Confiança às 19h30. Esse jogo é segunda-feira às 19h30. A classificação, olha só, aponta. Seguinte, classificam-se 8. Todo mundo sabe do regulamento da Série C. Vai 8 para a próxima fase. Aí lá divide dois grupos de 4. Joga todo mundo entre si. Os dois melhores sobe de divisão. Os melhores, o melhor de cada grupo, o melhor do grupo A e do grupo B, decidem o campeonato, jogam a final da competição, é assim que acontece. Nesse momento, quem está avançando? O Bugre Campineiro é o líder, 21 pontos, o Guarani. O Brusque é o vice-líder, 18 pontos. A Inter de Limeira está na terceira colocação com 18 pontos. O Papão está com 17, é o quarto colocado. O Ituano é o quinto com 17. O sexto é o Amazonas, com 16. A Ferroviária é o sétimo, é a sétima no caso, com 16. E o Caxias é o oitavo, com 15 pontos. Por que eu falei que é arriscado o Paysandu? Porque tem dois times com 15 pontos fora do G8, que é o Santa Cruz e o Floresta. O Maringá está fora do G8 com 14 pontos. O Volta Redonda está fora do G8 com 14 pontos. E o Figueirense está fora do G8 com 14 pontos. Esses times aqui, se eles vencem, eles vão... O Santa Cruz e o Floresta vão a 18. Se o Paysandu não vence, eles vencem, passa um ponto do Paysandu. O Maringá chega aos mesmos 17 que o Paysandu tem hoje, o Volta Redonda também e o Figueirense também. Sabe onde está o Figueirense? 13ª colocação, para você ver como está embolado o campeonato. E esses jogos de derrota do Paysandu aí na Série C, essas duas derrotas aí do Paysandu, complicaram a vida do Papão aí, que botaram assim uma pressãozinha, né? Uma mini pressão no Paysandu para ele ganhar o jogo aí que contra o Maranhão fora de casa, que senão pode se complicar. É claro que tem confrontos entre esses times aí que estão de 5º a 13º, tem confrontos, um vai pontuar outro não, mas nunca é bom você estar ali pertinho de sair do G8, o campeonato vai se afunilando cada vez mais, se você não faz gordura, você chega nas últimas rodadas pressionado e aí pode, time grande pressionado nunca é bom, essa que é a verdade, né? Time grande pressionado, meu irmão, você tem que, time grande que tem torcida, tem muita cobrança, você tem que ter tranquilidade, trabalhar com tranquilidade, essa que é a grande realidade. Série C do meu Brasil passada limpa, agora vamos para a Série B. B de bola. Sport Recife 1, Atlético Goianiense 1, jogo foi ontem, o único jogo de ontem, né? Hoje não teremos jogo por causa da seleção brasileira na Copa e amanhã teremos alguns e domingo e segunda-feira e terça-feira também da 14ª rodada da Série B. Então Sport Recife 1, Atlético Goianiense 1. Aí amanhã teremos 11 da manhã no Estádio do Café em Londrina, Paraná. Londrina e Atletique, 11 da manhã esse jogo de sábado. Aí amanhã também às 19 horas, Vila Nova e Náutico, Ceará e Botafogo de Ribeirão Preto também amanhã às 19 horas. Aí domingo, 11 da manhã, Avaí e Cuiabá. 11 da manhã, Avaí e Cuiabá, na Ressacada, né? Em Florianópolis, Santa Catarina, né? CRB e Fortaleza jogam domingo às 4 da tarde. São Bernardo e Juventude, domingo às 5. Goiás e Operário jogam domingo às 18h30. Ponte Preta e Novo Horizontino jogam segunda-feira às 20 horas. Fechando a rodada, América de Minas e Criciúma jogam no Horto, na capital de todos os mineiros, campo do América, terça-feira, 8 da noite, fechando a rodada de número 14 do Campeonato Brasileiro da Série B. A classificação da B-zona do meu Brasil varonil aponta São Bernardo 25, Vila Nova 25, são os dois primeiros, estariam na Série A se o campeonato terminasse agora. Você sabe que mudou o regulamento da Série B, o terceiro joga com o sexto no confronto e o quarto joga com o quinto em outro confronto para ver os outros dois que sobem para a primeira divisão. Nesse momento, o Sport é o terceiro com 25, Fortaleza tem 21, é o quarto. O quinto é o Novo Horizontino, 21. E o sexto é o Criciúma, 21 pontos. Na zona da degola, Londrina 11, Avaí 10, Ponte Preta 8 e América de Minas 6 pontos ganhos. É o Brasileirão Série B passado a limpo para você que está aí. Ligadão não, ligadaço no timão. Campeão do rádio! Agora é hora de quê, meu amigo? A hora da paradinha. Depois da paradinha a gente vai ouvir você. Tá mandando áudio aí. Você que ainda não mandou, pode mandar agora. Zap Clube liberado. 991-62-2480. E também tem aí as informações do Águia aqui nas primeiras.
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0: 7h50.

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0: Estamos de volta no som da Clube, a poderosa de Marabá. Obrigado pela audiência, gente, o carinho de sempre. A companhia, bom demais estar com vocês, ligados aqui no Som da Melhor. E a galera, hein? Cadê a galera? Cadê a galera? Participa aí, Zap Clube Liberado, 991-62-2480.
1: Bom dia, meu amigo Rogério Brasil. Rogério, é seu amigo Luiz aqui do Bairro da Paz.
0: Fala, Luiz.
1: Rogério, me cadastra indo pra cá da Copa.
0: Tá bom.
1: 4-1 pro Brasil, moço.
0: Fora os ameaços.
1: Tudo de bom pra você, meu amigo.
0: Valeu.
1: Bom final de semana. Fique com Deus.
0: Valeu, amigão.
2: Bom dia, Rádio Clube. Bom dia, meu amigo Rogério.
0: Foi, meu amigo.
3: Bom dia, Rogério Brasil. Aqui é o Nelson Félix, sempre serviço agora.
0: Fala, amigão.
3: Ouvindo aqui a rádio no meu carro, né? Bom demais, graças a Deus. Desde cedo, desde quando com Maria.
0: É nóis.
3: Bom demais. Rogério Brasil. Eu quero saber da situação na Bahia. Bom demais, graças a Deus. Nossa situação já não é hoje, né? Eu sou brasileiro, acredito, né? Mas tô um pé atrás só com aquele goleiro e aquela zaga lá, moço. Aquele Marquinho lá. E aquele Rafinha tá. E o Rafinha e o Casemiro tá espalhado, viu? Tomara que aquele Lancelotti faça algumas mudanças que dá pra ajudar a situação, senão vai longe não. Tô aqui torcendo a situação. Valeu, Rogério Brasil. Tenha um bom dia.
4: Bom dia, Rogério Brasil. Aqui é Arnaldo, do bairro da Laranjeira.
0: Palmeirense.
4: Hoje o bicho vai pegar, né, Rogério? O Haiti, eu vi só o pessoal falar que o Brasil tem que golear. Eles têm que pensar que o continente africano tem muitas seleções boas. E o Haiti não é uma seleção desde quando começou, não. Vai mudando. Cada ano que passa, o time vão se aperfeiçoando, melhorando. Pensando que vai ser coisa fácil, pode dar até problema para a seleção. E tem tudo. Se jogar bola, não aquele time que jogou na abertura, mas se jogar bola...
0: Cortou o áudio dele, não terminou não, tem que mandar outro áudio aí, né?
5: Bom dia, Rogério Brasil.
0: Bom dia, amigão.
5: Tá indo pra cá do jogo.
0: É nóis.
5: 6-0, 6-0, Brasil. É, Antônio Francisco aqui, da Folha 28, viu? Cadastro indo pra cá do jogo.
6: Bom dia, Rogério Brasil, me cadastre no placar do jogo, sou a Maria Gilnete Silva dos Santos, aqui da Fazenda Vascaína, município de Nova Pixuna. O meu placar do jogo é 2-1 para o Brasil.
7: Bom dia, Rogério Brasil. Rosângela Souza aqui do BH, cadastre aí no placar do jogo. Vai ser 2-1 para o Brasil, viu? Que Deus abençoe aí nosso Brasil, viu, viu? Excelente dia, bom trabalho.
0: Fala do Azulão aqui um pouquinho nossa programação para dizer que o Azulão já está no Piauí, jogo domingo 15h contra a equipe piauiense, jogo de ida do mata-mata do Campeonato Brasileiro da Série D, com a Águia, obviamente, decidindo no Zinho Oliveira no próximo sábado de amanhã, há 8 dias. O Águia decide essa parada aqui no Zinho Oliveira. Mas todas as atenções voltadas para esse jogo de ida, né? O Águia tem que voltar, digamos, como se diz no jargão do futebol, voltar vivo lá do Piauí. É, para isso, o que, é que tem que acontecer? Fazer um bom jogo, trazer um empate, uma vitória, quem sabe, para poder estar mais tranquilo nessa semana que vem, trabalhar de boa, trabalhar tranquilo aí. Né? As informações que a gente tem vindas do Azulão Marabaense é que foram 2 semanas de um trabalho produtivo, um trabalho em que o técnico... Luiz Carlos Vinck trabalhou muito bem o sistema defensivo, onde o Águia falhou no último jogo, né, bola parada, movimentação e tudo mais, e tem obviamente na cabeça um time que pode fazer frente ao Parnaíba. Obviamente, depois de assistir alguns vídeos do adversário, saber em que posição do campo o adversário é mais forte, dizem que é um time muito forte jogando em casa, né? Eu tenho certeza que o jogador do Águia já sabe todos os defeitos e qualidades do adversário. Foram 2 semanas para se preparar para isso, né? E agora é ir para o jogo. Não tem mais tempo o tempo de agora é só mesmo regenerativo, aquele treino de descanso para movimentar os jogadores e tudo mais, mas o trabalho técnico e tático já foi feito e agora é esperar a hora do jogo para poder, quem sabe, vencer a equipe do Parnaíba jogando fora de casa ou empatar. Seria importante também, né? O importante é chegar no Zinho Oliveira no dia do jogo decisivo com a vantagem, uma vantagem. Você jogar bem fora de casa e empatar é uma coisa muito boa nesse modelo de campeonato, de mata-mata, né? São dois jogos lá e cá. Então, se você for jogar agora, o Águia está no Piauí para jogar domingo, 3 da tarde. Conseguir um bom resultado lá, né? Um empate ou uma vitória e tudo mais, o Azulão vai com certeza decidir em casa com mais possibilidades de avançar para o segundo mata-mata da competição. Vamos aguardar, né, gente? Eu boto fé no Águia. Eu acho que esse time foi muito bem, digamos que, montado, né? Tudo que podia ser feito para reforçar o time foi feito, né? Chegou alguns jogadores de frente, de ataque, mas o Águia já tinha um time muito bem entrosado. Então é isso, né? Agora é esperar o horário do jogo e ver a evolução do time defensivamente para não sofra com apagão como sofreu contra o Trem lá no Amapá, apesar do campo lá também não ter ajudado, né? Muito ruim mesmo o campo lá no Amapá. Agora o Águia vai jogar num campo melhor contra um adversário que pode deixar jogar, já que vai jogar em casa e precisa ganhar, né? Precisa fazer resultado em casa, sabe que a decisão é aqui no Zinho Oliveira. Então o Águia vai jogar com o time aberto, essa aqui é a verdade, né? Porque o Parnaíba vai ter que ir para cima, vai ter que fazer gols, vai ter que ganhar o jogo em casa, porque não tem mais jeito, não tem mais, não é mais ponto corrido, né? Agora é você fazer dois jogos bons e avançar. Então, espera-se um jogo franco e aberto, e o Águia treinou para isso, para ser forte no Piauí e decidir no Zinho Oliveira. Vamos aguardar cenas dos próximos capítulos do Azulão Marabaense. O Águia de Marabá! E eu já tô indo nessa, porque o meu amigo Nonato Dourado já tá por aqui para comandar o Clube da Manhã. Agradecendo você que participou da programação, que mandou áudio, que participou comigo. Muito obrigado, ótimo final de semana a todos. O Timão Campeão se reúne domingo, 14h30, para a transmissão do jogo entre Parnaíba e Águia de Marabá. Segunda-feira a gente retorna às 7h, nas primeiras do esporte. Valeu, Marabá! Fiquem com Deus! Um grande abraço! Até segunda nas primeiras do esporte! Valeu, galera! Fui!

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Alô, alô, gente querida, bom dia, Marabá, bom dia, meu Pará, bom dia, meu querido Brasil. Está começando, a partir de agora, mais um programa Clube da Manhã, aqui pela sua 100,7 Rádio Clube de Marabá. Mais um dia, mais um programa para ficar com você aqui na sua 100,7. São 8 horas 11 minutos em Marabá, 8:11, bom dia, sextou. Hoje é sexta-feira, dia 19 de junho de 2026. Hoje nós estamos vivendo o dia de número 170. 170. Faltam exatamente 195 dias para acabar o ano. 195 dias para acabar o ano. Hoje continuamos na Lua Nova. Hoje é dia de São Romualdo. Hoje é dia de São Gervásio, Santa Juliana e São Falconeri. Hoje é dia do cinema nacional, hein? Como melhorou muito o nosso cinema nacional. Antigamente o cinema nacional era visto somente como os filmes das pornochanchadas. E agora, desde 1985, né, com a nova Constituição, aí deu um avanço melhor aí para os filmes, inclusive filmes se destacando aí, ganhando prêmios internacionais. Então, hoje é o dia do cinema. Hoje também é o dia de você participar do programa Clube da Manhã, através do nosso WhatsApp,

0: Renato Dourado. Aceita, meu amor, tá, meu bem?
1: Aqui na sua Rádio Clube de Marabá, sou eu, Nonato Dourado, até às 11 horas da manhã, eu daqui, você daí, com muita música, com muita informação, deixando você sempre ligado em tudo que acontece em Marabá, no Pará, no Brasil e no mundo. Fica ligado comigo aqui na sua Rádio Clube de Marabá para todo o planeta Terra. Rádio Clube, bom dia a você que está no trabalho, bom dia para você que está em casa, bom dia para você que está aí no trânsito de Marabá. Como está o trânsito hoje, hein? Vai me contando, porque a partir de agora tem promoção. 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Hoje tem também a promoção Placar da Copa. Tem muita grana, tem vários prêmios na promoção Placar da Copa. Então, vai participando a partir de agora na Clube.
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1: E o tempo na grande cidade de Marabá está assim: 25 graus centígrados, céu limpo, sensação térmica 31 graus, a máxima prevista para hoje 33 graus. A umidade relativa do ar, 94%, raios ultravioleta está em 1, a possibilidade de chuva é de 25%, ontem choveu ali no estado do Tocantins, na região do Bico do Papagaio, choveu no Maranhão e ela pode chegar aqui a qualquer hora, hein? Pode chegar aqui também. Vento a 6 km por hora, o pôr do sol será às 18 horas e 12 minutos.

0: carinho danado.
1: Trago muito carinho, muito amor, muita informação, entretenimento aqui na sua Rádio Clube de Marabá. Começa o programa que deixa a sua manhã muito mais animada. Aonde quer que você esteja, vá participando. Sempre que participar, manda aí o seu nome e o local em que você está, tá bem? Começando o programa Clube da Manhã. Bom dia, Marabá. Bom dia, meu Pará. Hoje tem. Hoje tem.
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0: Zezé de Camargo e Luciano, cada volta é um recomeço. Começamos com o Gustavo Lima tocando em frente. Já já tem mais para você, tá bem? Já já tem mais aqui na sua Rádio Clube e também os seus áudios. Vá participando, eu volto já já.
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0: 8:21.
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0: volta com você aqui na sua Rádio Clube de Marabá, agora 8 horas 27 minutos em Marabá, 8h27, não é isto? 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
0: Brasil! Hoje tem Brasil para você, então vá mandando aí a sua promoção, participando da promoção Placar do Jogo, vá mandando o seu placar e boa sorte para você. Hoje é sexta-feira, hoje nós temos o nosso Diário de Carajás, que traz as seguintes manchetes, tá bem? Diário de Carajás: Festa Junina e Mundial. Comércio de Marabá agradece. Deve estar lotado aí na Pioneira, hein? Me conta aí, você que está na Marabá Pioneira, como que está a movimentação no trânsito. Eu lembro que no sábado que teve o jogo da Seleção Brasileira, estava quase que impossível entrar e sair da Marabá Pioneira, hein? Como é que está hoje aí? Me conta aí. E hoje tem a abertura do Festejo Junino e tem também jogo da Seleção Brasileira. A manchete de capa é essa aqui, do Diário de Carajás: Festa Junina e Mundial, Comércio de Marabá agradece. Tem mais: STJ anula ações do GAECO em Canaã dos Carajás por violação à promotoria. Proerd forma 1.400 alunos em ação educativa contra a droga. São João e Copa aquece o comércio e eleva o ânimo do marabaense, a manchete de capa aqui do nosso Diário de Carajás. Historiador paraense Michel Pinho vem para o primeiro rolê por Marabá. Equatorial intensifica a prevenção e alerta para perigos de pipas na rede elétrica. Pecuária sustentável ganha força no sul do Pará. E ainda tem aqui a nossa social do nosso Diário de Carajás. Então acessa lá o DOL e fica por dentro de todas as informações do Diário de Carajás desta sexta-feira. Diário de Carajás tem muito mais para você, tá bem? Telefone está liberado, 99162-2480.
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0: Obrigado, Raimundo.
3: Bom dia, Nana Dourado.
0: Bom dia.
3: Nana Dourado, aqui é o Benedito Moraes Filho, Hugo Benezinho Batera, aqui da Velha. 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E vou ganhar de novo. Bom dia para todos
0: dia,
3: vocês.
0: Bom dia, bom dia.
4: Bom dia, Donato Dourado.
0: Bom dia.
4: É o Janari da Folha 12.
0: Fala, Janari.
4: Donato, como é que você tá, meu garoto?
0: Eu
4: tá
0: tô
4: bem?
0: Bom e bonito.
4: Saúde, a família tá com saúde?
0: Saúde.
4: Então tá tudo beleza. Sextou.
0: Sextou.
4: Donato, me cadastra na Brasil Rural. Pois é. E dá um alô pro Zé Neto, lá na Ponta de Pedra. O Luiz do Milho, na 16. O Judásio, na Folha 15. Raimundo da Eletrônica. Lá na Túlio Vargas. O Castilho, aqui na 12. E para o Inácio, o Mendengo, meu cunhado, lá em São Domingo do Araguaia. Pois é. E até mais tarde, meu garoto. Saúde.
0: Até mais tarde.
1: Donato Dourado.
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0: Lari Souza, Seu Amor é Tudo, hein? Música bonita nessa voz dela que é maravilhosa. 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
2: Bom dia, meu amigo. Nonato Dourado, sextou pra cima, sua alegria. Eu acho que sexta-feira pra você, meu amigo, acho na semana. E hoje tem na seleção brasileira, né? Vamos em busca da vitória. Acredito na seleção brasileira. Já me cadastrei na promoção pra cá da Copa. Coloquei vitória na seleção brasileira. Eu acredito na nossa seleção brasileira. Itália e Brasil. E hoje tem o festejo da nossa comunidade São João Batista. Hoje, dia 19. Amanhã, dia 20. E domingo, dia 21. E dia 24, dia do nosso padroeiro São João Batista. Todos estão convidados para participar do nosso festejo. A comunidade São João Batista, nossa igreja católica do Bairro Laranjeiras. Mandou a mãe da Terezinha, o Pai Sinelso, para todas as nossas comunidades São João Batista do Bairro Laranjeiras. Giovanni Souza do Bairro Laranjeiras.
0: Falou, Giovanni. Até o convite para o festejo de São João Batista do Bairro Laranjeiras. Hoje, amanhã e depois. Participe do festejo de São João Batista. Alô, bom dia.
3: Bom dia, adorado. Aqui é o Robson. Como é que tá fazendo com Jesus? Um alôzão para nós aí. Comunidade aqui, o Dentinho. O João, doidão, estamos sintonizados.
0: Fazenda Bom Jesus falou, valeu, obrigado. Essa aqui vai pro Lereca, lá em Roterdã, na Holanda. Ele me pediu essa música, vai para você aí, Lereca, curte aí.
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0: 8h46. 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

0: Já estamos de volta aqui na sua Rádio Clube de Marabá, quando são 8 horas mais 50 minutos agora. 8h50, bom dia para você que está acompanhando a programação da sua 100,7 Rádio Clube, comunicação de Nonato Dourado com você até às 11 horas da manhã, tá bem? Até às 11, eu aqui, você daí, tá certo? Eu daqui, você daí, na sua Rádio Clube. Mandar aqui um bom dia a todos os atletas de Marabá, tá bem? Todos os atletas acompanhando a nossa programação. Olha, por falar em atleta, eu quero parabenizar o nosso jovem garoto marabaense, Noan Lemos Gonçalves. O Noan é o 7º atleta mais rápido do Brasil nos 50 metros livres.
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0: A competição que está sendo realizada em Recife, Pernambuco, na piscina do Esporte Clube Recife. A competição iniciou dia 15 e vai até hoje, mas Noan ainda vai nadar os 100 metros livre e os 50 borboleta. A competição iniciou no Complexo Esportivo Santos Dumont, mas como teve problema com a água da piscina, foi mudado para a piscina do Esporte Clube Recife. O Noan é marabaense, um garoto ainda, um menino, filho do meu amigo Francisco, e ele é um pai orgulhoso, e nós marabaenses também somos orgulhosos pelo Noan, por esse feito que ele tem aí, levado o nome de Marabá do Pará fora. O Noan, marabaense, é o 7º atleta mais rápido do Brasil. Então, parabéns aí ao Noan, está fazendo bonito. Parabéns ao pai dele, o Francisco. E parabéns a todos nós, marabaenses, por esse atleta jovem, ainda um garoto. E hoje é o 7º atleta mais rápido do Brasil. De onde é? É aqui de Marabá. Parabéns, parabéns. Alô, Francisco, bom dia. Feliz da vida aí com o seu filho Noan. Parabéns. Em Marabá são 8 horas 53 minutos na Clube, 8h53. Vá mandando o seu áudio participando, 99162-2480. Hoje tem o início do festejo junino, já nós vamos falar sobre a segurança. Ontem nós falamos sobre a segurança em relação à energia, a segurança durante o festejo junino, e agora nós vamos falar da segurança propriamente dita aí, do policiamento ostensivo. Daqui a pouquinho eu vou falar sobre este assunto aqui no programa Clube da Manhã, segurança. É importante, né, que tenha festa, mas que também tenha segurança a todos os foliões e aquelas pessoas que estão trabalhando.
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0: Tem notícias da hora, notícias que preocupa o mundo. É o El Niño. O El Niño deve intensificar calor e reduzir chuvas no Pará neste ano. Especialistas, cientistas e órgãos de monitoramento climático confirmaram que um novo episódio do fenômeno El Niño está em desenvolvimento e deve influenciar o clima do Brasil entre o segundo semestre de 2026 e o início de 2027. Para o nosso estado, o Pará, a previsão é de temperaturas acima da média, e redução das chuvas, especialmente nas regiões leste e sudeste do estado, aqui onde nós estamos, sem expectativa de que o fenômeno provoque ondas de frio. De acordo com o IMET é o Instituto Nacional de Meteorologia, o El Niño altera os padrões de circulação da atmosfera e costuma produzir efeitos opostos entre o norte e o sul do Brasil. Enquanto a região sul tende a registrar aumento das precipitações, a faixa do norte aqui, onde nós estamos, incluindo grande parte da Amazônia, normalmente enfrenta estiagens mais prolongadas e temperaturas mais elevadas. Essas previsões aí, elas apontam que a probabilidade de formação do fenômeno supera 80% durante o segundo semestre deste ano e pode persistir para o ano que vem. Então, há uma preocupação grande, né, em relação ao El Niño. Já fala-se algo parecido a uma grande seca que teve em 1800, tá? Mas não vamos criar alarde, vamos ter calma, vamos aguardar as coisas acontecerem, né? Mas essa previsão aí, no Pará, os principais impactos esperados são aumento do calor, a diminuição das chuvas e o prolongamento do período seco. Então, esse cenário favorece a ocorrência de queimadas, incêndios florestais, redução dos níveis dos rios e dificuldades para atividades como agricultura, pecuária e abastecimento de água em algumas regiões. Municípios do Sudeste Paraense, como o nosso, Marabá, Parauapebas, Redenção e Conceição do Araguaia, costumam sentir os efeitos de forma mais intensa durante o episódio do El Niño, principalmente devido à combinação entre calor elevado e baixa umidade do ar. E aí a outra preocupação aqui na região norte, muitos municípios, principalmente ali no arquipélago do Marajó e as suas proximidades, no Amazonas, no Acre, comunidades que o único modal de transporte é o fluvial. Nós tivemos isso há uns 2 anos, onde os rios secaram e as pessoas não conseguiam chegar ou sair de suas casas com as suas embarcações, porque não tinha leito do rio, não tinha rio, só lama. Isso aí é uma preocupação muito grande. Às vezes, até para o governo ajudar, vai ficar difícil. Então, vamos aguardar, se preparar aí, porque a expectativa do El Niño vir intenso aqui no Brasil, não só no Brasil, mas no Brasil, e pode haver aí essas temperaturas elevadas, podendo chegar até 40 graus, chuva no sul e estiagem aqui na região norte. É a expectativa aí, de forma negativa, para o El Niño, que muda a atmosfera do ar e provoca todas essas alterações. Em Marabá são 8 horas e 56 minutos.
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0: agora são 9 horas 12 minutos em Marabá, 9 e 12. Telefone 991622480 para você participar aqui da programação da sua Rádio Clube de Marabá. Tem ouvinte participando. Hoje nós estamos com duas promoções: a promoção Placar da Copa e a promoção da Brasil Rural. Tá bem? Brasil Rural vai dar hoje para você R$100 em dinheiro. Alô, bom dia.
1: Bom dia, Nonato Dourado. Eu quero participar da promoção da Copa. Vai ser 1-1, Terezinha de Souza, bairro Laranjeiras. Um pro Brasil e um pro outro time.
2: Nonato Dourado, bom dia. Meu placar do jogo, 3 pro Brasil, 1. Pro Haiti, Alfredo Ramos, da Folha 23.
3: Bom dia, meu amigo Nonato Dourado. É o Hamilton aqui do bairro da Paz. Me cadastra aí no placar do jogo aí. Brasil 5, Haiti 2. É o Hamilton aqui de Bairro da Paz. Bom dia.
4: Bom dia, Nonato. Eu sou auxiliador do bairro Laranjeiro. Me cadastro na promoção da Brasil Rural.
5: Bom dia, meu caro amigo Nonato Dourado. Me cadastro aí na Brasil Rural. Beleza? João da Cruz, do bairro Coca-Cola.
6: Bom dia. Programa Nonato Dourado. Aqui é o João Luiz. Queria participar aí do placar do jogo. Vai ser 3-1. 3-1 para o Brasil em cima do Haiti. Um bom dia, uma feliz sexta-feira para todos. E rumo à vitória.
7: Opa, Nonato Dourado. Me cadastro na promoção da Brasil Rural, a Força do Homem do Campo. Meu nome é Cláudio Barros, do Novo Horizonte. Muito obrigado e tenha um bom dia.
1: Bom dia, quero participar também da promoção da Brasil Rural, Terezinha de Souza, bairro Laranjeiras.
0: Legal, muito bom. Então vão se cadastrando aí, tá valendo promoção placar da Copa e tá valendo também R$100 da Brasil Rural. Então continua mandando o áudio que eu vou atendendo os seus áudios. Os áudios que chegarem até as 11 horas da manhã, até aquela hora da Globo chiar, você pode mandar que eu vou atender e colocar no ar, você já fica cadastrado. Lembrando que hoje é o último dia para você participar da promoção Placar da Copa, porque o jogo vai ser logo mais à noite, hein? Vamos torcer pelo nosso Brasil.
8: Brasil!
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0: Tem notícias da hora para você. Ontem nós falamos aqui no programa sobre segurança na parte elétrica ali durante o festejo junino que inicia hoje. E agora nós vamos falar, né, segurança ostensiva, o policiamento, aquela que está nas ruas todo dia, que é a Polícia Militar. Eu recebo aqui no estúdio da Rádio Clube o tenente-coronel Ibsen Lima, que é o comandante do 4º BPM, o 4º Batalhão de Polícia Militar, o pioneiro aqui da nossa Transamazônica e aqui de Marabá. Tenente-Coronel Ibsen, bom dia, seja bem-vindo à Rádio Clube.
10: Bom dia, Nonato, bom dia a todos os ouvintes da Clube. Estamos aqui para esclarecer toda a nossa operacionalidade e dar boas-vindas, né, para todo o nosso turismo aí que está chegando pela questão do veraneio, que já está se aproximando, o festejo junino também, que é uma grande referência de evento, né, da quadra junina. E é isso aí.
0: Perfeito. Eu quero agradecer sua vinda aqui no programa. O 4º BPM completou, aniversariou recentemente, né?
10: O 4º BPM, na verdade, ele faz aniversário em agosto.
0: Agosto.
10: Né? Em agosto.
0: Quantos anos já?
10: Já vai para 54 anos.
0: 54 anos. É 54 anos do 4º BPM, que é vizinho aqui do Grupo RBA na rodovia Transamazônica. Já a gente vai falar sobre o festejo junino, sobre esse policiamento também na praia, mas nós tivemos um evento ontem muito importante que foi o Proerge. O Proerge que cuida das crianças, orienta as crianças a não terem o primeiro contato com a droga. É um trabalho inicial para evitar justamente a repressão lá na frente. Como foi? Foram 1.400 crianças?
10: Foram 1.400 crianças, né, da rede pública municipal, as escolas que aderiram, né, ao programa, e geralmente aderem, né, todo ano, na verdade, é uma briga para conseguir a aplicação do PROERD. E a gente conseguiu realizar pela primeira vez no espaço do quarto BPM, que entendemos que a criança também ela precisa conhecer o nosso espaço, conhecer um pouco ali da rotina da Polícia Militar. E então resolvemos realizar esse evento, né, colocando 1.400 crianças com familiares, né, as autoridades se fizeram presente. Foi um evento muito bonito, né, muito leve, ao ar livre, né? E assim a gente conseguiu, de alguma forma, transmitir, né, essa união, né, essa sincronicidade entre Polícia Militar, né, o público escolar e principalmente as crianças que adoraram, né? Tiveram também a apresentação do cavalo, né, para elas terem mais acesso à cavalaria. E dizer que o PROERD, o objetivo dele é justamente isso, né? Aproximar da Polícia Militar para que a gente possa, dessa forma, aplicar conteúdos de combate, né, às drogas, usando ferramentas que elas podem, por si só, né, dizer não a toda a questão de eventos maliciosos, como o bullying, como a própria criminalidade, as drogas, o tráfico de drogas, porque elas estão numa fase em que começam a absorver já essas informações. E se não tiver uma orientação, não só de casa, mas também do Estado, e ali se faz presente a Polícia Militar, às vezes fica difícil e fica muito vulnerável em relação a esse tipo de cooptação aí por criminosos. E como esse programa ele já é um programa bastante... ele é bastante já, como é que posso falar, vitorioso, de sucesso, não, de sucesso, né? Não só na Polícia Militar do Pará, mas no Brasil inteiro, geralmente o resultado ele é praticamente a curto prazo. Isso a gente consegue pelas informações através dos professores, através dos pais de alunos, sobre a conscientização dessas crianças, sobre como elas começam a reagir após a aplicação dessas lições, e isso aí é gratificante para nós.
0: Agora, comandante, essas crianças, além delas aprenderem tudo isso aí, elas procuraram não ter esse primeiro contato, ou até identificar quem tenta se aproximar com a vontade ou com a vantagem de querer repassar droga ou fazê-las entrarem nesse mundo, essas crianças elas se tornam multiplicadores na comunidade, na família e até no seio escolar.
10: Olha, o PROERD ele tem realmente vários benefícios, né, dentro da comunidade. O primeiro, que é o de imediato, dentro da conscientização da própria criança, né, do próprio aluno, mas também ajuda aos pais também a começarem também a terem uma orientação diferente, porque quando os pais, numa situação de uma discussão em casa... Né? De repente o pai pode se exceder ali no álcool, alguma coisa, ela mesma já vai chamar a atenção do pai, né? Ela mesma já vai chamar a atenção quando os pais vão brigar, elas começam a identificar nas ruas, né, quando ocorre a questão do bullying, e isso é muito importante, porque acaba que irradiando, não só ali no seio escolar, mas também na comunidade onde ela está inserida.
0: Perfeito, PROERD.
10: Ali no seio escolar, mas também na comunidade onde ela está inserida.
0: Perfeito. PROERD é um programa excelente.

0: de gastronomia, mas para toda essa união de pessoas, há uma preocupação aí dos comandantes dos batalhões, no caso o senhor comandante do 4 BPM, com policiamento ostensivo, já que a área da Marabá Pioneira está sob a responsabilidade do 4 BPM. Como foi que o 4 BPM se planejou e se preparou para esse festejo em Marabá?
1: É, a gente já tem já expertise no planejamento operacional, por conta que o 4 BPM já está responsável pela essa área que ocorre os festejos, né? Historicamente, eu não vi se ocorrer em outro núcleo, né? Geralmente é feita realmente na Marabá Pioneira. E com isso, nos facilita já realizar o planejamento, já com toda a experiência do policiamento de anos anteriores. E com isso, a gente consegue realizar, em conjunto com a Prefeitura, né? Envolvendo a Secretaria, tanto a Secretaria de Cultura como a Secretaria de Segurança Institucional, e a gente consegue mapear, colocar o policiamento mais adequado, verificar o número de policiais em que a gente vai ter que concentrar melhor, né, nos dias que é mais movimentada a questão do festejo junino, mas também, Nonato, não pensando só na área onde vai ocorrer o evento, mas também aos acessos, né, porque a gente sabe que, às vezes, a criminalidade ela não trabalha, né, eu digo trabalhar, né, mas não age, somente a área que está ocorrendo o festejo.
0: Tá o foco,
1: por quê?
0: Né?
1: Porque às vezes o festejo ela sabe que ele está bem policiado. Né? Mas tem pontos de acesso que às vezes, né, eles conseguem, de alguma forma, intervir no cidadão, né, provocando às vezes um furto, um roubo. E a gente também está tendo esse cuidado, né, colocando policiamento, não só ali na área da Orla, onde ali funciona ali a Praça das Quadras, mas também nos acessos, junto com o nosso grupamento Águia, né, que são as motocicletas,
0: são
1: mais ágeis, né, a gente consegue ali reagir numa ação com muita mais rapidez, fechamento ali da Marabá Pioneira pelo acesso tanto ali do Trevo, mas também pela Transmangueira. E o efetivo, o nosso comandante regional, o Coronel Gledson, juntamente intercedeu ao Departamento Geral de Operação para que fosse atendido. Né? E mesmo com as contenções de gastos, né, Marabá ela foi bem atendida. Ontem saiu já o plano de policiamento de todo o estado e lá percebemos que houve uma atenção bem específica para Marabá por esse festejo junino ter a dimensão que tem.
0: Certo. Nós temos duas entradas e saídas, que são as conhecidas, Transmangueira e também ali pelo Trevo, né? São as duas. Como o senhor falou, o policiamento não será só no local do evento, será nessas entradas e saídas. Não sei se o senhor vai poder falar, até por questão de segurança, serão empregados quantos homens desse policiamento ostensivo?
1: De modo geral, diariamente, de policiais militares serão em torno de 25 homens, né? E nos finais de semana, isso aí vai dobrar por conta do fluxo de gente que é maior também.
0: E uma média de quantas viaturas?
1: Viaturas em torno de 10 viaturas, né? Contando também com 12 motos.
0: Que são as viaturas mais ágeis, né? Para entrar em ruas estreitas, né?
1: Isso.
0: E assim por diante.
1: E também o policiamento a pé, né? Que a gente vai também aplicar na área do festejo. Né? Temos esse ano a satisfação de estar ocorrendo o curso de formação de soldados, né, aqui no 4 BPM, e eles já estão aptos a realizar o policiamento ostensivo. Então, eles vão trabalhar, né, na modalidade de estágio supervisionado, né, sempre à frente de policiais militares já antigos, né, orientando e tudo mais, mas isso é uma ostensividade, até porque eles estão prontos para agir também. Né, estarão armados, estarão também com tonfa, ele já possui já o conhecimento de defesa pessoal, de saber encaminhar situações de vulnerabilidades. Isso é muito importante porque isso dá uma sensação, uma percepção de segurança maior para quem vai visitar, quem vai participar dos eventos.
0: Aquele trailer que serve como base ali em frente à Casa Bandeira estará funcionando?
1: O trailer, na verdade, ontem ele já foi transferido para a área do Z30, né, porque lá a prefeitura ela cria uma base, né, que atende não só a guarda municipal, como também a postura, DMTU,

0: e a Polícia Militar estará também ali à frente. Até porque as atividades, embora as esferas de segurança sejam de poderes distintos, na verdade a gente trabalha em conjunto. Até porque para a gente otimizar os espaços a serem preenchidos na questão da segurança. Então tudo que a gente faz é planejado e tem um pensamento em conjunto com as forças de segurança municipais e estaduais.
1: Perfeito. Isso aí que eu ia perguntar, essa parceria, a Polícia Militar, ela não vai estar sozinha, ela vai estar com outras forças de segurança. Então, quando você chegar lá, você vai ver um efetivo maior por conta dessa parceria.
0: Ah, com certeza, né?
1: Tanto na área do trânsito também, né?
0: Como na área do trânsito, né? O festeiro junino, embora seja da seara municipal, né, a segurança pública, ela transcende, né? Não é só em relação a, porque é do festeiro junino, tem que ser só a Polícia Municipal. Não, também a Polícia Municipal se faz presente, mas a gente trabalha em conjunto para que não haja nenhum tipo de, vamos dizer, de confusão, né, em relação ao trabalho. Se um dia vai ter que empregar um número de policiamento X, isso aí a gente entra em acordo e coloca o número de policiamento X, que envolve todo o conjunto, toda a estrutura de segurança que trabalha no município. E também quando a gente precisa de algum tipo de ação tecnológica, por exemplo, vídeo de monitoramento, mas está funcionando ali o NIOP, né, com as câmeras voltadas para essa área, e também a do CCO, né, que é do município, também fazer monitoramento. Independente de quem seja o centro, entendeu? Essas informações vão chegar no policiamento ostensivo e vão agir para que haja a perfeita ordenamento social.
1: Então, todos os olhos estarão voltados ali para a arena onde acontece o festejo e também adjacentes, para que o cidadão possa ir com a sua família, levar o seu filho, a sua filha e brincar com total segurança. Está aí a Polícia Militar, né, dando essa garantia que vai trabalhar com a parceria de outros órgãos de segurança e teremos com certeza um festejo super tranquilo que inicia hoje aqui, um dos maiores festejos do Brasil, é aqui em Marabá, reúne aproximadamente 20 a 30 mil pessoas na Orla da Marabá Pioneira. Além de você, além da música, da festividade, da gastronomia, das danças, você vai ver um espetáculo lindo, que é ali o nosso Rio Tocantins, a nossa Praia do Tucunaré, a Lua que está nos surpreendendo aí com os planetas. Então, vá para se divertir. Agora, é importante que você vá para se divertir. Vá com coração de paz, não vá armado, não se beber, não vá dirigir, se dirigir não beba, vá se divertir tranquilo. A polícia está lá não para impedir a diversão de ninguém, ela está lá justamente para prevenir que algo aconteça. Então, vá brincar com segurança no festejo.
0: Isso aí, Donato, é importante também que aquelas pessoas que levam crianças, né, menor de idade, ou pessoas que ainda requer a responsabilidade de algum adulto, que redobre a sua atenção, porque às vezes um simples descuido, uma criança dessa, ela corre, ela some, entendeu? Ali tem um rio, então a gente tem que ter essa preocupação maior e por isso que se houver algo nesse sentido, nos avise o quanto antes para a gente acionar o corpo de bombeiros, para a gente acionar os órgãos de segurança, tanto do trânsito como o nosso policiamento que está nos outros acessos, para que a gente consiga chegar o mais rápido possível na questão da segurança. E da criança. E também em relação a, não sei se já a postura já veio aqui e informou, a questão do é proibido recipiente de vidro, muito, independente,
1: muito
0: não
1: bom,
0: é,
1: deixa eu falar.
0: Muita gente pensa que é só questão de bebida alcoólica, não é questão de bebida alcoólica, é recipiente de vidro. Recipiente de vidro em mãos erradas, ele vira uma arma. E também pode também ocorrer acidentes, né, com cortes nos pés, e isso aí causa também transtorno para a gente. Então, fica bem orientado, vai haver um combate em relação a isso aí. Quem estiver utilizando aí esse tipo de recipiente, mesmo levando seu próprio cooler, mas deixar ali exposto, com certeza vai ser recolhido pela postura, e evitando para que a gente não possa nenhum ter tipo de incidente durante o evento no local da arena.
1: Muito boa essa colocação do senhor. Então, mas não é garrafa de bebida alcoólica? Não pode. de refrigerante não pode, copo de vidro não pode, taça não pode, nada que seja de vidro vai ser recolhido, tá bem? E aí você vai depois se ver lá com a postura. É um local, às vezes a pessoa bebe, joga lá, uma criança passa. Nós tivemos um caso no carnaval deste ano, lá na Avenida Tocantins, onde uma moça terminou perdendo a vida, né?
0: Perdeu a vida.
1: Perdeu a vida por conta de um corte provocado por uma garrafa que alguém ingeriu a bebida e jogou lá e ela terminou se cortando. Tá o recado aí para você, tá? Não leve, porque não vai poder ficar no local com esse objeto. Agora, comandante, hoje também nós teremos o Jogo do Brasil. Jogo do Brasil contra o Haiti. E o 4º BPM também lançou uma campanha para chamar a população para se conscientizar, informar a polícia onde vai ter uma aglomeração, onde vai juntar os amigos e amigas para o jogo, para que a polícia possa saber quais as recomendações.
0: Donato, isso é inédito no 4º BPM, né? Na verdade, a gente está lançando no estado todo, e vendo como experiência. O que acontece? Foi startada a operação Copa Segura, que está relacionado à questão de pessoas que vão se reunir com os amigos, com os familiares, em locais de via pública. E como exatamente é algo muito espontâneo, né? Não há tanta formalidade, a gente entendeu que o policiamento ele tem que estar próximo desse pessoal para garantir a segurança, né? Assistir um jogo legal, embora a seleção não está ajudando muito aí, mas a gente tem que estar junto, né? A seleção Canarinho, muita gente tem um carinho, é um momento que ainda se reúne a família, né? Com os amigos. Então, existe um QR Code, né? Ou um link que você pode acessar, você preenche esse link com as informações do seu endereço, seu nome, né? São pequenas informações para a gente ter a localização de onde está ocorrendo essa aglomeração de pessoas. E assim, durante o evento, a Polícia Militar ela vai fazer uma ronda por lá, vai mostrar, garantir a ação de presença, para que aqueles torcedores se sintam mais tranquilos, né? Para que não haja nenhum tipo de alguma tensão em relação a se poderia ter algum tipo de pessoas mal intencionadas, né? Querer, de alguma forma, furtar, fazer um roubo. Mas a ideia é de que a Polícia Militar se faça presente nesses pontos, que não precisa de ofício, não precisa formalidade, protocolos, apenas preencher o link que a gente está na página da Polícia Militar, no 4 BPM Marabá, entendeu? Tem um QR Code também. Preencha lá e espere que a Polícia Militar, no horário do jogo, a gente com certeza vai fazer uma ronda para garantir a segurança e uma tranquilidade para aquelas pessoas que estão ali com a sua televisão, né, colocando na porta de casa, e assim a gente pode ter um jogo tranquilo em Marabá.
1: Perfeito. Às vezes você está lá, você reúne os amigos, a família, coloca as cadeiras, o telão, a TV, e aí você está naquela comemoração, às vezes passa uma pessoa que se embriagou em outro local, passa a provocar, a ter problemas. Perfeito. Vem, se reúne lá com, não faz parte do grupo de amigos, e aí pode ter problema. A Polícia Militar já monitorando, fica bem mais fácil. Então, é o QR Code, vai lá, se cadastra, é simples, e você terá o apoio da Polícia Militar. Agora, Tenente Coronel Ibsen, Praia do Tucunaré. Praia do Tucunaré, de responsabilidade e segurança também do 4º BPM.
0: Perfeito.
1: Nós já temos policiais por lá, porque a gente sabe que o veraneio oficialmente começa a partir de julho. E no início aqui da movimentação na praia, já houve um homicídio por lá, ainda não havia a presença da polícia. Já temos policiais ou vai deixar só para o mês de julho?
0: Eu gostaria até de complementar em relação ainda à Copa Segura. Sim. E que é válido para o território de circunscrição do 4º BPM.
1: Sim, que é Nova Marabá.
0: Nova Marabá, Marabá Pioneira, São Félix, Morada Nova.
1: Perfeito, né? Perfeito.
0: Em relação à Praia do Tucunaré, a gente já sabe que no mês que ainda antecede julho, né, quando começam os bolsões de areia a aparecer, a emergir, a tendência de que banhistas já começam a frequentar. Então, a gente já tem isso, já como eu, que pelo tempo que eu já tenho em Marabá, eu não posso me furtar da responsabilidade de compreender essa sazonalidade, que é diferente de outras cidades, né? Então, a operação veraneio oficial do Estado, ela inicia em julho, primeiro dia de julho, onde a gente realmente faz o grande planejamento, grande operação envolvendo todos os municípios paraenses. No caso Marabá, pela peculiaridade que tem, quando eu assumi o comando, eu já providenciei um planejamento operacional e foi, na época, autorizado e mantive esse planejamento de empregar policiais militares na praia e também colocando a lancha para o policiamento fluvial. Ocorre que tivemos um homicídio, infelizmente, de um jovem, mas foi no dia 31 de maio. A operação já ia ser estartada no outro final de semana já de junho, né? Como foi estartada, que é a Operação Verão Junino 3, né? Que já é a minha terceira operação. Então, ela justamente vem a calhar num período em que as pessoas começaram a se sentir intranquilas em relacionado à questão da praia, porém, ela pode se sentir segura, porque nós estamos empregando policiamento aos finais de semana, né? Não só nos pontos ali de aglomeração, mas também com a lancha, e essa lancha ela faz todo em torno da praia de Tucunaré, né? Aguardando, claro, o grande contingente e a grande operação que já é no período do mês de julho. Além dessa operação, que é o verão junino, ele não inclui só policiamento na praia, ele também inclui policiamento na orla, porque as pessoas às vezes saem da praia e continuam na orla, ainda aproveitando ali o final da noite. E lá estamos também empregando para mais de 30 policiais, tanto no sábado como no domingo. O feriadão, a gente foi desde de quinta-feira a domingo, colocando o policiamento em todos os pontos estratégicos ali da orla de embarque e desembarque de pessoas, que é Z30, a da Marabela, né? Temos também policiamento ali próximo já no Manduquinha e no Encontro dos Rios. São os pontos mais sensíveis, que a gente sabe que tem um fluxo maior. E assim, temos o policiamento ostensivo robusto, né? Com tanto viaturas como a pé.
1: Tá aí. Portanto, o policiamento já está na praia, como disse o tenente-coronel Ibsen, a partir de julho, esse policiamento ele aumenta o contingente quando começa realmente o período de veraneio aqui em Marabá. Eu quero agradecer sua participação hoje aqui no programa Clube da Manhã. Daqui a pouco, a partir das 20 horas, tem Brasil e Haiti. Nós estamos com a promoção Placar da Copa. Qual o placar?
0: Contra o Haiti, isso aí era para ser, né, no mínimo 5-0, né? Ah. Mas no jeito que está indo, para mim, um minguado 1-0 para mim já serve.
1: Brasil! Tá aí, portanto, quero agradecer aqui também a presença do meu amigo. Está sempre acompanhando o tenente-coronel Ibsen, o sargento R. Costa, muito obrigado, um grande abraço. E veio aqui também, né, o soldado Ilamar, não é isso?
0: Ilamar.
1: Então, muito obrigado, um bom dia, bom trabalho. Sei que agora Copa, festejo junino e praia, né? Trabalho é 24 horas aí para a Polícia Militar do Estado do Pará, para o 4º BPM. Obrigado, tenente-coronel Ibsen.
0: De nada, Nonato, eu que agradeço aí por essa oportunidade de conversar com você e com outros ouvintes da Clube, ter esse acesso aí à comunidade e dizer que pode confiar na Polícia Militar do Pará, confiar no 4º BPM, porque todos nós estamos envoltos de dar a maior segurança possível daquilo que a gente tem condições de fazer e pode ter certeza que a gente vai fazer. E agradeço muito mesmo a Deus por permitir a gente estar no comando já há 2 anos, sem nenhuma intercorrência que possa trazer uma crise dentro da segurança pública, e dizer que confia na gente que o Marabá está bem seguro.
1: Que bom, obrigado. Em Marabá são 9 horas 41 minutos. 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

0: Já estamos de volta aqui na sua Rádio Clube de Marabá, de volta, agora são 9h59 na Clube, 9h59, tá bem? Vamos lá, tem muitos áudios chegando aqui. Alô, alô, bom dia!
1: Bom dia, Nonato Dourado, quero que você me cadastre no placar do jogo.
0: Certo.
1: Tô botando aí 2x0. Aqui, ó, Dejane, da Folha 33.
0: Dejane, da Folha
1: 33.
0: Manda um alô
1: aí pro Cachorro Louco, Calabresa, Doidão, Jó e Dentinho aqui na Bom Jesus.
0: Não, meu amigo, peraí, manda o nome de novo aí dessa turma. Rapaz, tem tudo isso aí em Bom Jesus do Tocantins? É isso? Meu amigo, deixa eu ouvir esse áudio de novo aqui.
1: Bom dia, Nonato Dourado.
0: Bom dia.
1: Quero que você me cadastre no placar do jogo. Tô botando aí 2x0. Aqui, ó, Dejane, da Folha 33. Manda um alô aí pro Cachorro Louco, Calabresa, Doidão, Jó e Dentinho aqui na Bom Jesus.
0: Afe Maria, rapaz.
2: Bom dia, Nonato. Aqui é Graziele Saraiva Leres, de São Domingo do Araguaia. Me cadastra aí. O placar do jogo vai ser 2x1.
0: Ô, Graziele, cadastro sim. Ó. Quero te dizer que o teu áudio não tá valendo. Manda outro, Graziele. Nome bonito, Graziele, né? Graziele. É, mas você colocou 2x1, você não falou para quem é o 2, para quem é o 1, minha amiga. Tá bom? Manda o outro placar aí para você concorrer. 2x1 para quem? 2 para o Brasil, 1 para o Haiti, 2 para o Haiti ou 1 para o Brasil. Tá bom, Graziele? Manda outro aí para nós, tá bem? Para você concorrer. 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

0: dia no Nato Dourado. Eu quero participar da promoção da Copa. Vai ser 1-1. Terezinha de Souza, bairro Laranjeiras. Um pro Brasil e um pro outro time.
1: Nonato Dourado, bom dia. Meu placar do jogo, 3 pro Brasil, 1. Pro Haiti, Alfredo Ramos, da Folha 23.
2: Bom dia, meu amigo Nonato Dourado. É o Hamilton aqui do Bairro da Paz. Me cadastra aí no placar do jogo aí. Brasil 5, Haiti 2. É o Hamilton aqui de Bairro da Paz. Bom dia.
3: Bom dia, Nonato. Eu sou auxiliador do Bairro Laranjeiro. Me cadastra na promoção da Brasil Rural.
4: Bom dia, meu caro amigo Nonato Dourado. Me cadastra aí na Brasil Rural. Beleza? João da Cruz, do bairro Coca-Cola.
5: Bom dia. Programa Nonato Dourado, aqui é o João Luiz. Queria participar aí do placar do jogo. É, vai ser 3-1. 3-1 pro Brasil em cima do Haiti. Um bom dia, uma feliz sexta-feira para todos. E rumo à vitória.
6: Opa, Nonato Dourado. Me cadastro na promoção da Brasil Rural, a Força do Homem do Campo. Meu nome é Cláudio Barros do Novo Horizonte. Muito obrigado e tenha um bom dia.
0: Bom dia. Quero participar também da promoção da Brasil Rural. Terezinha de Souza, bairro Laranjeiras.
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4: Já estamos de volta aqui na sua Rádio Clube de Marabá e o bom dia aqui vai para o meu amigo Manuel. Manuel está em casa hoje, está na Folha 33, mas a Sandra deve estar trabalhando hoje, né, Manuel? Então você que vai preparar o almoço aí, viu? Grande abraço, meu amigo Manuel, na Folha 33, acompanhando a programação da sua 100,7 Rádio Clube de Marabá.
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6: Bom dia, Noto Dourado. Me cadastra.
4: Bom dia.
6: Placar do jogo 2-0 para o Brasil.
7: Bom dia, Noto Dourado. Aqui é Francisco da Conceição, ligadinho na programação e ligado nesse placar de jogo, placar da Copa. Me cadastra aí, placar da Copa. Vou ganhar essa vez de novo, no nome do Senhor Jesus Cristo. É 5-1, bote aí, 5-1, viu? Que Deus abençoe nós. E diga a senha só mais uma vez, fazendo favor. Bom dia.
8: Olá, amigo Donato Dourado, bom dia. Quem fala aqui é
4: Raimundo
8: Araújo, aqui do bairro Araguaia. Meu palpite de hoje para o Brasil é 4-0, viu? E ofereço as músicas do programa para todas as coroas solteiras aqui de Marabá.
4: Olha aí.
8: Um ótimo dia para todos.
4: Olha aí, cantada, hein? Cantada aí.
9: Bom dia, Donato Dourado.
4: Bom dia.
9: Donato Dourado, me cadastra aí no placar da Copa. 3 para o Brasil, 0 para o Haiti. É o evangelista aqui da Santa Rosa.
10: Oi, bom dia, aqui é a Rosa, da Folha 9. Eu quero participar do placar do jogo. É Brasil 0, Haiti 2.
11: Bom dia, meu amigo Donato Dourado. Quem fala aqui é Dejaime, da Folha 23. Passando aqui para desejar um ótimo final de semana para você e toda a sua família. E dizer que meu placar do jogo é 3-1 para o Brasil. E pedi uma música da Paula Fernandes para o meu amigo Charles, acho que está passando a temporada agora aqui em Marabá, no Belo Horizonte. E é isso, tudo de bom para você, que Deus continue abençoando em nome de Jesus.
4: Amém. Obrigado, Dejaime. Alô, Charles, bom,
12: bom dia.
4: Bom dia,
12: Dona Dourado.
4: Bom
12: aqui
4: dia.
12: É o Luiz Pereira dos Santos, de São Domingos do Araguaia. Me cadastra aí, no placar do jogo. Eu vou colocar 3-0 pro Brasil. 3-1 pro Brasil, quer dizer.
4: Ô, Luiz, você vai ter que mandar outro áudio aí, Luiz, para se cadastrar. Ou é 3-0 ou é 3-1, tá bom, Luiz? Manda outro áudio, que seu aí não tá valendo. 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
4: E o Águia está se preparando para o jogo em contra o Paraíba, viu? Está se preparando. É domingão, né? Domingão tem Águia. E a clube vai trazer para você todas as informações. E hoje tem ele, hoje tem...
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4: Agora 10h13...

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0: Já estamos de volta aqui na sua Rádio Clube de Marabá, agora 10 horas 24 minutos, 10h24 na Clube.
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0: Os destaques policiais com o repórter Elvan do Vale. Elvan, bom dia.
2: Bom dia, Nonato, amigos da Clube FM. Manhã desta sexta-feira, de muito sol, Nonato, aqui na Delegacia de Polícia, onde nós estamos nesse momento na Superintendência, 10 horas 24 minutos e 30 segundos. A temperatura neste momento aqui é de 30 graus, muito quente, né, para o horário. Mas faz parte, né, Nonato? E essa notícia que você deu hoje de manhã, muita gente de orelha em pé. Passamos na feira ainda, porra, muita gente ouvindo rádio. Ih, rapaz, mais calor do que tá. É, mas é assim mesmo, né, Nonato? Fazer o quê? A gente não manda na natureza, é sempre assim mesmo. Essa surpresa pode acontecer a qualquer momento. Olha, Nonato, hoje pela manhã, mais cedo, o trânsito estava mais uma vez uma maravilha na BR-222. Tranquilo demais, muito tranquilo, né? Tem dia que é um tormento, mas tem dia também que é uma paz danada, né? Pois é, aqui na Delegacia de Polícia, onde mais uma vez uma pessoa foi denunciada por violência doméstica, né? Fazer o quê? Lamentável, né? A gente fala direto sobre violência doméstica, violência contra as mulheres, mas lamentavelmente de vez em quando a gente tem que dar essa notícia. O Joalelson Fernandes de Araújo, policial militar, recebeu denúncia via NIOP, quando trabalhava na VTR-0408, sobre uma violência doméstica na Folha 25, aqui na Nova Marabá. Ao chegarem no local, os policiais encontraram a vítima caída na calçada, inconsciente, com lesões aparentes na boca, joelho e um galo na cabeça. Diante dessa situação, foi realizada uma manobra de primeiros socorros com a compressão na região do tórax. Rapaz, vou te contar, momento de muita tensão, que a vítima recobrou a consciência e apresentava-se alcoolizada. Após recordar a consciência, disse que estava dentro da residência com seu companheiro, identificado como Célio Campos Lima, quando, de repente, ele passou a agredi-la com diversos golpes pelo corpo, informando ainda que apresentava dores por todo o corpo, tanta pancada que ela levou, rapaz. Vou te contar, viu? Meu Deus do céu, o cara só acha que é macho se ele bater na mulher. Lamentável esse tipo de situação, viu? E aí, ela disse também, informou que não que estava dentro de casa, dormindo, no momento com a chegada da guarnição, qual não apresentava lesões. Célio disse ainda que estava tomando bebida alcoólica com a companheira, negando, entretanto, a prática de agressões. A vítima foi encaminhada para o hospital municipal, enquanto Célio foi apresentado na delegacia especializada aqui no

0: bairro do Amapá. Aconteceu o Ligue na Clube. É o Vando Vale, Clube da Manhã com Nonato Dourado. Nonato, você pode observar, ainda há pouco conversando com o delegado Mororó, sobre a segurança no verão, né, e também nas festejos juninos, oficialmente pela prefeitura, mas os festejos juninos já faz dia que começaram. Oficialmente começa hoje. Mas olha, a gente fica preocupado de ver essas situações, porque a polícia não tem bola de cristal para adivinhar que não vai acontecer uma violência na residência de ninguém. Mas, pô, o cara não sabe beber, pelo amor de Deus, rapaz. Beber para ficar valente e rico e bater na mulher, a gente lamenta profundamente, com certeza absoluta, Nonato. Vamos aguardar aí que esse final de semana, que esse festejo, o cara possa pegar mais leve e, de repente, evitar que possa realmente ser violento com quem está dentro de casa cuidando dele, né? A gente tem que esperar, pelo menos ter essa esperança que isso possa acontecer. Nonato Dourado.
1: Alô, Elvan, obrigado, bom dia. Ainda há pouco eu entrevistei aqui o Tenente Coronel Ibsen falando sobre a segurança no festejo junino em Marabá. Vamos falar agora sobre responsabilidade social do Grupo Equatorial. Ontem nós recebemos uma equipe aqui do Grupo Equatorial, falamos sobre a segurança no festejo junino, na parte elétrica, né? Foi feita toda uma vistoria para que o festejo aconteça com total tranquilidade, né? Para que não tenha nenhuma intercorrência em relação à energia elétrica, e também falamos do patrocínio do Grupo Equatorial para o festejo de Marabá. E hoje eu recebo a Michele Miranda, analista de responsabilidade social do Grupo Equatorial, traz também boas notícias. Michele, bom dia.
2: Bom dia, ouvintes.
1: Ô Michele, a Equatorial, ela tem um instituto, é isso?
2: Isso mesmo, nós temos o Instituto Equatorial, que nós também promovemos várias ações, apoiamos, fomentamos aí a cultura, a parte também de geração de renda, empreendedorismo feminino. Nós temos um amplo trabalho aí com a comunidade.
1: E qual o perfil das entidades que podem procurar o Instituto da Equatorial?
2: O Instituto Equatorial, ele abrange várias ações, vários clientes, né? Nós estamos em 144 municípios, nós atendemos não somente o Pará, mas todo o Grupo Equatorial. Então, nós estamos em Alagoa, Macapá, nós estamos em São Luís. Entre no Instagram do Instituto Equatorial, nós temos diversas ações lá e abrange liderança comunitária, associações, ONGs que queiram fomentar, que queiram crescer, que queiram ter seu projeto visto e apoiado.
1: Instagram do Instituto?
2: Instituto Equatorial.
1: Instituto Equatorial. Então você tem um projeto, tem uma instituição, tem até um outro instituto, tem uma associação, uma cooperativa, pode entrar e buscar informações. De repente o projeto que você quer ampliar tem apoio da Equatorial de forma financeira.
2: Isso mesmo. A nossa intenção é essa, é apoiar, e vocês vão desenvolver também o nosso estado, onde nós estamos, né? Então é esse trabalho que nós estamos realizando, é ampliar através do Instituto e também dos nossos projetos culturais que nós temos pelo Grupo Equatorial, como o Festejo Junino, que nós somos fãs dessa cultura, fãs dessa energia que vocês têm aqui, e não tem por que nós não apoiarmos e incentivar.
1: Agora, além do Festejo Junino, a Equatorial patrocina outros eventos culturais. Você pode citar alguns aí?
2: Isso mesmo, vários, né? Isso mesmo. Nós estamos aí nos 144 municípios, sabemos o desafio que é, mas nós estamos buscando sempre estar democratizando a acessibilidade dessa cultura. E nós apoiamos não somente aqui o Festejo Junino de Marabá, mas nós estamos também em Belém, no Arraial do Pavolage. Estivemos recentemente no Festival de Bragança. Vamos ter o Círio, né? Nós temos o Círio de Marabá também. Nós vamos estar aqui nessa parceria mais um ano com vocês, Natal, e vários outros projetos que estão vindo aí para poder apoiar, incentivar essa cultura.
1: Certinho. Michele, eu quero agradecer a sua participação aqui no programa. Sempre que via Marabá, estamos aqui de portas abertas para receber você e toda a equipe da Equatorial e do Instituto Equatorial, essa responsabilidade da concessionária de energia. Muito obrigado, um bom dia.
2: Eu que agradeço. Obrigada.
1: Aí, conversei com Michele Miranda. Se você quer esse apoio da Equatorial para fomentar aí o seu empreendimento, o seu negócio, o seu projeto, deve entrar lá no Instagram do Instituto, Instituto Equatorial. Entra lá, você vai ver todas as informações.

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2: Bom dia, Nonato Dorada, aqui é a Silene Nabado.
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2: 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Por favor, me cadastre aí, viu? 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
3: Bom dia, Nonato Dourado, aqui é o Dedé do 40. Nonato, escreve aí no placar do jogo aí, 3-0 pro Brasil contra o Catar, beleza? Quero dar um alô especial pros meus amigos aí,
1: Zeneto, contra o Haiti, Jaibara, contra o Haiti.
3: Todos que estão ouvindo o seu programa aí, beleza? Tamo junto, aqui é o Dedé do 40, município de São Domingos do Araguaia, tamo junto.
4: Bom dia, Nonato Dourado, aqui é a Lucimar Santos do bairro Francisco Coelho. Eu me cadastro na Brasil Rural. Um bom dia para você, querido.
5: Bom dia, Nonato Dourado. Aqui é a Gorete Reis, aqui do PA, Palmeiras Jussara, no quilômetro 16. Hoje eu não vou fazer meu jogo. Eu quero que você faça no nome de Francisco das Chagas Filho, meu marido. Tá bom? Ele pediu para marcar 2-1 pro Brasil, tá bom, meu querido? Tenha um bom dia.
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6: Bom dia, Nonato Dourado. Aqui é o Miguel do Bairro São Félix. Quero participar do Pra Cá da Copa. É 5-1 pro Brasil em cima do Haiti.
7: Bom dia, Nonato, tudo bem? Aqui é Francisca Silva, do quilômetro 7. Eu também quero participar do Pra Cá do Jogo. Vai ser 3-0. 3 Brasil e 0 Haiti. Obrigado.
8: Bom dia, Nonato Dourado. Aqui é Edileuza do Chacreamento das Palmeiras. Me cadastre no placar do jogo, por gentileza. É 2-1 pro Brasil. Obrigada, um bom dia. Deus abençoe.
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0: 10h37.
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0: Voltamos com você aqui na sua Rádio Clube de Marabá e tem ouvinte participando do programa Clube da Manhã. Tem ouvinte participando. Vamos lá aos nossos ouvintes para a gente conseguir aí colocar todas as mensagens no ar que chegarem até às 11 horas. Alô, bom dia.
1: Bom dia, Nanato. Me cadrasta aí no Promoção Brasil Rural, só domingo aqui da Rua do Aeroporto, Barra Mapá.
2: Bom dia, seu Nonato Dourado. Meu placar do jogo aí, me cadastra aí, seu Nonato. Seu Antônio Luiz dos Santos, seu Nonato, São Félix. Seu Nonato, me cadastra aí. 3-0 pro Brasil, seu Nonato. Vou botar fé de novo, viu, no Brasil. Rapaz, mas nosso Brasil. Eu tinha fé lá no Pedro, naquele baixinho do Palmeiras. Mas o Cavalotti não bota ele. Bom dia, seu Nonato. Fica com Deus. Mas eu boto a fé, mas essa vez no Brasil, eu sou brasileiro, é o jeito, né?
3: Oh, bom dia, meu amigo Nonato Dourado. Nonato Dourado, sou o Moisés aqui. Estou aqui no São Félix, na casa da minha irmã Rosilda. Mas eu sou lá do 40, tá? Do município de São João do Araguaia. Nonato, eu quero que o senhor me cadastre aí no placar do jogo. 2-0 pro Brasil em cima do Haiti, tá? E, Nonato, eu também quero lhe dizer... Se eu fosse sorteado no dia do sorteio, olha, quem vai receber para mim é a minha irmã, porque eu não posso estar andando, que eu fiz, foi feito duas cirurgias em mim e eu não estou podendo andar ainda, tá? Eu ando, mas é pouquinho, e aí eu não posso estar pegando assim muito abalo assim. Então a minha irmã é quem vai receber por mim, tá bom, Nonato? Na hora aqui, eu vou ficar aqui na escuta. Qualquer coisa eu respondo aqui, mas para ir receber os prêmios aí, vai ser a minha irmã, porque eu não posso, tá? Pois é, mas tudo de bom. Obrigado, Deus abençoe o seu trabalho, toda essa equipe que faz companhia com o senhor durante esse programa. E a todos. Tenha bom dia, um bom final de semana. Valeu.
4: Bom dia, Nonato Dourado. Quero participar aí da promoção da Brasil Rural. Sou o Pará. Pará de São Félix.
5: Bom dia, Nonato Dourado. Aqui é o Rodrigo do Ubi, andando pra lá e pra cá na grande cidade de Marabá. Nonato Dourado, trânsito tranquilo, viu? Pelas pontes aqui da Cidade Nova e pela ponte Ana Miranda, beleza? Já fui na Cidade Nova, Velha Marabá. Na Nova Marabá, tudo tranquilo, não vi nenhum acidente, beleza, Nona Dourado? Nona Dourado, bota aí na promoção aí da Brasil Rural, me cadastra aí, Nonato, pra me ganhar hoje esse dinheiro. Manda um alô aí pra aquela galera lá da PH, que tá lá na movimentação de sucata, beleza, na Sinobras. Ok? Falou, Nonato.
6: Bom dia, Nonato Dourado, Sonia Lima, da Folha 7. Nonato, me cadastra na promoção... da Brasil Rural, cenzão na minha mão. Cheiro.
7: Bom dia, Nonato Dourado. Aqui é Marina Barra da Paz. Quero estar participando para cá do jogo, Nonato. É Brasil 1 e Haiti 0.
0: Certinho, tá participando. Boa sorte a todos vocês. Boa sorte. 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

0: Bom dia, meu adorado. O placar do jogo é Brasil.
1: Adorado. O placar do jogo da Copa é 2-1. 2 para o Brasil e 1 para o Haiti. E até o Francisco. O alto bonito.
2: Bom dia, Nonato. A voz do povo em Marabá. Nonato, me cadastra aí no placar do jogo. Vai ser Brasil 5, Haiti 1. É o Leandro aqui da Folha 8.
3: Oi, Nonato Dourado. Bom dia, sou Helena aqui de Morada Nova. Me cadastra aí no placar do jogo. 4 para o Brasil e 2 para Haiti. E se você puder também, manda a melhor música que tiver do dia aqui para mim e para a Morada Nova inteira. E para você e todos aí da rádio.
4: Meu caro amigo, Leonardo Dourado. Bom dia, sou Carlos Alberto do Paraguai. Participar para cada... da Copa. 4 para o Brasil...
5: Olá, Nonato, bom dia. Nonato, me encaixa aí no placar do jogo. É 2-0 para o Brasil, é Estelício Moraes. Tenha um bom dia e um ótimo trabalho. Que Deus abençoe sempre.
6: Ô, meu amigo Nonato Dourado, bom dia. Quero participar aí da promoção Brasil Rural. Aqui é Antônio Pereira, do bairro Novo Planalto.
7: Bom dia de novo, Nonato Dourado, é o Hamilton do Bairro da Paz. Me cadastra aí na promoção Brasil Rural.
8: Bom dia, Nonato Dourado, me cadastra aí na promoção da Brasil Rural, sem vão na mão, chama Lismar de Souza, da Marabá Pioneira.
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0: dia, meu adorado. Meu adorado, coronel, ele tá de parabéns, viu? É bom a nossa cidade ficar dessa maneira, bem guarnecida, porque a gente fica mais feliz, a gente pode sair mesmo com a família, né? E dar uma volta, porque nem todo dia a gente pode sair. Mas é muito bom, isso aí tá... Eu tiro o chapéu para o nosso coronel aí. E dizer para você, Nonato, que a tua programação é chique, né? A gente está... Estamos aqui escutando, tá eu e o Paulinho aqui, escutando aqui de boa. E também que Deus dê um bom São João para nós, né? Para todos nós. E que você seja esse camarada toda a vida. 10. Com a galera da clube. Valeu, um abraço.
1: Bom dia, Nonato. Nota meu placar aí. 3-1, Brasil. Erasmo, do bairro da Amapá.
2: Bom dia, Nonato Dourado. Nonato Dourado, bota meu placar do jogo aí, Nonato Dourado. 2-0 do Brasil. E Haiti 0. Coloca uma próxima música aí pra nós, pra turma aqui da Ginásio. Aqui no caminhão.
3: Bom dia, Nonato Dourado. Me cadastra aí no placar do jogo aí da Copa. Edilson Gomes de Souza, bairro do Amapá, o placar do jogo 3-1 Brasil.
4: Alô, Nonato, eu quero mandar o WhatsApp, Nonato. Estou mandando o WhatsApp pro 2-1 pro Brasil. Jesus Joaquim de Souza na PA Tocantins. Esse foi.
5: Bom dia, Nonato Dourado. Me cadastra aí no placar do jogo. Brasil 3 e Haiti 1. Me chamo Kelly Cristina, aqui da Folha 21.
6: Bom dia, Nonato Dourado. Me cadastra aí no placar do jogo. É 2-1 pro Brasil. Sou Marlene de São Domingo do Araguaia.
7: Bom dia, Nonato Dourado. Aqui é Tainara Rocha, de São Domingo do Araguaia. Eu queria participar da promoção da Brasil Rural.
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0: de volta na reta final do programa Clube da Manhã. Reta final, mas tem ouvinte participando. Vamos lá, promoção Placar da Copa e promoção Brasil Rural. Alô, bom dia.
1: Bom dia, Nonato Dourado. É a Fátima Vale aqui do quilômetro 7. É, me cadastra aí no placar do jogo. Hoje é 3-1 pro Brasil. Aí, se for possível, roda a música aí do Caquinda de Delis, aquele angolano. Casa Alugada, aquela música bonita aí, que é a realidade da vida. Um abraço, meu amigo. Um beijo para todos os ouvintes e toda a sua equipe. Fica com Deus.
2: Bom dia, meu amigo Nonato Dourado. Aqui é o Abimael de Morada Nova, meu garoto. Queria dar um placar aí do jogo do Brasil e Haiti. Rapaz, eu tô confiante na minha seleção, né, cara? Mas não gosto de jogo tão fácil, não. Mas, né, pela qualidade dos dois times, é bem viável que o Brasil ganhe, né? Com folga, né? Então, eu vou botar aqui, do lado, 4-1 pro Brasil. Beleza? Eu acho que o Haiti vai fazer um golzinho. Eu acho que o Brasil vai dar um show hoje. Beleza? Olá, meu garoto. Tá bem maior de Morada Nova.
3: Bom dia, Nonato. Quem fala é o Betinho da Folha 35. Eu vou botar um pro Haiti e dois pro Brasil, meu rei.
4: Oi, Nonato Dourado. Bom dia. Aquele abraço, Nonato Dourado. Tô aqui, ligadinha na Kobe. Aí tu... Você manda aí um alô pro neguinho. Neguinho Baia tá aqui capinando o quintal. Manda um alusão pra ele aí. Tá te ouvindo aqui também na rádio Kobe do Pará.
5: Bom dia, meu amigo Nonato Dourado. Mandou um alô aí pra nós aí, Samuel Operador. Manda um abraço também aí pro meu amigo Getúlio e Dona Jalva, lá na Esperantina do Araguaia, tá ligadinho aí em você aí.
6: Olá, olá, bom dia. Bom dia, Rádio Clube. Bom dia, Nonato Dourado aqui, França Marcel, diretamente do Espaço Herbalife Laranjeiras. Meu querido, me cadastra aí no placar do jogo. Brasil 6, Haiti 0.
7: Bom dia, Nonato Dourado. Aqui é Maria de Socorro do Jardim União. Vai ser 3-0. 3 pro Brasil e 0 pro Haiti. Bom dia para vocês aí.
8: 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Me cadastro aí, meu nome é Leiliel da Silva Vasconcelos, moro residencial Magalhães 1. Me cadastro aí, Donato. Vai que eu ganho de novo aí.
9: Bom dia, Donato Dourado, Arcelino aqui do bairro das Laranjeiras, sempre ouvindo, não participando, mas sempre ouvindo a clube. Quero que você me jogue aí no placar do jogo, onde vai ser 4-0. Pro Brasil. E estou aqui ouvindo e ligado na Clube FM, nas notícias, música e esporte. Falou, bom dia.
0: Bom dia, muito obrigado. 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Não diga alô, diga senha. 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
11: Bom dia, meu amigo Donato. Como é que tá as coisas? É o Júlio Marques da Folha 8. Marcos, me tira uma dúvida aí. Tem dias que eu não vejo a voz de um locutor da clube aí. Aí tive a curiosidade, né, de te perguntar se ele já não faz mais parte do elenco da Rádio Clube. É o Nathan Souza. Responde aí, por favor, amigo.
12: Bom dia, Nona Dourada. Aqui é o Iago do Assentamento, 26 de março. Minha nota aí no placar do jogo. 4-0 pro Brasil.
13: Bom dia, Clube FM. Nona Dourada. Cadastro aí na promoção da Brasil Rural. Valério Lima Vieira, Nova Marabá. Bom final de semana para nós.
14: Olá, Nonato Dourado. Bom dia. Aqui é a Maria da Velha Marabá. Me cadastro no placar do jogo. 2-1 para o Brasil. Estamos juntos. Tchau.
15: Bom dia, Nonato Dourado. Me cadastro na promoção da Brasil Rural. Aqui é o Orismar da Vila Ponta de Pedra.
16: Bom dia, Nonato. Me cadastro na promoção Brasil Rural. Maciel.
17: Alô, Nonato Dourado. Me cadastro aí na promoção Brasil Rural, por gentileza. Estou aqui. É o Arcelino aqui do Bairro das Laranjeiras.
18: Bom dia, meu amigo Nonato Dourado. Aqui é o Zé Wilton, irmão do Galvão. Tudo bom, Nonato? Como é que tá essa força, meu amigo? Com esse programazão aí que tá só bombando aí, né? Graças a Deus, meu irmão. Você é fera do rádio mesmo. Nonato, me cadastra aí no placar do jogo. Tá bom, meu irmão? 4-0 pro Brasil, Nonato. Tá bom? José Wilton. Um abraço, Nonato, um bom dia e um bom final de semana e um bom jogo para nós todos. Que Deus te abençoe, meu irmão.
0: Falou, muito obrigado, bom dia a todos. Já já tem o sorteio da Brasil Rural. Sobre o Nathan Souza, o Nathan participou ontem comigo aqui na clube. O Nathan está participando aqui comigo. Agora o horário dele é de 5 às 8 da manhã na FM 91. Mas ele participa aqui na Rádio Clube também.
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0: Aviões do Forró, que tontos, que loucos da Clube.
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0: Vamos lá, tem mais áudio chegando na Clube.
2: Nada, eu quero me cadastrar no placar do jogo. Vai ser 1-0 pro Brasil, viu? Chileno na barra, quilômetro certo. Vou tentar, né? 1-0 pro Brasil.
3: Bom dia, Nonato Dourado, aqui é o Jair de São Domingo do Araguaia. Me cadastrei no placar do jogo, 2-2, Brasil e Haiti.
4: Bom dia, Nonato Dourado, me cadastro no placar do jogo, 2-1 pro Brasil, que é a Rosa do bairro do Amapá.
5: Bom dia, Nonato Dourado, me cadastro aí na promoção da Brasil Rural, é o Antônio da Folha 12, bom dia.
6: Bom dia, Nona Dourado. Bom dia, minha querida. Que programação maravilhosa essa que você faz todas as manhãs. Meu querido, me encadastrei no placar do jogo. 3-0 Brasil contra Haiti. E também queria também que você me cadastrasse na promoção da Brasil Rural. Senzão na mão. Aqui é João Jefferson, do bairro Amapá.
7: Me encadastrei no placar do jogo. Brasil 5, Haiti 0. Francisco Jardim União.
8: Bom dia, Nonato Dourado. Sou a Marilene, aqui da Folha 33. Me bota aí no placar do jogo. 3 pro Brasil e 1 pro Haiti.
0: Certinho, tá aí, beleza. Tá chegando por aqui Michel Garcia. Michel, bom dia.
9: Muito bom dia, Nonato. Grande abraço a você. E aos amigos sintonizados aqui em nossa Clube FM. Vamos então para o sorteio, né, Nonato? Sorteio da nossa promoção Brasil Rural. Sabendo que hoje, meu amigo, minha amiga, vai levar R$100 se atender o telefone de forma correta, Nonato.
0: Isso mesmo. Que rufem os tambores.
9: Ok, ok. Saiu aqui para mim. Vamos então agora fazer aquele processo de digitar, que antigamente se chamava discar, e já vamos ligar para você. Não diga alô, diga a senha.
0: Boa sorte.
10: Alô?
0: Alô?
9: Alô?
10: Alô, pode falar?
9: Pode falar? Eu queria falar com a dona Deusileia, da Vila Tocantins.
10: Sim, pode dizer.
9: Tudo bem, dona Deusileia? Aqui quem está falando é o Michel Garcia, da Rádio Clube. Estou aqui com o Nonato Dourado. A senhora conhece?
10: Conheço.
9: E aí a senhora se cadastrou em alguma promoção recentemente aqui da Clube?
10: Eu me cadastrei, eu acho que foi na... Naquela do...
9: Sim, essa mesmo.
0: Essa daí.
10: Da coisa premiada da...
9: Essa mesmo.
0: Essa daí.
9: Essa mesmo.
0: Que
9: viu?
0: Você perdeu.
9: Que você perdeu, viu? Que não era para dizer alô, dona Deus. Era para dizer a senha. Ração proteinada.
10: Tá vendo? Eu nem liguei ontem, moço.
0: Mas é hoje. O sorteio é hoje.
9: Tá bom, minha amiga. Um abraço aí. Sucesso para você, tá?
0: Ai, perdeu R$100, viu? Lá, Deusileia da Vila Tocantins. Tocantins, no município de Esperantina, no estado do Tocantins, viu? Ela tá na linha aí.
10: Vai ficar pouco tempo.
9: Ah, mudou pouco tempo.
0: Mudou, perdeu, tá perdeu. Bom.
9: Tá bom, dona.
0: Depois chora, depois chora.
9: Obrigado, dona Deusileia.
0: Tá vendo aí? Tem que estar ligado, tem que estar ligado. Michel, valeu. Foi para 200 conto agora, né?
9: Foi para 200 conto, acumulou.
0: Então, beleza. Obrigado. Daqui a pouquinho tem jornal para você.
9: Amém.
0: Beleza? Tá aí. Eu vou agora aos últimos áudios de hoje. A Deusileia perdeu os R$100 e ainda tirou a oportunidade de outras pessoas ganharem.
11: Só vai a Nonato Dourado. O Brasil 3, aqui 1.
12: Bom dia, Nonato Dourado, lá do Brega, do quilômetro 40, São João da Araguaia. Me cadastra no jogo do Brasil, Brasil e Haiti, 2-0 para a seleção brasileira. E coloca uma música aí para a gente aqui, cara.
0: Não dá mais tempo.
12: Vamos com o Evaldo Cardoso pedir pra você uma chance aí pra gente curtir, rapaz. Tenha um bom dia, meu amigão.
0: Bom dia.
13: Bom dia, Nonato Dourado.
0: Bom dia.
13: Eu quero participar do placar do jogo. Meu palpite é 3-1. 3-1 pro Brasil. Me chamo Dalila da Folha 27.
0: Certinho.
14: Bom dia com alegria, Nonato Dourado. Sextou. Que Deus nos conceda um final de semana abençoado. Chuvas de bênçãos em nossas vidas. Me cadastra na promoção da Brasil Rural. É a Kelly aqui da 28.
0: Falou, Kelly.
15: Bom dia, Nonato Dourado. Aqui é a Luiz do Sacramento das Palmeiras. Me cadastra no placar do jogo. Brasil 3. E Haiti 1, 3-1, Brasil.
14: Bom dia, com alegria, Nonato Dourado. Me cadastra na promoção do placar do jogo. 2 para o Haiti, 1 para o Brasil. É a Kelly aqui da 28.
0: Certinho, com este áudio da Kelly, estamos encerrando as participações. Então, todos os áudios, todas as mensagens que chegaram até às 11 horas... estão cadastradas. Quem está mandando agora não tem como eu cadastrar, mas você pode cadastrar daqui a pouco no programa do Elvan, mais tarde no programa do Zeca Moreno, tá bom? Ponto final do programa Clube da Manhã. Mulheres, considerem-se beijadas. Daqui a pouquinho você tem um encontro marcado comigo no Barra Pesada. Minha irmãzinha, a fé que me faltar eu vou buscar em você.

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0: queimar.
1: As fogueiras, os fogos de artifício e as tradicionais bombinhas são sinônimos de alegria no período junino, mas também acendem um alerta para um grave problema de saúde pública: o aumento drástico nos casos de queimaduras. Para garantir que a tradição não termine em tragédia, o cuidado com o manuseio e o conhecimento sobre os primeiros socorros são fundamentais. De acordo com a dermatologista Raíssa Maria, o tempo de reação logo após o acidente é o que determina a gravidade das sequelas na pele.
2: O primeiro cuidado vai ser resfriar essa área que foi atingida em água corrente, em temperatura ambiente, por cerca de 10 a 20 minutos. Essa conduta já vai ajudar a reduzir a temperatura dos tecidos, limita a progressão da lesão e vai ajudar também a aliviar a dor. Oriente que em seguida cubra a lesão com pano limpo e busque por atendimento médico.
1: Nem toda queimadura é igual, e saber diferenciar a gravidade do ferimento ajuda a guiar o nível de urgência do atendimento médico. A dermatologista explica as principais diferenças entre as lesões de segundo e terceiro grau, que são as mais comuns em acidentes com fogos e fogueiras.
2: As queimaduras de segundo grau, elas vão atingir a camada mais superficial da pele. Já as queimaduras de terceiro grau, elas destroem toda a pele e podem atingir até os tecidos mais profundos.
1: A especialista também destaca que saber identificar o tipo de lesão e principalmente o que não passar no ferimento faz toda a diferença no processo de cura.
2: Aplicar receitinhas caseiras como manteiga, clara de ovo, pó de café, pasta de dente, além de não funcionar, vai aumentar o risco de infecção e dificulta o processo de cicatrização.
1: A prevenção continua sendo o melhor remédio. Para curtir os festejos sem surpresas desagradáveis, mantenham crianças longe de fogueiras, evitem soltar fogos perto de fiações elétricas ou vegetação seca e nunca manipule bombinhas após o consumo de bebidas alcoólicas. Da Rádio Educadora da Bahia, Josi Braga, para a Rádio Nacional.

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1: O Ministério da Saúde lançou nesta quinta-feira, no Rio de Janeiro, o PAD Brasil, Programa de Atenção Domiciliar à Pessoa Idosa. A iniciativa inédita tem como objetivo fortalecer a atenção domiciliar à população idosa na área da atenção primária à saúde. O investimento do governo federal será de 500 milhões até 2027. O programa vai levar equipes de saúde às residências de usuários idosos, especialmente aqueles com limitações de deslocamento, além de doenças crônicas, fragilidade ou maior vulnerabilidade clínica e social. Entre as ações previstas estão atendimentos com equipes de diversas especialidades, avaliação global da pessoa idosa, elaboração, execução e monitoramento de um plano de cuidados e orientação e apoio às pessoas cuidadoras de idosos. Podem integrar essas equipes de profissionais, psicólogos, nutricionistas, cardiologistas e geriatras, entre outros especialistas, atuando em conjunto as equipes de saúde da família. O ministro da Saúde, Alexandre Padilha, destacou que o programa representa um avanço nos cuidados com as pessoas idosas.
2: Dá um salto, avançar ainda mais no papel do SUS em cuidar dos idosos, das idosas do nosso país. A gente sabe que o SUS já é um grande espaço de acolhimento dos idosos e idosas. Né? A nossa atenção primária em saúde, quando a gente vai em qualquer unidade básica de saúde, grande maioria que mais utiliza essa unidade básica de saúde são as pessoas que têm mais de 60 anos, por hipertensão, por diabetes, qualquer doença crônica, problema de saúde mental.
1: O ministro reforçou ainda que o programa também é voltado para atenção aos cuidadores das pessoas idosas.
2: Cuidar não só o idoso, mas quem cuida do idoso também, porque não é fácil o papel do cuidador e da cuidadora, que às vezes é uma filha, é uma neta, ou às vezes alguém que é contratado.
1: Além disso, o ministro falou sobre a necessidade de mudança de foco no atendimento primário de saúde, diante do aumento da expectativa de vida da população brasileira.
2: A gente precisa se reorganizar, precisa pensar com os medicamentos, precisa organizar o serviço de saúde. Né? As nossas unidades de saúde elas foram criadas num período onde o foco principal nosso era as crianças que estavam morrendo, vacinação, o nascimento dos bebês. Esse era o foco principal da criação das nossas unidades de saúde.
1: Ainda de acordo com o Ministério da Saúde, o objetivo é levar o projeto a pelo menos mais 5 capitais de diferentes regiões do país ainda este ano. Ao todo, pouco mais de 2.700 municípios já solicitaram a adesão ao programa. Da Rádio Nacional no Rio de Janeiro, Carolina Pessoa.
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1: Com a chegada do El Niño, o governo federal articula ações com estados e municípios para preparar o país e a população para possíveis eventos extremos no segundo semestre. Segundo o ministro Valdez Góes, o diálogo entre os entes federativos é permanente. De acordo com o ministro, mesmo com a experiência e os avanços tecnológicos, é difícil prever com exatidão o impacto desses eventos extremos. Por isso, é preciso se antecipar.
2: Preciso, olha, que o combustível nos sistemas isolados de energia, para 3 meses de uso, 4 meses de uso, chegue antes da estiagem chegar. Que alimentos que possam ser guardados, né, preservados ali na comunidade, nos mercantis, nos comércios, porque para quando chegar no período mesmo da estiagem, muitos casos você só vai ter acesso por helicóptero.
1: O ministro Valdez Góes participou do programa Bom Dia Ministro da EBC nesta quinta-feira. Ele destacou o sistema Defesa Civil Alerta, que não exige cadastro da população, e reforçou a importância de que os planos cheguem ao conhecimento das pessoas.
2: Se uma autoridade emite um alerta, você tem que respeitar. Agora, para você respeitar, você tem que conhecer, conviver, você tem que participar, você tem que aprender a lidar com aquilo. Então, nós chamamos de cultura do risco. O Brasil está se organizando cada vez mais e criando uma cultura do risco.
1: De acordo com o IMET, as condições do El Niño já estão estabelecidas e o fenômeno deve se intensificar até o verão, podendo chegar a ser um dos mais fortes desde 1950. O El Niño pode provocar estiagem nas regiões norte e nordeste, enquanto o sul do país deve registrar chuvas acima da média. Da Rádio Nacional em Brasília, Gabriel Brum. 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
3: 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Canais interativos para você interagir estão no ar a partir de agora, aí aparecendo na sua tela para você interagir comigo a partir de agora, tá bem? E vamos começar o Barra falando de esporte, porque o Águia de Marabá já está em solo piauiense, onde enfrenta o Parnaíba no estádio Pedro Alelaf, pela Série D do Campeonato Brasileiro. O Azulão segue em ritmo acelerado de treinos para o jogo deste domingo.
4: O Águia de Marabá já pousou no Piauí e segue com treinos intensos para o confronto de domingo. A partida é decisiva para o Azulão, que busca o tão sonhado acesso à Série C. Para este desafio, o técnico ganhou novos reforços. O atacante Daniel Cruz, de 36 anos, e Tony Júnior, de 32. Eles chegam para fortalecer o ataque marabaense na briga pela classificação.
5: O pessoal que chegou, o Tony Júnior e o Daniel, sim, já... Eles vinham atuando, né, em outros clubes pela Série D, estão aptos a participarem do jogo. A princípio a gente vai definir se vai iniciar ou não, né? A ideia é manutenção da equipe, né, para que a gente possa fazer mais uma grande partida e objetivar bom resultado.
4: O comandante do Azulão destaca que estudou bem o adversário. Além das estratégias, a comissão técnica avaliou as condições do gramado. Os treinos buscam erro zero em campo para que o time continue subindo degraus rumo à terceira divisão.
6: Sua avaliação, quais os perigos, né, o adversário apresenta para esse confronto?
5: A gente avaliou bastante o adversário. As dimensões do gramado são muito semelhantes à nossa, né? Um gramado mais com as dimensões menores, um jogo de muito contato, um jogo de muita disputa, e a gente tem que estar bem preparado para isso, né? Bola, parada, tudo. Procurar errar o mínimo possível, né? Erro zero, para que a gente possa sair com um bom resultado. Nós temos que cumprir taticamente com aquilo que a gente está pensando, nós estamos passando para os atletas, a gente está treinando, né? E ter um nível de atenção redobrado para fazer um jogo seguro na parte defensiva e ao mesmo tempo entender que também com a posse de bola nós temos que jogar e criar situações que nós estamos criando.
4: O Tubarão foi o terceiro colocado do grupo A6, enquanto a equipe paraense carimbou a vice-liderança do grupo A5. O primeiro embate entre os dois times acontece neste domingo, às 16h, no estádio Pedro Alelaf, no litoral piauiense. Já a partida de volta está marcada para o dia 27 de junho, às 17h, no Zinho Oliveira, em Marabá.
3: Boa sorte aí para o nosso Águia de Marabá, que está lá no Piauí, vai enfrentar o Parnaíba neste domingo, valendo pela Série D do Campeonato Brasileiro. Está aí, chegou com tempo, treinou, viu o gramado, estudou o time adversário, agora é colocar em prática. A torcida vai estar acompanhando aqui por Marabá, apoiando o nosso Águia no domingo. E agora nós vamos conferir os destaques do DOL Carajás desta sexta-feira com Joana Dark. Olá, Joana, boa tarde.
7: Olá, Nonato, boa tarde para você também. Uma excelente tarde a todos que estão ligados no Barra Pesada. E vamos abrir os destaques de hoje já falando de oportunidade, porque atenção, se encerra nesta sexta-feira as inscrições para o concurso da Prefeitura de Curionópolis com vagas imediatas. Confira. A Prefeitura de Curionópolis, no sudeste do Pará, encerra às 23h59 desta sexta-feira, 19, as inscrições para o concurso público, que oferece 12 vagas imediatas, além de cadastro reserva. O certame disponibiliza salários de até R$ 3.500 sob o regime estatutário para funções de níveis médio e superior, como agente de trânsito, fiscal ambiental, fiscal de vigilância sanitária e fiscal de tributos. Os candidatos devem efetuar a inscrição exclusivamente pelo site do Instituto Ágata, com taxas de R$ 108 para nível médio e R$ 130 para superior. O edital passou por retificações recentes que alteraram as exigências de CNH para os cargos de trânsito e ambiental. E as provas objetivas estão confirmadas para o dia 16 de agosto de 2026. E para conferir todos os detalhes, acesse o nosso portal. Mas mudando de assunto, falando de acesso ao ensino superior, o EPA abre sexta repescagem do PROZEL 2026 com 183 vagas. Confira. A Universidade do Estado do Pará, o EPA, convocou 183 candidatos em sua sexta repescagem do processo seletivo PROZEL 2026 para preenchimento de vagas remanescentes. As oportunidades estão distribuídas entre os campos de Belém, Ananindeua, Marabá e Santarém, abrangendo graduações de alta demanda como Medicina, Biomedicina em Marabá e Enfermagem. Os convocados devem realizar pré-matrícula online na página do candidato pelo sistema SIGA-A até este domingo 21. A confirmação presencial de matrícula, com a entrega obrigatória de documentos e a avaliação das bancas de heteroidentificação e validação de cotas, ocorrerá na segunda-feira 22, diretamente na Secretaria Acadêmica do respectivo campus. 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Porque você já sabe, aconteceu, tá no DOL Carajás. Até a próxima. Volto com você, Nonato.
3: Até a próxima, até amanhã. Muito obrigado, Joana Dark, pela sua participação. 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
5: Voltamos no Barra Pesada, 12 horas 23 minutos. 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
5: 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E agora nós vamos saber o que deu na internet, na tela, os destaques da internet de hoje. Ministro defende acabar com declaração de imposto de renda em até 2 anos. Forma como os brasileiros prestam contas ao fisco poderá passar por uma das maiores transformações das últimas décadas. Integrantes da equipe econômica defendem a modernização do sistema de declaração do imposto de renda, com a substituição gradual do modelo atual por um processo praticamente automatizado. A proposta parte do entendimento de que grande parte das informações exigidas hoje dos contribuintes já chega aos órgãos federais por meio de bancos, empresas, seguradoras, cartórios e outras instituições que compartilham dados obrigatórios com a administração tributária. Mulher que morava no aeroporto de Belém consegue em passagem. Que começou como uma simples conexão aérea, acabou se transformando em uma longa espera marcada por dificuldades, burocracia e incertezas. Após passar meses vivendo dentro do Aeroporto Internacional de Belém, a cidadã africana Fatmata Sessai finalmente recebeu a notícia que aguardava. Sua viagem poderá ser retomada nos próximos dias. Natural de Serra Leoa, país localizado na África Ocidental, Fatmata teve os planos interrompidos depois de perder o documento de viagem durante uma escala na capital paraense. Sem o passaporte, ela ficou impossibilitada de embarcar para o Panamá, país onde afirma ter familiares e para onde pretendia seguir após deixar o Brasil. Tiros causam pânico na Times Square em Nova York. A movimentação habitual da Times Square foi interrompida por momentos de tensão quando disparos de arma de fogo provocaram correria entre pedestres que circulavam pela área turística de Nova York. O episódio mobilizou equipes policiais e gerou preocupação entre moradores, visitantes e torcedores que acompanham a Copa do Mundo no país. Vídeos compartilhados nas redes sociais mostram pessoas correndo pelas calçadas após o som de vários tiros ecoar pela região. Em algumas gravações, é possível ouvir gritos e observar a reação de quem tentava deixar o local rapidamente em busca de segurança. Detalhes dessas e outras informações, www.diarioonline.com.br. Vai lá no DOL, tem muito mais para você. 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
0: 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Em Paragominas, a Operação Escudo Feminino 3 está reforçando a rede de proteção às mulheres do município.
2: A integração entre os órgãos de segurança pública marcou o lançamento da terceira fase da Operação Escudo Feminino. Realizado na manhã desta quinta-feira, a ação reúne forças policiais e instituições parceiras com o objetivo de fortalecer o combate à violência contra a mulher e ampliar a proteção às vítimas. Além do trabalho de investigação e repressão aos crimes, a operação também busca conscientizar a população sobre a importância da denúncia e do enfrentamento à violência de gênero. A atuação conjunta pretende garantir respostas mais rápidas e eficientes às vítimas.
3: A mobilização reforça que combater a violência contra a mulher é responsabilidade de toda a sociedade e que a rede de proteção está cada vez mais assegurada para acolher e garantir a segurança dessas vítimas.
4: Hoje nós estamos na terceira fase da operação Escudo Feminino. Isso daqui é uma mensagem às mulheres paragominas de que elas não estão sozinhas, elas podem contar conosco.
3: A operação, que tem como objetivo em todo o estado do Pará, acolher essas mulheres que foram vítimas de violência contra a mulher.
4: Sim, além do acolhimento na delegacia, quando ela sentir que está sendo vítima de violência, existe essa operação para fazer essa fiscalização de medida depois que ela vai para casa. Então, essa mulher ela recebe um acompanhamento, tanto em sede policial e depois também.
3: E o principal objetivo dessa operação é esse, é fiscalizar essas medidas protetivas que existem e fazer esse acompanhamento contínuo com as vítimas.
0: Operação Escudo 3, né, visando aí a segurança às mulheres no município de Paragominas. Eu vou rápido intervalo comercial, já eu volto com você.
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2: Voltamos com Barra Pesada, 12 horas 35 minutos, indo para 36. A polícia prendeu uma dupla em Novo Progresso, suspeita de envolvimento no assassinato de um homem que foi morto a pauladas no último domingo.
3: Após a prisão, os suspeitos confessaram o crime e, de acordo com eles, a motivação teria sido determinação da facção Comando Vermelho. Segundo os suspeitos, a vítima seria integrante da facção rival. Jefferson Diniz da Silva foi localizado próximo da rodoviária da cidade de Novo Progresso e, após a prisão, informou a identidade do segundo envolvido, Kaique Santos da Silva, que foi localizado e preso.
4: Eles se confessaram para dizer que recebeu informações com o delegado, foram autuados em flagrante, ainda estavam em diligências contínuas. Vão passar hoje pela audiência de custódia. A autoridade policial representou pela declaração da prisão preventiva deles. Eles foram presos. Confessaram o crime, envolvimento com facção, tráfico entorpecente.
3: Os dois homens são suspeitos de matar a pauladas Alan Bruno Pereira na madrugada do último domingo no município de Novo Progresso. A identificação da dupla só foi possível graças a imagens de câmeras de segurança que registraram o momento em que Jefferson e Kaique aparecem correndo após o crime. O caso é investigado pela Polícia Civil.
2: Está praticamente elucidado este caso, né? Já prendeu os dois suspeitos. Agora, saber se tem outras pessoas envolvidas, porque a informação que eles fizeram isso a mando de um comando aí de facção, né? Então, responsabilizar também as outras pessoas. E foi rápido, o fato foi domingo, nós mostramos na segunda ou terça-feira aqui no Barra Pesada, o jovem morto, pauladas na cabeça, e hoje é sexta, a polícia já conseguiu prender os dois principais suspeitos. 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E uma mulher foi socorrida inconsciente na madrugada de hoje, em Marabá, após ser violentamente agredida dentro de casa. Na Folha 25, Nova Marabá, a ação aconteceu durante o patrulhamento pela Operação Escudo Feminino 3. O suspeito foi preso em flagrante.
5: Polícia Militar realizava rondas pela Operação Escudo Feminino 3, quando foi acionada para atender uma denúncia de violência doméstica na Folha 25, na Nova Marabá. Quando chegou ao endereço, a guarnição se deparou com a vítima, que estava caída na calçada, completamente inconsciente. Ela apresentava lesões visíveis na boca, nos joelhos e um forte hematoma na cabeça. Diante da gravidade e da ausência de sinais de consciência, a equipe policial precisou agir rápido e realizou manobras de compressão torácica. O procedimento de primeiros socorros fez com que a mulher voltasse a si, Ainda muito abalada, com dores pelo corpo e sinais de embriaguez, ela relatou que havia sido agredida com diversos socos e chutes pelo companheiro. O SAMU foi acionado e encaminhou a vítima para o hospital municipal. O suspeito foi encontrado pelos policiais dentro da residência. Ele estava dormindo e não apresentava ferimentos. Aos militares, o homem confirmou que estava bebendo com a companheira, mas negou as agressões. Ele foi preso em flagrante e conduzido para a delegacia especializada no atendimento à mulher, no núcleo Cidade Nova, onde o caso foi registrado.
2: Aí, a situação de violência doméstica, agressão à sua companheira, possivelmente eles teriam bebido durante a noite, se desentenderam e ele resolveu dar uma de valentão, bateu na mulher até deixar desacordada e permaneceu lá na casa, né? Permaneceu na casa, o que facilitou o trabalho da polícia na prisão dele. Ela foi encaminhada ao SAMU, pelo SAMU ao Hospital Municipal de Marabá. Eu vou em intervalo, já eu volto com você no Barra Pesada, 12 horas e 40 minutos agora, 12h40.
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10: 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E o valor da arte e da ciência? 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
2: De volta com você no Barra Pesada, 12 horas 46 minutos. Hoje no estúdio da Rádio Clube eu recebi o tenente-coronel Ibsen Lima, comandante do 4 BPM. Ele falou comigo sobre três assuntos. Primeiro, Copa Segura, aonde você vai fazer aquele evento, reunir os amigos hoje, amanhã, ou no dia que seja jogo da Seleção Brasileira, você pode acessar um QR Code lá no site da Polícia Militar para você ter o apoio da Polícia Militar fazendo a segurança. Copa Segura é um projeto pioneiro aqui no estado do Pará. A outra pauta da nossa reunião e entrevista de hoje foi sobre a abertura do festejo junino que acontece hoje. O policiamento será de responsabilidade do 4 BPM e vai estar ali com viaturas, com homens, mulheres, dando segurança a todas as pessoas que vão trabalhar no festejo, que vão se apresentar ou quem vai prestigiar o evento hoje. A Polícia Militar estará por lá, inclusive com seu trailer, com viaturas, uma média de 25 militares direto lá no local, além de policiais militares nos acessos, tanto pela Transmangueira quanto ali pelo Bambuzal. E o outro assunto foi que a partir de julho, quando começar o período oficial de veraneio, a Polícia Militar estará com um ostensivo maior na praia, mas que já está desde o primeiro final de semana de junho com o policiamento da Praia do Tucunaré. Essa entrevista você vai conferir na íntegra no Diário de Carajás, no nosso DOL, Diário Online. Também entrevista bem produtiva hoje ali na Rádio Clube de Marabá sobre o policiamento ostensivo nesses núcleos que são de responsabilidade do 4 PPM, Nova Marabá, Marabá Pioneira, São Félix e Morada Nova. E agora nós vamos para os destaques do Diário de Carajás de hoje, da sexta-feira, na tela. Festa junina e mundial. Comércio de Marabá agradece. Pode passar a página, Thaís. STJ anulações do GAEC em Canaã dos Carajás por violação à promotoria. Proerd forma 1.400 alunos em ação educativa contra as drogas. São João e Copa aquece comércio e eleva o ânimo do marabaense. Essa é a capa, manchete de capa do nosso diário. Pecuária sustentável ganha força no sul do Pará. Equatorial intensifica a prevenção e alerta para perigos de pipas na rede elétrica. Historiador paraense Michel Pinho vem para o primeiro rolê por Marabá. O que é que nós temos mais? Está aí a nossa social do Diário de Carajás. Acesse o DOL, lá você vai encontrar o Diário de Carajás. A polícia investiga vestígios queimados de peças de roupas infantis que foram encontradas na área de um vizinho à casa do garoto José Arthur, em Eldorado do Carajás. A criança está desaparecida desde o dia 26 de março deste ano, na zona rural do município.
3: Uma investigação independente iniciada por familiares pode ser a resposta para o paradeiro de José Arthur, que está desaparecido há quase 3 meses em Eldorado do Carajás. Segundo o advogado da família, as buscas se concentraram em uma das propriedades de um dos suspeitos do desaparecimento. Vestígios queimados de peças de roupas infantis foram encontradas.
0: Dentro dessa casa havia roupa, uma roupa de criança, 2 peças, sendo uma bermudinha e uma camiseta de um bebê. As autoridades por si já recolheram todo o material e já foi levado para a perícia.
3: A peça de roupa ainda não foi confirmada se pode ser ou não da criança, mas acende a esperança para o mistério sem nenhuma pista concreta.
0: Ficou de retornar com uma equipe especializada, com drones, né, com toda a força de segurança para fazer, de fato, monitoramento da terra, né, fazer uma varredura completa.
3: José Arthur desapareceu no dia 26 de março, na comunidade Vila Peruana, zona rural de Eldorado do Carajás. Desde então, foram 12 dias de uma força-tarefa das seguranças do Pará mobilizadas para localizar o menino. As buscas se concentraram em uma área de até 5 quilômetros da residência da família, com apoio de bombeiros, policiais militares, cães farejadores, drones e até apoio da Marinha do Brasil. Apesar dos esforços, nenhuma pista concreta sobre o paradeiro da criança foi encontrada. 2 homens suspeitos de envolvimento no desaparecimento foram presos preventivamente. Os suspeitos eram conhecidos da família, frequentavam a casa de José Arthur e um deles chegou a participar das buscas pelo menino. O caso segue em sigilo.
2: Os 2 homens já estão em liberdade. Estão em liberdade e agora surgiu essas novas informações aí. A polícia foi lá, fez a escavação, mas nada de concreto em relação ao paradeiro do José Arthur, que já tem em média aí 90 dias desaparecido. Aqueles meninos lá do Bacabal, do Maranhão, também nunca foram encontrados. E agora tem mais um aí que está sendo procurado, que é o pequeno Gael. Sumiu ele, o pai e a mãe está à procura do Gael. Então está aí os casos ocorridos aqui no estado do Pará e também lá no Maranhão. 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Ipiranga Ecoville. 1.400 estudantes de Marabá participaram da solenidade de formatura do Programa Educacional de Resistência às Drogas e à Violência, o PROET, da Polícia Militar. A cerimônia, que aconteceu no 4º Batalhão, simboliza um compromisso coletivo com a prevenção, a educação e a construção de um futuro mais seguro para a juventude marabaense.
1: O Programa Educacional de Resistência às Drogas e à Violência é uma iniciativa preventiva da Polícia Militar em parceria com escolas e famílias. O objetivo do PROERD é ensinar crianças e adolescentes a tomarem decisões seguras, desenvolverem habilidades socioemocionais e resistirem à pressão para o uso de drogas e à violência. A solenidade que aconteceu nas dependências do 4º Batalhão, às margens da BR-230 na Nova Marabá, reuniu 1.400 estudantes.
4: A formatura do PROERG ocorreu nas dependências do 4º BPM e contou com 1.400 crianças, né, que receberam o certificado em razão de terem encerrado, né, e terem completado as lições que envolve o programa.
1: O PROERD, que há mais de uma década está presente em Marabá, é desenvolvido em sala de aula por meio de parcerias. São 10 lições ministradas por policiais militares capacitados. O foco é a resistência às pressões do uso de entorpecentes e da criminalidade. O programa se tornou um instrumento importante no combate à violência escolar e ao tráfico de drogas, unindo a PM, a escola e a família.
4: O PROERD, na verdade, ele é um projeto que é da Polícia Militar do Pará, em que ele é aplicado em escolas, né, municipais do ensino fundamental, e com isso o objetivo é educar, passar lições, orientar aquela criança para não ficar vulnerável em razão da cooptação de pessoas que possam querer levar para o caminho das drogas. E também utiliza-se em ferramentas de estrutura emocional para que consiga negativar em relação tanto a esses tipos de convite, mas também em relação a outros tipos de violência, como bullying na escola, né? A questão do álcool, a questão de outras violências que elas possam estar expostas, mas mesmo assim ela consegue, com a conscientização que o PROERJ passa, a dizer não e a conseguir, de alguma forma, se blindar contra esse tipo de ações maliciosas.
1: O trabalho com os estudantes do ensino fundamental envolve toda a comunidade. Ao levar conhecimento, o PROERJ blinda crianças e adolescentes contra influências nocivas. Assim, os alunos ficam preparados para dizer não às drogas e a tudo que possa trazer malefícios para a sociedade.
4: Mas é importante que envolve não só as crianças, mas também envolve a equipe pedagógica da escola, né? Envolve também os pais. E a comunidade acaba também recebendo esse efeito positivo, porque quando você coloca os alunos com conhecimento, né, e dar a eles ferramentas psicológicas que para que elas possam deter qualquer tipo de cooptação, assédio ou tipo de insinuação para que elas sejam, né, voltadas para o mundo do crime, elas conseguem realmente se manter firmes, né, e, como diz o slogan, dizer não às drogas. Mas também não é só as drogas, é contra o álcool, é contra o bullying, é contra a própria violência dentro de casa. E essas crianças acabam, inclusive, ajudando, né, aos seus pais a terem uma orientação diferente, porque elas também passam também a ser agentes de fiscalização, não só em relação à escola, mas também na sua comunidade.
2: Esse evento aconteceu ontem no 4º BPM, o PROERJ, a formação de 1.400 crianças no programa de erradicação aí à droga, ou seja, para que a criança não tenha o primeiro contato com a droga, programa educacional, também da Polícia Militar do Estado do Pará. Estou recebendo aqui o convite do General Enio, comandante da 23ª Brigada de Infantaria de Selva, para a formatura, solenidade militar comemorativa aos 50 anos da 23ª Brigada de Infantaria de Selva. Será amanhã, no 52 bis, a partir das 8h30. Quero agradecer o convite, meio século da Brigada aqui em Marabá. Muito obrigado ao General Enio. Formatura será amanhã, no 52 bis, portão aberto. Quem quiser participar, levar o filho para ver a filha, portão está aberto. O General convida toda a sociedade de Marabá para prestigiar e essa formatura dos 50 anos da Brigada em Marabá, a pioneira da Transamazônica. O Barra Pesada de hoje vai ficando por aqui. Se você perdeu ou quer rever alguma reportagem, acesse nossas redes sociais. Tá bem? O Barra volta amanhã a partir das 11h30. E logo mais a partir das 18h teremos o Jornal RBA. A todos uma boa tarde. Até amanhã, se Deus quiser e Ele quer, porque Deus é bom.
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1: Sou eu, aqui na Clube, sempre fazendo o que gosta com seriedade. É, galera, sexta-feira chegou, rapaz. 13 horas, 7 minutos, está no ar. Rota 100,7 no seu rádio.
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1: É, rapaz, o tempo passa. Nós começamos o mês de junho, dia desse, rapaz. Agora, hoje é 19 de junho de 2026. Hoje é sexta-feira, galera. Rapaz, tava pra chegar domingo e não chegava sexta. Mas, enfim, sextou, Sidney.

0: Pois é, balada pega fogo, mas deixa eu falar uma coisa pra você. Se você for beber, não dirija. E se você for dirigir, também não beba. Não faça do volante do seu carro uma arma. É. A vítima pode ser você, tá certo? Então vá com cautela, amigão. Deixa o carro em casa, deixa a moto. Pegue somente você mesmo, rapaz. Deixa a família em casa, já que você não gosta de você. Porque o certo é você ir pegando um carro, né, rapaz? Se for pro Rio, se o cara lá não tiver pro colete salva-vida, compre, rapaz. Mas não vai perder sua vida por isso. Se o barco tiver mais gente do que é o permitido, desça, vai em outro. Tem certas coisas que você também pode evitar. Né? Pode evitar. O cara não pode sair por aí, esses balneários, praias também. Não conhece, principalmente que tem um monte de ilha próxima ao canal, o canal do Rio, que ali é fundo, amigão. Ali tem um de moinho dentro ali que o cabra vai parar lá embaixo. Para voltar, não volta mais não. Até gente que sabe nadar tem problemas, viu? Tô te falando. Ó, deixa eu lembrar outra coisa para você. Não maltrate os animais. Não maltrate as crianças. Não maltrate os idosos e nem maltrate as mulheres. Caso você seja empulserado e cair aqui no xilindró, seu nome sai no rota, viu? No dia seguinte, aqui não tem esse negócio, não.
1: E não adianta depois esse negócio de mememê, não.
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0: Mas se você for gente boa...

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2: Vamos lá, valendo.
3: Vamos lá, vamos aos destaques do Rota desta sexta-feira. Mais um plantão tranquilo, rapaz. Mas o elemento foi apresentado acusado de furto pela polícia militar. Também, combate aos crimes de drogas. Polícia militar apresenta o elemento acusado de praticar tráfico de drogas. E um valentão que queria matar a mulher, na Folha 25, foi parar no Chilindró. É poucos destaques, mas tem um destaque aqui também especial. Placar da Copa, Brasil e Haiti, é hoje. Jogão de bola, rapaz. Vamos torcer junto para o nosso Brasil, viu?
4: Brasil!
3: É, rapaz, eu vou torcer pro Brasil. Mesmo com essa dificuldade que tem, a gente tem que torcer, né? Nossa seleção. Tem um placar do jogo aqui. Eu vou dizer hoje, rapaz, o Michel ligou no sorteio aí, no Nonato, e a mulher falou alô. Perdeu o prêmio. Perdeu R$100, na realidade, né? Rapaz, não, você tem que anotar a senha. E essa aqui do placar da Copa, Brasil e Haiti, que o jogo é hoje à noite. Até mais tarde você vai poder mandar seu placar. É FM91 e Clube FM. Tem os melhores ouvintes. Essa é a senha, galera. Mais de 1.600 pau em dinheiro. Óculos de sol, cesta básica, camisa... uma camisa do Brasil com seu nome. Da gráfica Pica-Pau. Essa é bacana, hein? Então, vá prestando atenção e anote a senha. FM91 e Clube FM. Tem uns melhores ouvintes. E tem mesmo. Os melhores ouvintes estão aqui com a gente. Tá bom? Então é nóis, galera. Para começar o programa de hoje, você pode mandar áudio 9162-2480. Mande áudio. Vai mandando áudio.
5: Mande áudio
3: pra cá, viu?
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3: Pra começar o programa, vamos relembrar essa aqui, ó. Ei, mas dancei demais, rapaz. Principalmente nesse tempo. Festa junina, rapaz. Se liga aí. Bom demais. Forró saborear. Cadê essa banda, hein? Por onde anda ela?

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1: Sou eu, aqui na Clube, sempre fazendo o que gosta com seriedade. Agora, 13 horas, 17 minutos, é o Rota no seu rádio.
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1: Obrigado, hein, você que tá ligado comigo, você motorista de táxi, está aí no aeroporto, rodoviário, terminal, sempre aguardando o passageiro, a essa hora dando uma descansada, né, depois de almoçar. Bacana, né? É isso aí, um abraço a todos, também mototaxistas, estão nessa hora também dando uma descansadinha, mas tá ali com o rádio ligado, ouvindo o Rota, rapaz. Ei, mas é bom demais, né? Esse horário do almoço, né, galera? Muito bem, você já mandou teu placar, 9162-2480, eu vou ver quem foi que mandou o placar primeiro aqui pro Rota, vamos ver quem foi. Foi o lá da Vila Santana, meu amigo, da Vila José Martins Ferreira. Boa tarde, São João.
4: Boa tarde, meu amigo Alvan do Vale. Estamos por aqui, Raios da Vila Santana ligado, pegando aí estrada agora para ele na Ponta de Pedra do Araguaia trabalhar, tá. E mais tarde comer um peixinho frito lá na beira do rio.
1: Tá certo.
4: Bora lá, meu amigo. Põe meu placar do jogo aí.
1: Diga aí.
4: 3-1 para nossa seleção. E toca aí qualquer modona, que hoje é sexta-feira e ainda tem jogo da seleção. E nós vamos ganhar para comemorar bacana. Falou, meu amigo.
1: Valeu.
4: Boa tarde, fico por aqui ligado.
1: Valeu, Raílson. Um abraço para você, amigão. Tudo de bom, rapaz. É isso aí. Fala, Lobão. Um abraço.
5: Evandro Vale. Boa tarde, meu amigo.
1: Boa tarde.
5: Lobão, rapaz. Tudo bem, Evandro?
1: Tudo bem.
5: Tô aqui ligado no teu programa, viu, Evandro? Rota.
1: Sim.
5: 10,7. Com Evandro Vale. Hoje tem Brasil, né, Van?
1: Tem Brasil.
5: Espero hoje que o Brasil ganhe hoje.
1: Ganha
5: uma boa vitória, mesmo 3-0 aí. Tá bom, meu amigo? Um abraço, tô ligado no Rota.
1: Tomara que ganhe, né? Precisamos ganhar hoje, rapaz. Precisamos. Né? Pra dar uma aliviada nessa tensão, viu? Vou te falar, não é fácil.
0: Brasil!
1: Tem mais áudio, vamos lá. Meu amigo Robert do Coquetel tá ligado comigo. Aonde, rapaz? Na capital, Belém, ouvindo pelo aplicativo. Vamos pra Vila Sarandi, no quilômetro 6, na PA 150, meu amigo Cleoberto. Alô, Cleoberto, boa tarde, amigão.
6: Boa tarde, Anivaldo. Tô por aqui hoje, tô lhe ouvindo de novo, moço. Que agora eu tô só de resguardo aqui da cirurgia do olho.
1: Sim.
6: Aí tu aproveita aí e bota 2-1 pra nós aí, pro Brasil. 2-1.
1: Tá colocado.
6: Pra ver se nós ganhamos esse bolão de hoje.
1: Rapaz.
6: Falou.
1: Valeu, um abraço, rapaz. Eita, Cleoberto, gente boa, rapaz, tá aí. Lá na Vila Sarandi, tá ligado comigo, rapaz. Ele não perde um programa lá. Tá ele, a esposa, a galera lá, né? Fico feliz, porque a gente vai na vida da gente, a gente vai fazendo amizade com as pessoas. Qual é um desses amigos? Sabe, a gente precisa conhecer, saber as pessoas para saber quem é ela, né? E aí eu conheci ele pessoalmente, cara, gente boa demais. Eu fui lá várias vezes, sempre muito bem tratado, muito bem atendido. Então, tenho que preservar essas amizades. Vamos lá. Oi, Cláudio. Cláudio, boa tarde, amigão. Diga aí seu placar. 2-1 com o Cleoberto.
7: Boa tarde, boa tarde, Evandro Vale. Aqui é o Cláudio Vascaíno, de São Domingos do Araguaia.
1: São Domingos.
7: Rapaz, Evandro.
1: Oi.
7: Picadaço aí na promoção do sabe, do jogo aí.
1: Diga
7: jogo
1: aí.
7: Futebol na Copa.
1: Sim.
7: Meu palpite, Ivana, 3-0 no Brasil.
1: 3-0
7: Brasil. Alô, boa
1: anota
7: tarde.
1: Anota aí. 3-0 Brasil. 3-0 Brasil. Anotou?
7: Brasil.
1: 3-0
7: Brasil.
1: Alô, anota aí. 3-0 Brasil.

0: Criança, mulher, não bate, não faz isso, que os cabas tudo quando bebe fica doido. Bate, aí vai parar lá. Fale tudo, meu filho. 4-1 hoje.
1: É, vai ser.
0: Brasil e Haiti.
1: Valeu, Francisco. 4,
0: a seleção nossa. Um pra eles.
1: Valeu. Fala, Janari.
2: Boa tarde, meu amigo Evandro Vale, é o Janari da 12. Mande um alô para nossos amigos, nossos milhões de amigos que nós temos aí. Pois é, uma boa tarde, saúde para você, para sua família, que o Brasil ganhou hoje, com fé em Deus. Fé em Deus hoje nós vamos festejar. E até mais tarde.
3: Fala, Evan, boa tarde, Alex Gai. Cadastro aí, vou ganhar no seu programa, viu? 1-0 Brasil, tá?
4: Boa tarde, Evandro Vale, campeão de audiência, Evandro Vale. Evandro Vale, 5-1 para o Brasil hoje, Evandro Vale. 5-1, Evandro Vale. É, vai ser uns três do André, Evandro Vale. Eu acho que aquele moleque vai entrar segundo tempo para arrebentar. Um abraço aí, bom final de semana, sextou já, um bom final de semana. Até a vitória do Brasil, Evandro Vale. Valeu.
1: Valeu, Gilmar.
5: Boa tarde, Evandro Vale, boa tarde. Uma ótima tarde de sexta-feira para você, um bom programa, tá bom?
1: Tá bom.
5: E quem falou aí, Ribamada, Procolanda, me cadastra para cada jogo.
1: Liga aí.
5: 3-1 pro Brasil, para nossa seleção, tá bom?
1: Tá bom.
6: Boa tarde, Evandro Vale, que é o Cleison Barbosa Gomes, do Bairro da Liberdade. Me cadastra no placar do jogo. Brasil e Haiti. O placar vai ser 2-1 pro Brasil. Estamos aqui na torcida.
1: Valeu.
7: Igual no cadastro no tocado do jogo aí, Raimundo Bairro da Liberdade. Vai ser 3 pro Brasil, 2 pro outro time. Meu placar, né? Vamos ver, torcer para que tudo dê certo. Não mesmo, vamos lá. Obrigadão aí. Me cadastro no tocado do jogo.
8: Boa tarde, meu amigo. É o Vando Vale, o Fera do Rádio. Sextou pra cima, só alegria. E hoje tem um jogo na seleção brasileira, né? Vamos pra cima em busca da vitória. Eu acredito na vitória da seleção brasileira. Já me cadastrei na promoção placar da Copa. Coloquei a vitória da seleção brasileira. Vamos pra cima. Vamos em busca da vitória. Às 21h30. Brasil e Haiti. E dali Brasil. Manda logo meu amigo Lereca. Diretamente de Rotterdam da Holanda, acompanhando seu programa. Para nossa amiga Letícia Jucá. Manda nosso amigo grande radialista Zeca Moreno. Alô para todos os ouvintes do seu programa. Seja um seus barangeiros, meu.
9: Boa tarde, Evandro Vale. Aqui é o Luiz Ponte, aqui do Baramapá, da Oficina do Povo. Tô ligado no teu programa, meu parceiro. Bom trabalho para você, Luiz Ponte, Oficina do Povo. Alô.
10: Boa tarde, Evandro Vale. Tô assistindo o seu programa. O placar do jogo é 2-0 pro Brasil.
11: Boa tarde, Rádio Clube. Boa tarde, meu amigo Evandro Vale. Boa tarde a todos os ouvintes. Pois é, eu estou só nas expectativas aqui de mais tarde nosso Brasil enfrentar lá o Haitizão, né? E aproveitar a audiência do programa para mandar uma alusão para todos nossos amigos ouvintes, nossa seleção de amigos. Mas hoje é especial para meu amigo Tavico, o Belibu da Sucan. Pois é, meu amigo, fique com Deus aí, tenha um bom trabalho, Zé Neto, diretamente aqui da Vila Ponta de Pedra.
12: Boa tarde, Evandro Vale, aqui é Lindomar, Vini de Castro, Popular Mazinho, me inscreva no placar do jogo, 5-0 Brasil. Eu vou só uma perguntinha.
1: Sim.
12: Eu sou ouvinte assíduo desse seu programa, esses dias eu estava desligado do rádio e não estou encontrando o programa do... que faz o esporte aí, o Paulo Henrique. Fala pra nós, ele mudou de programa, o tá de
1: mudou
12: férias.
1: Só de horário.
12: Mudou
1: só de horário.
12: Só uma perguntinha, viu?
1: Tá certo. Obrigado. Mudou só de horário. O horário dele agora é 5 da tarde. Né? Tardinho, o cara liga o rádio pra ouvir o esporte. Também com PH. Tá bom, amigão? Valeu.
13: Evandro Vale, Cleuto Alves da Faculdade de Carajás. Sintonizado todos os dias na Rádio Clube de Marabá. Evan?
1: Oi.
13: Me cadastro aí no placar do jogo.
1: Diga.
13: 4-0 pro Brasil em cima do Haiti. Vai, pode ser até mais. Mas eu vou cravar 4-0 aí pra nós.
1: Tá,
13: beleza?
1: Certo. Tá errado, não.
14: Evandro Vale, meu nome é Maria da Paz. Eu moro no bairro Novo Horizonte. Me cadastro aí no placar do jogo. Vai ser 4-2, viu?
1: Certo.
14: 4 Brasil e 2 Haiti.
1: Tá certo.
14: Bom dia.
1: Bom dia, minha amiga. Watson, lá na Vila.

0: São José tá ligado comigo. Obrigado, amigão. É isso aí. Um abraço, Watson, pra você, viu, amigão? Ele é a galera lá na Vila São José. Muita audiência, graças a Deus.
1: Bora, Evandro Vale. Boa tarde, meu chefe. Bora lá, Evandro Vale, pra esse placar do jogo, bora? Nota aí, meu nome.
0: Diga.
1: Brasil 6 e a Haiti 1. Aqui é o Zé Júnior, condomínio Ipiranga. Brasil rumo ao Hexa. Engrena, engrena a partir desse jogo, Evandro. É. Engrenou, os homens engrenou.
0: É, tá certo. Toda vez eu vou pra cá, os cabos, acho que o Brasil tem que tomar um gol, pai. Será que não confia muito naquele goleiro, não, aquele Alisson? Carlos Alves, motorista de aplicativo, me conte aí como é que tá o trânsito na cidade. Boa tarde, amigão.
2: Boa tarde, Evandro Vale. Carlos Alves, motorista de aplicativo, rodando pela cidade, ligado na 100,7.
0: Certo.
2: Ah, melhor. O trânsito tá tudo ok. Uma sexta-feira, zona abençoada, trânsito tranquilo, meu amigo. Passei hoje lá no Jacaré e no Sinésio. Um abraço para eles. E vamos nos preparar para o jogo da nossa seleção mais tarde, né? Hoje o Brasil tem que vencer e vencer. Não tem outra alternativa para ela,
0: não.
2: Tem que vencer e convencer. Obrigado, meu amigo. Fique com Deus.
3: Boa tarde, meu amigo Evandro Vale, rei do frango. Rapaz, você não vem aqui mesmo, não. Hoje é sexta. Que dei de vender frango da hora, não esperei nada. Eu acho que eu faria diferente. Eu falei igual me se calando, é que eu vou deixar, né, cara? Fretar um carro aqui, né? Deixar pra você lá onde você tá, né, cara? Pois é, mano. Eu ouvi tu falando ontem, cara. Quadrilha mudou demais. A quadrilha tem que chegar a música velha mesmo. Música de quadrilha hoje em dia é música de hebrega, é melody. É tudo errado, né, cara? O mundo velho tá tudo de cabeça pra baixo. Abraço, Evandro Vale, tô ligado, cara?
4: Para mandar um alô.
5: Boa tarde, meu amigo Evandro Vale. Aqui é eu de Mar de São Domingos. Mando um alô aqui pro meu pai, Expedito Xavier, aqui no PA 21 de abril. Tá ligado aqui todos os dias no seu programa, beleza? E meu irmão também, Francisco, que tá lá com ele, beleza?
0: Beleza.
5: Forte abraço, meu amigo.
0: Valeu, um abraço, é isso aí.
6: Boa tarde, Evandro Vale. Quero parabenizar minha netinha hoje que está de aniversário.
0: Sim.
6: Ela se chama Ana Flávia.
0: Ana Flávia, parabéns, querida.
6: Ofereço o programa pra ela, viu?
0: Tá bom.
6: Bom trabalho aí pra você.
7: Parabéns, parabéns, parabéns pra você.
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0: Obrigado, hein, você que tá ligado comigo. Adão, lá do Breu Branco, rapaz. Tá, Elvão, boa tarde. Tô ligado aqui no Rota, rapaz. Valeu, Adão. Tô de bom, rapaz. Obrigado pelo carinho aí, aí no Breu Branco.
9: Boa tarde, é o Vando Vale, rapaz, amigão do rádio, da FM 91, a melhor,
0: Clube
9: a
0: FM.
9: Melhor do mundo, é o Van.
0: Oi.
9: Rapaz, e Brasil 5 e 8-0,
0: agora sim,
9: se eu estiver mentindo, mas não foi eu que menti não, eu vou ganhar esse time.
0: Tá certo, eu não vi ninguém falar 5-0 até agora.
9: Boa
0: não.
9: Tarde, Alvan, boa tarde pra todo mundo.
0: Não vi ninguém.
9: Edmilson da Ilha das Cunhé. Desculpa aí, foi meio cumprido o áudio, mas vai.
0: Não, tá bom, tá bom, deu.
10: Pois é, Alvan, o nome do time é 2 pro Haiti. Aí eu falei 3 pro Brasil e 2 pro Haiti. É porque eu não sabia o nome do, falei do outro time.
0: Ah,
10: mas
0: tá certo.
10: É 3 pro Brasil, 2 pro Haiti.
0: Tá certo.
10: Valeu aí.
0: Valeu, tá.
10: Obrigado,
0: tá cadastrado teu placar aqui, 3-2.
11: Boa tarde, meu amigo Evandro Vale.
0: Boa tarde.
11: Aqui é Creuza.
0: Oi, Creuza.
11: Bom Jesus do Tocantins. Evan, me cadastra aí no placar do jogo. O meu placar é para hoje.
0: Sim.
11: É 1, Brasil 0. Haiti.
0: Haiti. Valeu. Rapaz. Vamos torcer.
12: Brasil!
0: É isso aí. Rapaz, só complementando aqui que meu amigo, o Rei do Franco, falou em relação. Ontem, um amigo meu falou para mim que estava acompanhando, né, também seu Afonso, acompanhando o programa, falando exatamente dessa situação. Eu não sei, vamos ouvir esse áudio aqui.
13: Boa tarde, quem fala é Gabriela Souza, Lampo 7. O placar pro jogo de hoje vai ser 3 pro Brasil e 0 pro Haiti.
0: 3-0, valeu Gabriela, um abraço. E ele falou, Elvan, rapaz, as coisas estão mudadas, né? Estão mudadas. Muito mudadas. Os filhos hoje, você não pode dar uma lapadinha nem de chinela no filho, que você vai preso. Tá? Antigamente o filho te dava a benção saindo, chegando, acordava de manhã, dava a benção para o pai, para a mãe, dava a benção para os padrinhos, respeitava os padrinhos, depois dos pais, eram os padrinhos. Tá? Não se chamava ninguém de você, de tu, não. Era senhor, senhora, os mais velhos. Era tempos de respeito, tempos que você respeitava o pai e a mãe, a autoridade policial, né? Os caras tinham medo e respeito dos policiais que andavam na rua. É isso? As coisas mudam tanto. O Natal era coisa sagrada da família. Se tinha uma passagem marcada, desmarcava, só ia depois do Natal. Um negócio impressionante. Ah, mas Giovana, mas o tempo está moderno. Está moderno, mas o seu pai não mudou. É o mesmo pai. De sempre é o mesmo pai. É pai, pô, e mãe. O respeito precisa continuar. O amor de pai, amor de mãe não muda. Eu duvido. Se a mãe ou o pai tiver o último grão, ele deixa de comer, mas dá para o filho. Mas será que o filho faz a mesma coisa? Eu não acho que faz, não. Eu acho que não faz, não. Mas o pai faz isso pelo filho. Se sacrifica. Às vezes eu vejo ali na delegacia, o filho vai preso. No dia seguinte, o filho pode estar errado. No dia seguinte, o pai está lá na porta, falando com o delegado. Ô, delegado, não mande meu filho para o presídio e tal. Aí a quadrilha mudou? Não, antigamente, você via lá o pessoal dançando as quadrilhas. Sabe quem era que ganhava? Era quem ensaiava melhor e fazia os passos corretinhos. Agora não. Parece a alegoria de carnaval, cada um está mais enfeitado que o outro. Não, tu não vê uma camisa quadriculada lá mais da quadrilha, calça rasgada, chapéu de palha. Muitas quadrilhas aí... Tem menina dançando com shortinho de academia. É. E é cada enfeite que eu vou te contar. Aí o DJ lá bota aquele batidão. Tum, tum, tum, tum. Ninguém bota música da quadrilha. Tá? Cadê as músicas de quadrilha? Cadê? Ninguém vê. Ontem eu fui pra uma quadrilha. De uma escola lá no meu bairro lá, eu e minha esposa, rapaz, vou te falar, eu fui lá comer um copo de canjica, tô te falando, um copo de canjica, mas acabou rápido, rapaz. Aí me diz uma coisa, antigamente tinha vatapá, tacacá, não tinha. Agora tem tacacá, vatapá, mas não tinha milho cozido, não tinha milho assado, não tinha pipoca. Não entendo, cara. Manter a tradição é um negócio bacana, rapaz. Tá? Eu acho que é preciso que os homens também, que faz, quem organiza a quadrilha, rapaz, é muito emocionante. Ah, eu acho bacana demais. Eu curto demais uma quadrilha. Brinquei muito, subi lá no pau de sebo lá do pai, lá do festejo do pai do Zé Neto. Eu fui lá, rapaz, olha, se eu não ia brincar lá. Agora até foguete é proibido você soltar. Antigamente a procissão passava e nós soltávamos o foguete. Era bom demais, era aquele foguetinho, agora é um foguetão que eu vou te falar, dá até medo, meu amigo. 12 tiros por um, mas era assim. Eita, tá, coisa boa!
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0: Se eu tivesse uma quadrilha, só ensaiava aí.

Pois é, você pega um avião, um ônibus, vai pro Nordeste pra você ver como a quadrilha lá no Nordeste é do mesmo jeito. Mudou nada. O que muda é a quantidade de pessoas, né? E também é... Claro que tem as roupas, né? Não é por isso que vai um, o cara lá com uma roupa diferente. Pra... Não, não é. É roupa de quadrilha mesmo, festa junina, né? O cara vai. Mas é um negócio bem ensaiadinho, para que você não vê o passo errado. Muito bom. Pode ir lá pra Paraíba, Ceará, esses estados do Nordeste. Boi Bumbá, acabou. Boi do Palmica, do que tinha aqui em Marabá. Você não vê mais boi, rapaz. Né? Então é isso que eu falo. Agora o cara diz, ah, vamos, mas o tempo é moderno, não sei o quê. E aí? Agora porque os caras não querem fazer, eu vou deixar de chamar meu pai de pai, vou deixar de chamar minha mãe de mãe, não vou dar mais bênção para minha mãe porque o tempo está moderno. Ah, tá de brincadeira comigo, rapaz. Vou dar uma paradinha aqui, mas eu volto já.

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1: Sou eu aqui na Clube, sempre fazendo o que gosta com seriedade. Agora 13h44, é o Rota no seu rádio.
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1: E atenção, rapaz, olha, essa aqui é inusitada. Um acidente que aconteceu lá em Água Azul do Norte. Um servidor público foi preso depois de atropelar um gato. O caso ocorreu em Água Azul do Norte na última quarta-feira, dia 17. E gerou muita repercussão, pró e contra. E de acordo com as informações, ela é motorista da ambulância e é servidor público municipal. E Giovanni Ramos trafegava com o veículo por uma via pública quando um gato correu rapidamente para o meio da rua e acabou sendo atropelado pelo servidor. O acidente foi registrado por câmera de segurança que flagrou o momento da colisão. Pelas imagens, o atropelamento aparenta ter sido acidental, resultado na morte do animal. Ainda segundo relatos, o gato pertence ao delegado da cidade. Após o ocorrido, o motorista foi conduzido à delegacia de polícia, onde permaneceu detido. A situação também deixou a ambulância municipal sem trafegar. O motorista estava preso. Mesmo com a atuação da defesa, foi determinada com a multa equivalente a 5 salários mínimos. Dá mais de 5 pau, né, mano? É mais, muito mais. Na manhã de ontem, quinta-feira, dia 18, a Justiça do Pará concedeu liberdade provisória ao motorista, expedindo o alvará de soltura sem o pagamento de fiança. O caso continua repercutindo na cidade e tem provocado debates sobre a condução da ocorrência e a medida adotada pela autoridade policial. Rapaz, eu vou te contar. Agora, imagina, se você vê o vídeo, você vê o gato saindo da casa indo para a rua. O motorista não atropelou o gato lá, nem na calçada, pelo menos, né, da casa do delegado. O gato passou na rua. Quantas vezes você vê gato aí na rua morto, porque o bicho às vezes se encandeia pelo farol do carro, né? Pois aí o cara foi preso, rapaz, e o delegado deu, porque o gato era do delegado. Aí ele tinha que ter preso, tá com o gato preso em casa, não é? Rapaz, eu vou te contar, eu achei uma arbitrariedade isso aí. Não foi maltratos. Se você vê, o cara tá pilotando aqui na rua. De repente o gato sai da casa, corre naquela velocidade do gato e vai pra rua. O cara não deu tempo, cara. Nem se ele tivesse o poder de levantar aquele carro, não tinha como escapar do acidente. Rapaz, que absurdo, vou te contar. Meu Deus do céu. Tem mais áudio aqui para nós parar com os áudios? Vamos lá aqui, vamos ver. Alô, boa tarde.
3: Boa tarde, meu querido Elvan, tudo bem?
1: Tudo bem.
3: Aqui passando um café, a gente tomar aquele cafezinho.
1: Tô sentindo o cheiro daqui.
3: Quentinho. Elvan.
1: Oi.
3: Manda um abraço aí pro meu pai aí no contrapão, o Anselmo. Manda um abraço pro meu irmão Joelho também.
1: Certo.
3: Viu? Tá bom, Vão?
1: Certo.
3: Um abraço pro meu irmão lá. Lá em Porto Escuro, que não perde o seu programa. Meu placar do jogo é 2-1 pro Brasil.
1: 2-1 pro Brasil.
3: Mandar um abraço pra minha, pro meu amor da minha vida, Fabiana Silva.
1: Tá bom.
3: Tá de folga hoje, tranquila, tá aqui deitadinha.
1: Beleza.
3: Se balançando pra lá e pra cá.
4: Bora, bora, bora, bora. Bora, meu amigo Velho do Vale. Boa tarde, como é que tá o movimento aí com ela? Fala comigo. Mandou a moda pra nós aí, moço. Faz tempo que eu não peço a moda pra você. Manda a moda pra nós aí. Velho de Camargo aí. Nando Barreirito. Meus pensamentos. Bota pra nós aí, Barreiritozão. Estica com ela.
5: Meu placar de hoje é 1-0, 1 pro Brasil e 0 pro outro. Raimunda, daqui da Dependência.
6: Van, Zé Will de novo, esqueci de pedir um hino aí pro final do seu programa aí. Se for possível passar no final, um passo só, Zé de Paula, um hino muito bonito. Ofereço para você, sua família e para todos os ouvintes da Rádio Clube, desse seu programa maravilhoso, tá bom, meu irmão?
1: Obrigado, Zé Wilson. Rapaz. Zé Wilson, grande cara. Eu tô sem um... Tem um passo aqui, um passo pra Jesus. Só tenho que mandar baixar esse hino aqui, falar com o Michel. Tá bom? Veja se, se você gosta desse aqui.

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1: Pois é, eu vou, na semana que vem, você me manda cedo, que eu vou pedir pro Michel baixar aqui, porque eu não tenho. Aqui no playlist eu tô sem, tá bom? Vou dar uma paradinha rapidinho e volto já pra encerrar o programa, tá bom, amigão? É já.

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1: Sou eu aqui na clube, sempre fazendo o que gosta com seriedade. Agora 13h53, é Wilton, eu achei a música, mas eu vou colocar, baixar, né?
2: Tu precisas dar pra Cristo, pra que ele possa tua vida transformar.
1: Semana que vem, nós vamos baixar ela aqui, tá bom? Fica melhor pra nós. Aqui eu botei só no celular pra você. E atenção, Josué Alves da Silva, policial militar trabalhando ontem na VTR-0416, acompanhado do cabo PM Portilho, foram acionados via NIOP sobre uma situação que estava ocorrendo na Folha 29, um furto. Eles foram lá, em frente a uma escola particular. A guarnição entrou em contato com a pessoa que solicitou, e aí ele disse à polícia que havia sido flagrado furtando cabo de fio, rapaz, no interior da subestação da empresa Equatorial. Segundo foi informado, ao perceber que havia sido notado, o suspeito teria abandonado o material no chão, já do lado de fora das dependências da empresa, e evadido-se do local antes da chegada da viatura. Rapaz, mas depois de ter roubado aí não tem jeito. O elemento foi reconhecido, identificado pelo o nome de Leonardo de Souza, ladrão de cabos elétricos. Oh, rapaz, cabo de copa a vender, né, pro ferro velho. E atenção, Jefferson Carvalho de Souza Castro, policial militar, trabalhando ontem passava na Avenida dos Troncos, da viatura 0414, participava de uma operação de bloqueio realizado nos bairros Magalhães e São Félix. Por volta das 7 horas da noite, durante a execução da operação, a guarnição avistou um elemento lá nessa Avenida dos Troncos. E a atitude suspeita chamou a atenção dos homens. Os caras foram lá, realizaram a abordagem identificada. E o elemento informou que se chamava Nailson Viana da Silva. E durante a busca pessoal, os policiais encontraram umas trouxinhas de crack. Estava condicionado no bolso dele, esquerdo. E ele estava meio lombrado. Por isso ele foi levado à delegacia de polícia na presença do delegado Pedro Marinho. E atenção! Jalielson Fernandes de Araújo comunicou aqui na delegacia que trabalhava ontem, já de madrugada de hoje, na VTR-048. Foram acionados via NIOP para a ocorrência de violência doméstica na Folha 25. Os caras chegaram lá, encontraram a vítima desmaiada, desacordada, com hematomas na boca, no joelho, um galo na cabeça, está inchada a cabeça da mulher. Diante dessa situação, eles tentaram animar a mulher, até quando ela voltou os sentidos e disse que tinha dado porrada nela, era o companheiro dela, o valentão Célio Campos de Lima, que disse, não foi eu, negou, tá? Mas aí não teve jeito, foi empulserado e levado à presença da autoridade policial. Rapaz, vou te falar, viu?
3: Só tem Mickey, ninguém quer ser pateta aqui.
1: Tô te falando, rapaz, o cara bate na mulher, depois ele fala que não foi ele não. E quem foi, rapaz? A porrada foi tão grande na cabeça da mulher, rapaz, que a mulher desmaiou, pô, ficou desacordada, sabia? Tá brincadeira, pô, o cara dar uma porrada dessa na mulher. A mulher tava com um galo na cabeça, rapaz. Pra nós encerrar o programa, vamos ver quem mandou áudio aqui. Vamos lá. Alô, boa tarde.
4: Ô, Vando Vale, boa tarde, Vando Vale. Hoje nós vamos bater nesse tightzinho, velho, que é o pessoal da Gnase. Manda um alô pra nós aqui no caminhão da Gnase. O Ares.
1: Wario.
4: O Cristiano e o Clésio,
1: Cristiano,
4: que é do Jardim União.
1: É.
4: Bota pra nós aquela música. Eu não sou cachorro, não.
1: Rapaz, aí tu foi longe, rapaz, vou te contar, viu? Rapaz, hoje não dá mais pra botar, que nós vamos encerrar com um hino aqui, tá bom? Mas semana que vem você pode pedir que a gente tenta encontrar essa música do Valdir Soriano, rapaz. Eu não sou cachorro, não. Não é isso? A gente procura atender da melhor forma possível, tá bom, amigão? Um abraço pra você, estamos chegando ao final do Rota de hoje, rapaz. Ei, saudade do bairro do amor. Agora, Zé Neto, o rei do frango, tá querendo trazer o frango aqui na rádio. Será que ele vai ser igual o calango? Porque tá difícil o repórter ir lá, ele resolveu vir deixar esse frango aqui, rapaz. Já pensou? Será que ele vem mesmo? Eu acho que não. Vem não. Gente boa, o rei do frango, meu amigo JJ Luzimar, lá na JJ, na Folha 22. Tá sempre ligado comigo, meio-dia, essa galera aí, o Jacaré, o Sinésio, Língua de Tamanduá, tá ligado comigo. Obrigado pelo carinho, rapaz, tamo junto, tá bom? Eita, mas o pessoal fala pra mim, ó. Ei, essa aí, o Zé Neto, falta é chorar quando eu coloco essa música, hein? É, o Zé Neto, falta é chorar lá na ponta de pedra.

0: e do frango também. Raimundo da Eletrônica, Luiz do Milho, rapaz, Janari, minha amiga Lindalva. Loura do Carro Branco sumiu, acho que ela viajou. Foi assistir a Copa. Ah, sumiu. Meus amigos, estamos chegando ao final do Rota de hoje, final dessa semana também. Muito obrigado pelo carinho da sua audiência, muito obrigado mesmo. 14 horas pontualmente, termino o Rota desta sexta-feira. A apresentação é nossa, é o Vando Vale.
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0: E a direção é de Naldo Antônio. Não desligue o rádio, não. Vem aí Zeca Moreno e o Clube da Tarde. Eu fico por aqui. De olho na grande cidade, você curte aqui, olha aí, esse pedido que eu estou atendendo, a voz da verdade. Olha aí, o João Alexandre não gosta desse hino, viu? Até segunda, galera! Fui!

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2: 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Mais uma edição do Clube da Tarde.
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2: 14 horas, 10 minutos. Chegamos ao fim de... Chegamos aqui, o início de mais uma sexta-feira. Chegamos mais uma... um Clube da Tarde nesta sexta-feira, dia 19 de junho. Um grande abraço para você na sintonia da Clube 100,7. Vamos juntos nessa tarde maravilhosa. Até que enfim... sextou, né? Tá chegando o final de semana. Estamos hoje juntinhos aqui na Clube 100,7, a primeiríssima do seu coração, a mais ouvida. Você ligadinho, uma ótima tarde para você. A partir de agora, no ar, o Clube da Tarde, seu programa aqui das tardes, começando para animar a sua tarde. A gente faz companhia até às 17 horas e bota a companhia nisso, né? Até às 5 da tarde com você, te fazendo muito feliz. É só aumentar o volume, curtir sem moderação a nossa programação. E hoje tem o nosso Brasil, né? Hoje é dia 19 de junho de 2026. Brasil no seu segundo jogo, Brasil, na Copa, né? Então se prepara aí já para participar aqui do nosso placar Brasil e Haiti. Eu quero mandar aqui um grande abraço para você que está aí já pegando a estrada, né, para curtir essas festas de junho. É uma ótima viagem, um bom São João, né? Hoje já começa a programação ali na Colônia Z30, né? Festa de São João maravilhosa aqui em Marabá, né? O melhor São João é aqui, né? Para você que tá ligado, curtindo a gente aí na Estrada da Vida, na BR-230, na BR-222, como é que estão as vias hoje à tarde? Manda aqui no zap da Clube pra gente orientar quem tá no trânsito, viu? Eu gosto muito dessa parceria. Vá com cuidado, respeite o limite de velocidade, a sinalização e ó, uma coisa, viu? Só faça ultrapassagem quando você tiver certeza de que dá para fazer... né, tiver boa visibilidade para fazer a ultrapassagem no trânsito, vá em paz com Deus. Tem muita gente esperando você chegar e voltar também, né? Então vá com calma, tá legal? Então vamos lá, nesse final de semana chegando, a gente está aqui para te fazer companhia. Daqui a pouquinho tem o nosso querido Rogério Brasil com o Giro Esportivo. Vamos ter também aqui as novidades das celebridades, dos famosos, aqui as novidades do portal do Alcarajás, né, notícias do Pará, do Brasil e do mundo, dos concursos e a sua participação aqui no nosso WhatsApp, né? Já tá ligadão aí? Pode participar aqui comigo na nossa programação hoje, 94-91-62-24-80. Tem muitos, muitos prêmios aqui, mas eu quero só falar de um detalhe muito importante. Se houver mais de um acertador, será feito um sorteio entre os participantes. Após o sorteio, será feita uma ligação para o ouvinte sorteado. Quando seu telefone tocar, não pode dizer alô, tem que dizer a senha. Qual é a senha que está valendo? FM 91, Clube FM, tem os melhores ouvintes. Esta é a super senha para você participar e faturar os prêmios. Não pode esquecer, quando a gente ligar, lembrando que o nome do acertador será divulgado na segunda-feira, durante a programação da Clube da 91, né? E após o sorteio, a gente faz aquela famosa ligação que você não pode dizer alô. Você tem que dizer a senha que está valendo aqui na nossa programação. FM 91, Clube FM, tem os melhores ouvintes, né? Beleza, beleza, belezinha. Então, hoje, para começar a nossa reflexão positiva, você chegou hoje na sexta-feira e essa semana teve o peso que teve, mas você atravessou. Cada obstáculo, cada reunião difícil, cada problema que não estava no plano, cada momento em que você queria parar e continuou. Isso não é pouca coisa. É consistência. E você sendo quem você precisa... é você sendo quem você precisa ser, mesmo quando não está fácil. Descansa esse fim de semana sem culpa, sem lista de pendências na cabeça. O descanso é parte do trabalho, é o que permite você voltar inteiro. Você merece essa pausa, então aproveita, viu? Aproveita bem e dá o play aí, dá o play pra gente começar.
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0: o tic-tac batendo forte aqui no seu coração, as emoções hoje que tem Brasil e Haiti. Coração batendo forte com o DJ Nen aqui na Clube. Todo mundo aqui.
1: Boa tarde a todos os ouvintes da Rádio Clube. Tiver valendo o placar do jogo, me cadastrei em Brasil 3, Haiti 1. Boa tarde a todos. Marcelo aqui do Baraguaia.
0: Obrigação, brigadão, brigadão. Tamo juntos, viu? Uma boa tarde vocês aí do bairro Paraguai e boa sorte.
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0: Clube da Tarde volta já.
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0: 14:28.
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5: A sua clube agora, 14 horas e 32 minutos. Estamos de volta. Vamos até às 5 da tarde. Um abração para Simone, para Sandra na 33. E ainda para todos do bairro São Miguel da Conquista. Clube da Tarde.

Essa é a programação da Clube 100,7. Vamos junto até às 17 horas. Você manda aqui o seu áudio pelo 94-91-62-2480. 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E aí já mandou o placar aqui do... Placar da Copa, não esquece, manda aqui que tá valendo muitos prêmios na nossa programação da 100,7. Você manda aqui pelo 94-91-62-2480 e você vai ganhar muitos, muitos prêmios aqui na programação da 100,7. Mas não esqueça um detalhe, que a nossa senha, após o sorteio, será feita uma ligação para o ouvinte sorteado. Quando seu telefone tocar, não pode dizer alô. Diga senha FM91, Clube FM tem os melhores ouvintes. Clube FM. 14 horas e 46.

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8: Já estou de volta aqui na Clube. Sextou, sexta-feira maravilhosa.
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10: 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Valeu!
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8: Obrigado, meu querido Fernando Louro. 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E aí, você participa aqui para ganhar os prêmios do nosso placar da Copa. Uma boa tarde para você que está na sintonia, em casa, no trabalho, em qualquer lugar. Todo mundo ligado aqui na 100,7. Obrigadão pela audiência, vocês da Liberdade, Independência, Bom Planalto. Quem está por aqui? Oi, boa tarde, bem-vindo.
11: Aqui é a Joana Leia, do Bairro da Amapá. Nós vamos participar do sorteio do placar do jogo. 5-0 para o Brasil.
8: Obrigadão e boa sorte.
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1: 15 horas, 2 minutos.

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6: Na Clube agora, 15 horas e 6 minutos. 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
6: Oi, boa tarde, tudo bem?
8: Oi, boa tarde, sou Andréa do Araguaia. Quero participar do sorteio da Copa. 3 pro Brasil e 1 pro Haiti.
6: Boa sorte, tá valendo aqui muitos prêmios no nosso placar da Copa. É hoje, às 20h30.
9: Boa tarde, Zeca Moreno, tudo bem, meu amigo? É o Lobão, de Maranhão Nova. Um cadastro aí, meu amigo, um placar do jogo, viu? É... Brasil 3, viu? 3-0 Brasil, tá bom, meu amigo? Um abraço aí, tô ligado no teu programa.
6: Tô gostando dessa positividade.
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6: Aqui no placar da Copa, 94-91-62-24-80. Olha, minha gente, emocionante, viu? O hino nacional brasileiro foi eleito o mais bonito da Copa do Mundo pelo jornal americano New York Times. Que beleza, né? O periódico fez o ranking completo com as 48 seleções que disputam o Mundial e colocou o Brasil no topo. Que beleza, né? O Brasil, que hino bonito e maravilhoso. Viu? Brasil aí no topo do pódio musical, né? O melhor hino. A justificativa do jornal chama a atenção, enquanto muitas nações exaltam guerras e batalhas em seus hinos, a canção brasileira se destaca por celebrar a beleza, a força e o amor à pátria, exaltando o nosso vale já conhecido, impávido, colosso. A execução que embalou a estreia da seleção contra Marrocos já conquistou os gramados e agora os críticos internacionais. Que beleza! É Brasil!
1: Brasil!
6: Vamos girar agora aqui no esporte. Ele está chegando aqui nesta sexta-feira. O nosso querido
11: Rogério Brasil.
6: Rogério Brasil, vem com tudo. Boa tarde!
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11: Oi, Zeca. Tudo bem, amigão? Aquele abraço para você e a todos ouvindo o som da Clube. Tô chegando aqui direto da redação com informações do esporte. O São Paulo já iniciou o planejamento da próxima janela e definiu alguns nomes que podem deixar o elenco. Entre eles está Cedric Soares, que foi liberado da reapresentação, enquanto o clube busca alternativas para negociar a sua saída. Além do lateral português, outros jogadores também estão na lista de possíveis movimentação do tricolor. Jogadores como Yang, Belém e Luan, que têm contrato apenas até dezembro, podem ser negociados, enquanto Paulinho deve ser emprestado para ganhar mais minutos e experiência. Neymar segue avançando na recuperação para voltar a defender a seleção brasileira na Copa do Mundo. O camisa 10 treinou em dois períodos ontem, quinta-feira. Pela manhã, participou das atividades no campo, enquanto à tarde realizou um trabalho individualizado na academia do hotel. O jogador do Santos ainda está em fase de transição e não vai participar de todos os exercícios com o restante do elenco, sendo preservado de atividades de maior impacto e intensidade do elenco. O Corinthians fechou os quatro primeiros meses de 2026 com um déficit de 168 milhões de reais. Número bem acima do previsto pela diretoria e muito distante do restante registrado no mesmo período do ano passado. Segundo o clube, a principal razão para o rombo foi a falta de vendas de jogadores que estavam previstos no orçamento. Mesmo com uma arrecadação superior ao esperado, os altos custos operacionais, especialmente com folha salarial, consumiram praticamente toda a receita no período do timão. Valeu, Zeca! Ótimo final de semana para você e a todos ouvindo o som da Clube. Até a próxima.
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13: Obrigadão, Rogério Brasil.
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15: Boa tarde, Zeca Moreno. Boa tarde aos ouvintes da Rádio Clube. Aqui é Eva Santos, do Liberdade. Meu Beleza. Querido, a minha participação no programa hoje é para participar do quadro Placar do Jogo. Meu palpite para o jogo de hoje é Brasil 4-0, né? Jogão aí entre Brasil e Haiti. Tô apostando um placar alto, porque o brasileiro é assim, sempre sonha alto. Vamos que vamos rumo ao Hexa. Vamos acreditar que dá.
13: Vamos acreditar, vamos rumo ao Hexa com muita energia e muita fé.
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0: Esse é o Clube da Tarde e a Família Clube tá por aqui. Tudo bem? Boa tarde.
1: Boa tarde, Zeca Moreno. Boa tarde, aqui é a Vanderlei da Vila Consulta. O palpite do jogo do 1x0. Brasil 1, 0 time. Manda alô pro meu esposo Naldo também. E pra todos da Vila Consulta. Manda alô pra Vera também, pra Ramidinha, pra Milena, pra todo mundo da Vila Consulta.
0: Vila Consulta, São João do Araguaia. Um abraço, brigadão pela audiência. Já passei por aí, viu? Um abraço, esse povo maravilhoso, trabalhador. De São João do Araguaia, da zona rural, da Vila José Martins também. Um abraço, obrigado. É o Vando Vale que ama esse povo por aí, está sempre em São João do Araguaia, né? E nós temos aqui os nossos ouvintes também da Marabá Pioneira, participando aqui do placar da Copa. Quem está por aqui?
2: Fala, Zeca Moreno, rapaz.
0: Fala.
2: Que é o Anderson aqui da Velha Marabá. Manda um alusão aqui pra gente aqui. O placar do jogo hoje é 5x0 Brasil. 2 gols do Hendrick. Pra cima.
0: Pra cima, Brasil. Será que o Hendrick vai entrar nessa hoje, né? Tá todo mundo torcendo. 5x0? Tá muito confiante.
3: Só o creme, mano.
0: Já, já o Clube da Tarde volta. No clima da Copa Brasil e Haiti, é hoje, Brasil. Sexta-feira.
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7: E aí? E o Endrick vai entrar nessa partida contra o Haiti. Carlos Ancelotti confirmou mudanças na equipe e testou variações táticas para melhorar o desempenho após o empate na estreia, indicando um meio de campo mais encorpado, né? O treinador não confirmou a escalação, né, a pré-eleção, mas adiantou que Endrick começará no banco, pedindo paciência com o jovem talento, né? O treinador manteve o mistério oficial, mas indicou que fará alterações em relação ao time que empatou em 1-1 com o Marrocos. A equipe pode mudar de 4-2-4 para um esquema mais tradicional do 4-3-3. E o Endrick, né? Sobre o jovem atacante, Ancelotti foi enfático ao chamá-lo de talento extraordinário, mas ressaltou que planeja utilizá-lo no momento correto. A declaração foi interpretada como um sinal de que ele é uma aposta gradual e não deve assumir protagonismo imediato, né? E tá escondendo o jogo aí, né? Mas vamos ver, daqui a pouco, logo mais às 20h30, tem Brasil e Haiti. 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

0: tem música, tem pra cada Copa, muita coisa boa no programa. Sextou, sexta-feira, vou até às 17 horas. Às 17 horas tem o Paulo Henrique aqui com o Clube na Bola. Daqui a pouquinho ele chega aqui para fazer a festa também na Clube 100,7. E atenção para a notícia da educação. O governo federal sancionou o novo piso salarial dos professores da educação básica. Com a nova lei, o valor do piso sobe para R$ 5.130,63. O reajuste de 5,4% assegura um ganho real de 1,5 ponto percentual acima da inflação. Se a regra antiga fosse mantida, o aumento seria de apenas 0,37%. Este ano, a medida visa fortalecer a valorização dos profissionais do magistério em todo o país. 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

0: Brasil!
1: Eita, beleza, na festa do tubarão! Traíra não entra! Aqui com a Dona Onete, a rainha do chamegado, na Clube 100,7, animando a sua sexta-feira maravilhosa.
2: Pai d'égua,
1: bom
2: é uma
1: demais.
2: Beleza.
1: É um grande abraço.
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5: 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Galera, muito abraço aí no pra cá do jogo. Aqui é a Ira Neto, a Folha 7, Brasil e Haiti. Dois pro Brasil, um pro Haiti.
1: Obrigadão, beijão, boa sorte.
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0: Até a próxima.
1: Aí, obrigado, Deus, com o Léo Foguete, pro Ibanês, pra Josi, lá em Primavera do Leste, no Mato Grosso, ouvindo aí pelo Radiosnet, para o Ulisses, lá na Cuiabá, ainda um abração pro filho, lá do Filho Bike, um grande abraço, todos ligados aí, né? Vamos agora àquela conexão com a FM 91, para mais uma chamada ao vivo. Fala, Fernandão, como é que tá por aí, tudo bem?
2: Boa tarde pra você.
1: Tudo bem, Fernando, um grande abraço. Vamos nesta sexta-feira, no clima da Copa, para onde?
2: Vamos chamando a Isaura Cabral, direto do Partagem Shopping. Isaura, boa tarde, Isaura.
3: Boa tarde, Fernando. 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Audiência da Clube da FM 91. 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

0: 15h42.
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6: Boa tarde, meu amigo. Escreve-me pra cada jogo, que é a Vanderlei de Morada Nova. Vou botar 2-1 no Brasil. Escreve aí, quer participar da promoção.
7: Beleza, brigadão pela sua participação. E vai mandando aqui pelo 94-91-62-24-80. Quem mais tá por aqui pra soltar a voz aqui na clube? Qual é o seu placar pra Brasil e Haiti? Boa tarde, tudo bem?
8: Boa tarde, meu amigo Zé Moreno. Quem tá falando é o Robson aqui, na Fazenda Bom Jesus aqui. Manda um alusão pra nós aí, tamo ligado aí no seu programa. Eu, Doidão, Dentinho, Jó. Tamo por aqui, só ligadinho.

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1: De propósito, Grupo Menos é Mais aqui, manda áudio. Manda áudio pra se eu conheço o seu tom de voz, viu? 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
1: 16 horas e 4.
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1: Já estou de volta aqui no Clube da Tarde. Logo mais às 17 horas tem Paulo Henrique comandando o pagode aqui no Clube da Bola. Um abração. Chegou a hora de falar aqui da notícia dos famosos. E hoje, Deolane, Marcola e Deolane viram réus por lavagem de dinheiro do PCC. Além deles, outras três pessoas foram denunciadas pelos mesmos crimes. Paloma Sanches, Herbas Camacho, Leonardo Alexandre Ribeiro e Herbas Camacho e Alejandro Juvenal Herbas Camacho Júnior. A terceira vara de Presidente Venceslau aceitou a denúncia oferecida pelo Ministério Público do Estado de São Paulo e tornou réus a influenciadora e advogada Deolane Bezerra e um dos líderes da facção, Primeiro Comando da Capital, PCC, Marco Ilhas, Herbas Camacho ou Marcola. Eles vão responder pelos crimes de organização criminosa e lavagem de dinheiro. Além deles, outras três pessoas foram denunciadas pelos mesmos crimes. De acordo com a denúncia, dois dos denunciados exerciam funções de liderança do PCC, enquanto os demais atuaram em diferentes etapas que da engrenagem financeira responsável pela ocultação e circulação de dinheiro. Deolane foi presa em maio pela Operação Vernix, que investiga lavagem de dinheiro para o PCC. Atualmente, ela está presa na penitenciária feminina de Tupi Paulista, cerca de 667 quilômetros da capital paulista. Segundo as investigações, a influenciadora recebia valores provenientes de uma transportadora criada pelo PCC, com sede em Presidente Venceslau, e fazia lavagem do dinheiro da organização criminosa. Aconteceu, ligue na Clube, nós vamos aqui com você até às 5 da tarde. Hoje tem Brasil e Haiti, todo mundo mandando aqui, placar da Copa. Mas é importante você ficar antenado que se houver mais de um acertador, será feito o sorteio entre os participantes. O nome do acertador será divulgado na segunda-feira, dia 22, na Clube, na 91. Após o sorteio, será feita uma ligação para o ouvinte sorteado. Quando seu telefone tocar, não pode dizer alô, diga a senha. FM 91, Clube FM. Tem os melhores ouvintes, tá ligado? Então não vai marcar bobeira. Tá todo mundo aqui mandando a participação. Muito obrigado pela audiência. Mandar um abração para o meu querido Eugênio, rapaz. O Eugênio aparecendo aqui. Ele que é lá da sapataria. Fala aí.
11: Boa tarde. Boa tarde, Zeca Moreno. Sou Eugênio Souza, moro na Folha 10. Me encadraste aí no placar da Copa. 4-1 para o Brasil. Obrigado, tenha uma boa tarde. Que Deus abençoe a todos os amigos da Clube 100,7. Valeu, Flamenguista.
1: Valeu, meu amigão. Obrigado pela sua participação e boa sorte.

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1: Comunicando com alegria, com energia, para essa gente carinhosa, maravilhosa de Marabá e toda a região. Chegou a hora de mandar aquele alusão para quem tá de aniversário hoje, depois do Zeca Pagodinho, Deixa a Vida Me Levar, pro Cícero Cabeção, que curte muito essa música. Um grande abraço para você no seu carro, no trânsito, em qualquer lugar. De aniversário hoje, o Klaus Noleto, parabéns. A Bruna Vito, tá de aniversário. Mari Leide Rocha, Lucas Afonso, né? O Lucas, que é sobrinho da dona Linda Horacila, da rua Cuiabá, da Cícera Márcia. Grande Lucas Afonso, parabéns pra você, muitas felicidades. Que Deus te abençoe. É o filho da minha amiga Zuta. Lucas Afonso, hoje mais um ano de vida. Quem tá de aniversário também é o Joanilto Santos. Parabéns, parabéns. O Elza Santos também. Muitas, muitas felicidades. Depois da homenagear os aniversariantes do dia, desse dia 19 de junho, data em que começa, né, a festa junina aqui em Marabá. Muitas atrações ali na arena, na colônia Z30, viu? Hoje vai ser uma noite fantástica, mesmo depois do jogo de Brasil e Haiti, né? Vamos ter aí o início da festa junina. Parabéns, parabéns para você de aniversário hoje. É agora o embaixador em dose tripla. 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

0: termina comigo antes, o embaixador Gustavo Lima, mexendo com as suas emoções aqui na Clube 100,7. Já já eu volto com a dose tripla que tem mais aqui na Clube. Vamos fazer conexão com a FM 91, sucesso em primeiro lugar, Fernando Louro, boa tarde.
1: Vamos chamando a Isaura Cabral, que tem informações, informações pra gente, tem promoção. Isaura, boa tarde, Isaura.
2: Muito boa tarde, Fernando, boa tarde, Zeca, mais uma vez boa tarde para toda a audiência da Clube da FM 91. Hoje a gente não para, né? 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

0: volta aqui na Clube 100,7. Você curtiu aqui uma super dose tripla do embaixador Gustavo Lima. Para você que está na sintonia da Clube, brigadão pela audiência. Sextou, boa sexta-feira. Uma sexta-feira muito alegre e festiva, porque tem jogo do Brasil e você poderá ganhar muitos prêmios aqui participando do placar da Copa. Seja bem-vindo. Daqui a pouquinho mais participações, né? Muitos prêmios para você. A Gabriela Almeida está chegando para destacar as notícias desta sexta no Jornal RBA. Boa tarde.
1: Boa tarde, Zeca. Boa tarde, ouvintes aí da Clube. Hoje tem jogo do Brasil, eu tô de amarelo, Zeca tá de verde, né, Zeca?
0: Exatamente, aqui na esperança.
1: Para torcer pela seleção. E a gente vai contar no jornal logo mais onde serão os lugares que as pessoas poderão assistir, né? Brasil. Através dos telões, com a família. E vamos lá para os destaques. Formatura do PROERD reúne estudantes no 4º Batalhão de Polícia de Marabá. E polícia divulga o resultado da terceira fase da Operação Escudo Feminino. E em falar em Operação Escudo Feminino, uma mulher foi agredida e o companheiro foi preso em Marabá. E ainda, a Águia segue treinando para enfrentar o Parnaíba no próximo domingo. Essas e outras notícias você confere no jornal RBA Marabá, canal 2.1. E se perdeu o jornal, né, Zeca, pode ir para o YouTube, @RBA TV Marabá.
0: Beleza, você não vai perder o jornal RBA, mas se tiver algum problema aí, ativa as notificações, o sininho, para você assistir depois de boa todas as notícias e toda essa programação de Marabá, da Festa Junina, também aí do clima da Copa.
2: Aquele abraço.
0: Obrigadão, Gabriela. Boa tarde.
1: Boa tarde.
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8: Tarde, daqui a pouquinho tem Clube na Bola com o nosso querido Paulo Henrique. Nós vamos juntos aqui te fazendo feliz nessa tarde. 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São João bacana começa hoje em Marabá, sexta-feira, logo mais às 19h30. Tem o Arrastão Cultural com o Juninas Bois na Arena Junina, né? Concentração na Praça Duque de Caxias, participação especial da quadrilha junina da APAI de Marabá, Raíta Solares, concurso Rainhas da Diversidade, né? Já começando hoje e vai até o dia 23, né? De 19 a 23, São João em Marabá. Ninguém vai perder, né? Quem tá por aqui na programação da 100,7... Oi, boa tarde, tudo bem?
9: Zeca Moreno.
8: Oi.
9: Manda parabéns pra minha filha, Rosiane, tá completando o ano hoje, dia 19 de junho. Manda parabéns pra ela. É a filha da Eliana, do Belo Horizonte.
8: Muitas, muitas felicidades. Saúde, que Deus te abençoe e te ilumine. Filhona da Eliana, lá do Belo Horizonte, completando mais um ano de vida. Todas as músicas para os aniversariantes.
10: Aquele abraço.

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1: Boa tarde, Zeca Moreno.
2: Boa tarde.
1: Gostaria de participar do placar do jogo.
2: Manda.
1: Meu placar vai ser 3 para o Brasil e 0 para o Haiti. Eu me chamo Neuzinho, sou aqui do bairro da Liberdade.
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1: Boa tarde, Zé. O placar do jogo vai ser 5-1 Brasil. Eu sou o cidadão do bairro Laranjeiras.
2: Vamos pra cima deles, Brasil! Brigadão!
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1: Tá na hora de dizer bye bye, brigadão pela sua audiência, pela sua atenção, pela sua participação aqui na programação mais gostosa da tarde, na 100,7 FM. Você aí ligadão, em casa, no seu carro. Hoje tem, logo mais às 20h30, tem Brasil e Haiti, muita gente cadastrada aqui, Paulo Henrique, viu? Todo mundo querendo faturar essa premiação, mas tem que ficar esperto, viu? Se houver mais de um acertador, será feito o sorteio entre os participantes. Após o sorteio, será feita uma ligação para o ouvinte sorteado. Quando seu telefone tocar, não pode dizer alô, diga a senha. FM 91, Clube FM, tem os melhores ouvintes, né? Brigadão, né? Você que é um ouvinte, é tudo pra gente, viu?
2: Ah, não acaba não, tá tão bom.
1: Um jogo diferente hoje. Ancelotti quer espantar fantasma da estreia e mostrar Brasil forte contra o Haiti, né? Treinador italiano admite insatisfação com a atuação diante do Marrocos e projeta mudanças na equipe para buscar a primeira vitória na Copa do Mundo. Já, já, no Clube na Bola.
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1: Aqui na coordenação, Michel Garcia, na direção geral, Hinaldo Antônio, Rogério Brasil participou com o Giro Esportivo. E está na hora de agradecer você pelo carinho da audiência, você que nos acompanha todas as tardes, de 14 às 5 da tarde, né? O PH já está chegando. Quero deixar aqui para vocês o meu agradecimento, agradecimento ao nosso Deus maravilhoso, né? Aqui com a nossa mensagem positiva para fechar o programa de hoje, agradecendo, né, o carinho por você estar sintonizado aí nesta sexta-feira maravilhosa aqui na 100,7. Obrigado mesmo de coração, que você tenha uma sexta-feira abençoada. A gente volta aqui amanhã na programação da 100,7 FM. Sempre muito agradecido, né, por você estar aqui com a gente, né? Chegamos ao final do Clube da Tarde dessa sexta, dia 19. E a liturgia diária de hoje nos deixa uma provocação profunda no Evangelho. No Evangelho, Jesus nos alerta: não ajunteis tesouros aqui na terra, onde a traça e a ferrugem destroem, mas juntai para vós um tesouro no céu, porque onde está o teu tesouro, aí estará também o teu coração. Está em Mateus, capítulo 6, versículo do 19 ao 21. Então, em um mundo que nos bombardeia com promessa de lucros, faces, apostas e acúmulo material, a palavra nos convida a recalibrar o olhar. Afinal, desta vida não levamos bens, roupas, caras ou investimentos. O que cruza a eternidade conosco é o tesouro espiritual. O amor em família, as amizades verdadeiras, a caridade silenciosa, a fidelidade, nossa vocação, né? Que no fim de semana que se inicia possamos ancorar o nosso coração naquilo que o tempo não corrói e ninguém pode nos roubar. Uma abençoada sexta-feira, um ótimo final de semana. Fiquem com Deus e já já com o Clube na Bola.

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1: Rapaz, tu sai de problema, rapaz. 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
4: 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Paulo
5: Henrique. Opa! Boa tarde! Cheguei, gostei, fiquei!
6: Brasil!
5: Hoje tem Brasil, hoje tem você aqui na Clube! Pra fazer a diferença, hoje o Brasil encara o Haiti! É Copa, é Mundial, é você na Clube!
6: Brasil!
5: Bora pra cima!
7: Isso é bebê, bebê!
5: De nada! É Brasil! É! Até ensaiou, caiu uma chuva ainda por conta. Oi! Mas só foi pingar.

0: É, Clube na Bola no ar com você. São 17h10 para você que está ligado aqui na Clube. 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
0: Rapaz, é doido! 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Bora!
4: E é desse jeito, é mesmo, é? O que é mesmo?
0: Bora, porque tem placar do jogo pra você aproveitar. 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
1: Detona PH.
5: Ai.
0: Tá valendo hoje o placar do jogo, o jogo do Brasil, Brasil e Haiti. Vai ser quanto? Faça igual o Maico, já deu o placar dele, pode ganhar, sabe o quê? Olha, 991622480, mande um áudio pra cá agora, eu quero agora, um áudio pra cá agora, 991622480, 991622480, o código da área 94, aonde você estiver, qualquer parte do mundo, se inclusive estiver lá nos Estados Unidos assistindo, olha lá, tá ouvindo a Rádio Clube, manda pra cá, pô! Hã? 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
0: 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Alô, Marquinhos. Mamute. Alô, Mamute. Eu falei com o Gordinho. Gordinho, lá do Sororó. Ele falou que ele é tio do Mamute, né? Não, é a dona Eliana, né? É? A esposa do Gordinho da farmácia. 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Ó, 984-31-1051. 984-31-1051. Saiu a seleção brasileira. Alisson, Danilo, Marquinhos, Gabriel Guimarães e Douglas Santos. Casemiro e Paquetá, Bruno Guimarães, Rafinha, Matheus Cunha e Vini Júnior. Tá aí, saiu a seleção brasileira. Alisson, Danilo, Marquinhos, Gabriel Magalhães e Douglas Santos. Casemiro volta, Paquetá. Tem um outro ali? Né? Vocês gostaram aí? Volta, volta, volta, volta o Casemiro. Tá certo? Ah, já eu bato pra você, porque eu tenho que dizer que tem 200 reais. Ah não, tem uma camisa, né? Tem uma camisa da seleção brasileira com o nome do ouvinte ou o número que você preferir na gráfica Pica-Pau. É, olha aí, 991564329, 991564329. É muito prêmio, gente, o negócio que é muito prêmio, né, mano? Então, mano, vai mandando pra cá. 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Nosso açougue, aí a galera lá, toda gente boa, olha, só será permitido o palpite de cada ouvinte, né? Um palpite de cada ouvinte. Havendo mais de um acertador, será feito o sorteio entre os participantes. Idade mínima deve ser 18 anos. O nome do acertador será divulgado na segunda-feira durante a programação Boa Tarde 91. E também na programação ao vivo da Clube, tá bom? Após o sorteio, será feita aí uma ligação para o ouvinte sorteado. Quando o seu telefone tocar, não pode dizer alô. Diga a senha FM e Clube FM. FM 91 e Clube FM. Tem os melhores ouvintes? Tem os melhores ouvintes? Então tá aí. Saiu a seleção brasileira, hein? Saiu a escalação. Da seleção. É? Saiu? É? Já saiu aí. Bora, mano. Alisson, Danilo, Marquinhos, Gabriel Magalhães, Douglas Santos, Casemiro, Bruno Guimarães e Lucas Paquetá, Rafinha, Matheus Cunha e Vini Júnior. Tá aí. Saiu o Brasil. Ah, eu vou logo então para os Estados Unidos. Eu vou para Filadélfia. Eu vou atrás dele. Ah, alô? Janete, peraí, que eu vou com o Wellington Campos, tá pedindo passagem. Alô, Wellington Campos, pedindo passagem. Boletim na seleção brasileira. Vamos ouvir o que o Antelote tá falando, hein? Vamos ouvir aqui na Band. Bora, coloca aí, rapaz.
7: Pode fazer muitas coisas. Defender, com bloco baixo, atacar. Aproveitar da qualidade dos jogadores, ser agressivo na frente, baixar o bloco, ser defensivo em tua área. Ah. No, a identidade clara, no, você não tem que esperar uma identidade clara na equipe, porque não quero uma identidade clara. Quero uma equipe que sabe fazer muitas facetas do futebol.
0: Tá aí. Aí, então não quero uma equipa que pode fazer muito de futebol. Então, futebol. Bora lá com o Elton Campos, direto de... E do lado dos Estados Unidos, lá da Filadélfia, está ao vivaço lá, hein? Wellington! Alô, meu ídolo! Diga aí, meu ídolo! Vai dar Brasil! Fala, meu ídolo, agora!
8: Pois é, meu ídolo, e chegou o dia de Brasil e seleção do Haiti. Sol aqui na Filadélfia, na Pensilvânia, temperatura de 28 graus. A seleção brasileira terá um grande público, até porque é uma área de muitos brasileiros. Encontramos bastantes brasileiros aqui pelas ruas, pelo comércio, enfim, e todo mundo muito animado, esperando uma boa vitória da nossa seleção. Agora, o que a gente pode trazer? O adversário... O técnico Carlo Ancelotti é quem vai falar conosco sobre as qualidades do time do Haiti, que tem vários jogadores atuando no exterior.
7: Bom, o jogo contra a Escócia foi um jogo muito equilibrado.
0: Escócia?
7: Haiti mostrou qualidade física, sobretudo, é uma equipe que está bem organizada, o sistema é bastante claro, centroavante é referente, na frente é muito alto, jogam um bom futebol com as características que eles querem. É um rival que temos que respeitar, como todos os rivais, porque jogam na Copa do Mundo e todo o mundo está muito motivado. A Copa do Mundo agora diz que não há partido com um resultado claro. Todos os jogos são muito, muito equilibrados e competidos.
8: Aí o técnico Carlo Ancelotti sobre a escalação do time. Ontem a imprensa tentou tirar dele qual seria o seu 11 inicial, mas ele disse, primeiro eu vou falar para os jogadores, tem um time na cabeça, mas eu quero comunicar aos atletas, depois vocês vão receber a escalação da seleção brasileira. Eu fiz até um exercício. Fui ver em alguns jornais, fui ver em alguns sites, alguns companheiros que estão aqui no dia a dia e praticamente cada um tem uma escalação. Então, eu, por exemplo, a minha escalação, que não é a do Ancelotti, pode até mais tarde ser a mesma do técnico da seleção brasileira, passa por Alisson, o Danilo na lateral direita, até porque o Ibanez está pendurado e não foi bem no jogo com a seleção marroquina, o Marquinhos com o Gabriel Magalhães, mesmo com o Gabriel Magalhães reclamando de dores musculares, problema de adutor, se não der para ele, puxa o Marquinhos para a esquerda e bota o Bremer na zaga, na lateral esquerda eu iria de Alexandro, pode ser também o Douglas Santos, no meio campo eu iria de Fabinho, mas o Casimiro é um jogador que ele gosta muito, mesmo não tendo ido bem contra Marrocos, ao lado do Bruno Guimarães. Eu acredito que o Lucas Paquetá deva perder a posição. Se ele perder a posição, pode ser para o Danilo Santos do Botafogo ou até mesmo para o Luiz Henrique se colocar mais um atacante. O time então ficaria Fabinho ou Casimiro, Bruno Guimarães, Rafinha, mais para frente aí o Luiz Henrique, ou até mesmo o Danilo Santos para compor o meio-campo, o Matheus Cunha e o Vinícius Júnior é o provável time do Brasil. Acredito que neste jogo, das 5 substituições que ele pretende fazer, o garoto Endrick pode ter uma oportunidade. Vencer é super importante porque a seleção brasileira vai dar um passo muito bom para a classificação, principalmente se houver um empate em Boston, no jogo mais cedo, 19h, no nosso horário aí do Brasil, entre as seleções de Marrocos e a Escócia. Neymar ficou em Morrison, treinou pela manhã, treinou à tarde, vai trabalhar amanhã, intensificando toda a preparação para quarta-feira lá em Miami. Mas aí é outro jogo, é outro adversário e a gente precisa se concentrar neste momento, é no jogo com a seleção do Haiti. Tá falado, meu ídolo? direto dos Estados Unidos, da Filadélfia, na Pensilvânia, Wellington Campos.
1: Brasil!
0: E Wellington Campos, direto da Pensilvânia lá, né, na Filadélfia, né? Como se fosse, por exemplo, o estado lá é Pensilvânia, se fosse o Pará. Só que a capital lá é a Filadélfia, no caso, Belém, entendeu? É assim a situação. Então, a Pensilvânia é o estado e o Filadélfia é a capital. Tá bom? Tá explicadinho pra você? Rapaz. Ai, ai, ai, ai, ai, vamos girando, vamos girando, vamos girando. Pra falar aí, olha, Remo tem uma situação aí de limitação de contratação, né? É, que agora é o seguinte, tem uma norma do seguinte, que a janela vai abrir e vai contratar, mas ele tem que anunciar aí, ela vai abrir e vai contratar, mas ele tem que ter, tem que ser, tem que ser, tem

Com ela, a nossa expectativa para os dois jogos que nos interessam diretamente. Nós vamos ter o jogo do Brasil hoje, vamos ter o jogo do Paysandu amanhã. E esses dois jogos são decisivos porque são paradas duríssimas, eu diria. Ninguém se engane com o jogo do Brasil hoje, que vai ser uma parada que pode ser muito tranquila, pode ser 5-0. Mas que vai começar tenso, vai. Não tenham dúvida. Principalmente em função do que a gente espera desta formação que o técnico Carlo Ancelotti vai lançar. Até porque todo mundo sabe que vai mudar. Se mudar em duas posições, três, quatro, eu espero até uma mudança de quatro posições. É preciso só lembrar de que a equipe não foi bem no jogo passado contra Marrocos. Ficou devendo, aliás, devendo muito. Nós demos sorte de não ter perdido o jogo. E agora o técnico vai ter que mudar porque ele sentiu a pressão, o tamanho da perpétua. E agora ele vai ter que mudar de qualquer maneira. Aquela peixada dele, aquele grupinho dele, vai ter que desfazer. Pelo menos do lado direito ele não vai usar o Ibanez, vai usar o Danilo, isso ele já disse. E aí ele aumenta a participação dos da casa, ou seja, daqueles jogadores em que ele tem a preferência, porque o Danilo, que vai entrar no lugar do Ibanez, que era jogador improvisado, o Danilo não é, o Danilo já jogou nesta posição de lateral direito, mas a idade já não permite. Vamos ver como é que o Danilo vai se comportar. O Danilo não é um jogador de ir para a frente o tempo todo, mas é justamente por isso, pelo Danilo ficar um pouco mais atrás, que ele vai colocar um 4-2-4. É o sistema que ele vai formatar para o Brasil. Então vamos lá. Alisson, Danilo, Marquinhos, Magalhães e Douglas Santos. Fabinho, Bruno, será que é isso? Será que ele coloca o Fabinho no lugar do Casemiro? Ele tem coragem para isso? Ele gosta muito do Casemiro, todo mundo sabe. Mas ele tem necessidade de um jogador que vá e volte com a mesma intensidade, com a mesma velocidade, coisa que o Casemiro não fez no jogo passado. Então vamos lá que ele vai, pode colocar o Fabinho no lugar do Casemiro. O Bruno Guimarães ele não mexe porque é o burro de carga do meio campo. E aí quatro jogadores no ataque. Olhem só. Luiz Henrique, pela ponta direita, estou falando ponta direita mesmo. Rafinha e Paquetá, os dois jogadores que vêm de trás, Rafinha pelo lado esquerdo, direito, e o Paquetá pelo lado esquerdo, e Vinícius Júnior. Por que que eu imagino, eu aposto nesta equipe? O pessoal está falando em Igor, Thiago, que vai entrar, mas vamos embora já analisar. Olha só, se ele colocar o Luiz Henrique tem a tal da amplitude que ele quer. Ele quer uma equipe que, na frente, tenha quatro jogadores espalhados, dois em cima da linha de lateral, Luiz Henrique de um lado, Vinícius de outro. E ao invés dele ter um centroavante, ele quer ter dois jogadores que venham de trás, Paquetá e Rafinha, sendo que o Paquetá vai ajudar o Fabinho lá no meio campo, se for o Fabinho com o Bruno, para ser o terceiro homem de meio campo quando o Brasil precisar. E o Paquetá pisa na área adversária porque é um bom jogador, um jogador novo. Eu imagino que o Paquetá seja um bom jogador para isso. O grande problema, na minha opinião, é o Rafinha, que eu não poria o Rafinha em momento nenhum. Eu poria o Endrick a princípio, mas se ele quiser colocar o Igor Thiago, eu ainda acredito um pouquinho neste jogador. Mas enfim, então, o setor ofensivo do Brasil ficaria Luiz Henrique, Rafinha e Vinícius, o Paquetá no meio campo, jogando com o Fabinho e com o Bruno, sendo que Paquetá e Rafinha seriam atacantes, sim, e seja o que Deus quiser. Só que ele tem no banco o Matheus Cunha, que ele pode entrar com o Matheus Cunha, tem o Raia, que ele também pode mexer, pode inventar um lugar para o Raia, e até o Martinelli, que eu considero um bom jogador, e que o Brasil pode escapar por aí, exatamente por aí, quem sabe se a gente não faça uma equipe competitiva. O tempo é curto e a gente tende a dizer do Paysandu amanhã. O Paysandu vai ter que se virar nos 30. Não tem outro resultado a não ser uma vitória, mesmo sendo jogo no campo do adversário. O MAC é uma equipe razoável só razoável. Não se pode de forma nenhuma dizer que é um adversário que o Paysandu tenha medo, mesmo, repito, no campo do adversário, lá no campo deles.

0: Então, o Paysandu, que já foi líder do grupo, está na quarta colocação. Restam 9 jogos, 4 jogos para o Paysandu aqui dentro de casa. Então, aliás, sim, 4 jogos, porque o Paysandu já está contando com o jogo de hoje. O jogo de hoje é fora de casa contra a equipe do MAC. Depois o Paysandu joga contra o Santa Cruz aqui dentro e fora de casa contra o Ipiranga na seguinte. Depois joga contra o Guarani aqui dentro e Amazonas fora de casa. Depois vem para cá, joga contra Confiança e joga 2 fora de casa contra a Ferroviária e Ituano. E encerra depois contra a equipe do Maringá dentro de casa. Não é carne assada, não é uma parada dada. O Paysandu é o 4º colocado e cuidado, cuidado. O Paysandu tem que começar a ganhar hoje, aliás, amanhã. Se não começar, complica a situação. Então o Paysandu amanhã é favorito, tem que ganhar o jogo. Há 2 ausências que eu acho que são sentidas, Quintana e Caio. O Braia não foi chamado e não viajou, portanto não vai jogar. É um problema para o meio campo do Paysandu, mas o problema maior, na minha opinião, não é meio campo, é ataque. O Tylon não encaixou ainda. O Ítalo, o técnico, não quer, pelo menos não colocou até agora junto com o Juninho. Eu acho que seria a solução. E o Pego do lado esquerdo no ataque pode e tem que melhorar, tem que jogar muito mais do que jogou na partida passada. Então, o Paysandu vai ter que melhorar o seu ataque muito, muito. Colocar Ítalo, Juninho e Pego seria a solução. Mas o técnico vai ter que mexer também no meio campo, porque ele não levou. Primeiro que ele não pode contar com o Caio. Depois não levou o Braia. Só ele depois vai explicar por que ele não levou o Braia. Se ganhar o jogo, ele é um excelente técnico. Se perder, vai ser um Deus nos acuda. Não quero nem pensar que o Paysandu perde este jogo de amanhã. Mas vamos aguardar.
1: Obrigado, tá aí o nosso Rui Guimarães aqui na Clube. Agora a gente vai pro intervalo. Já já eu volto. Vai mandando o placar do jogo, hein? Já já tem, né? Vou encerrar o programa, vou encerrar também a parada aqui. Dá tempo ainda. Tá? Vamos pro intervalo, já já volto. Clube FM 17:34.

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5: Opa! Aqui comigo! Expectativa para o jogo da seleção brasileira. Vai mandando logo o placar. 991-62-2480. 991-62-2480. É o placar do jogo da Clube. O maior bolão e maior sensação. 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Ei, rapaz, por aqui, Edinaldo Souza. Dá teu palpite aí, Edinaldo. Vai lá. Olha lá teu palpite aí. Bora. Bora.
6: PH, boa tarde. Boa tarde aí, os ouvintes.
5: É.
6: Da Clube FM 100,7. PH, no mínimo 3-1
5: pro Brasil. Não, não é no mínimo, é
6: teu 3-1, 3-1 pro Brasil.
5: 3-1. Eu acho que o Brasil não vai pegar gol do Haiti.
6: PH, a gente entende pouco de futebol, mas não tem mais seleção fraquinha mais não,
5: ai,
6: PH.
5: Tá bom.
7: É. Meu amor, aquelas coisas, né? Tu lá vai arrumar uma coisa pra tua cabeça na tua casa.
5: Ah, tá aí, meu grande amigo Edinaldo Souza. Olha aí, rolando Série D. Que Série D? Grupo D, rapaz. Rolando Grupo D. Estados Unidos 2-0 na Austrália. Com gol do Burks e também do Freeman. Rolando aí. Às 19 horas tem Escócia e Marrocos. Escócia e Marrocos. Grupo do Brasil, fica aí atento. Mas vai ser um jogo bom. Aqui, Escócia ganhou do Haiti, né? Rapaz, o Marrocos deve ganhar da Escócia e o Brasil também ganha do Haiti. Os dois vão se embuletar. Porque aí, o Marrocos vai pegar o Haiti. O Brasil vai pegar a Escócia. E aí, meu irmão? É quem tem mais roupa no quadradouro. O Brasil tem que fazer gol. Tem que fazer gol. E não vai sentir o cheiro da perpétua.
8: Detona PH.
5: Ai.
9: É doido, me rouba logo.
5: Para com isso, rapaz.
10: Vai embora. Vai liso.
5: Égua. Tá bom. Ai. Tá sendo meu grande amigo Pedrinho Corrêa. Tá lá na FanFest daqui a pouco, lá na Orla. Lá na Toca do Manduquim, na Praça São Félix de Valuá. Alô, Pedrinho!
11: Ei, mano.
5: Oi.
11: Ele é nosso irmãozinho.
5: É. Vai ter aí, hein? Vai ter a FanFest aí, né? Ver a galera comparecer lá, assistir o jogo da seleção.
12: Uhul!
5: Bora lá!
12: Ei,
5: oi.
12: Tu parece onça, só pinta.
5: Quem? Lá vem tu, rapaz. Bora logo aqui. Para os ouvintes falando aqui na Clube. Olha quem chega pra falar aqui. Fala, Janete.
13: Boa tarde, gostaria de me cadastrar no placar do jogo. Meu nome é Janete, moro no bairro Araguaia. 3 pro Brasil e 1 pro Haiti.
5: 3, olha.
13: Obrigado.
5: O placar do Edinaldo, Janete. Tá ligado aqui na Clube? Só tem prêmiozão aqui, hein?
14: Boa tarde.
5: Boa tarde.
14: É, quem fala é o Júnior.
5: Júnior.
14: Do Belo Horizonte.
5: Júnior do Belo Horizonte.
14: 5 pro Brasil.
5: Ah.
14: E 1 pro Haiti.
5: 1 pro Haiti. Alô, Júnior! Um abraço! Vamos lá!
15: Boa tarde, Rádio Clube. Boa tarde, meu amigo PH. Boa tarde a todos os ouvintes.
5: Boa
15: pois
5: tarde.
15: É, PH. A tua alegria agora é a tarde, pra alegrar nós, né? Pois é. Tô aqui nas expectativas, né?
5: Ah.
15: Sabe que brasileiro, ele nunca perde a esperança.
5: Aham.
15: Né? Mas com aquela pulga atrás da orelha, entendeu? Esse pessoal do Haiti aí, não vai ser fácil, não, viu? Não
5: será?
15: Vai ser fácil, não, porque ele... Se eles fizerem um gol, entendeu? No Brasil, é meio que eles comemorar a Copa para eles. Entendeu? Portanto, tem que abrir o olho, seleção brasileira. Porque esses times da África aí estão tudo evoluídos. E com Deus, meu amigo PH, tem um bom trabalho aí, Zé Neto, diretamente aqui da Vila Ponta de Pedra. Mas esperança de 3-0.
16: E é desse jeito, é mesmo, e é? Por que é mesmo?
5: É.
17: Tá negro,
10: tu é mãe dele.
5: Égua!
10: É ruim, hein?
5: Fala,
0: rapaz! A presença do amigo melhorou 1000%.
5: Tá bom.
0: E aí, potência, como é que tá?
5: Tá bom.

0: Vambora, rapaz!
1: Boa tarde, Zeca Moreno. Me cadastrei.
0: Zeca Moreno, não, PH.
1: Boa tarde, PH. Cadastrei no placar do jogo. Vai ser 3-2 pro Brasil. Aqui é a Ricélia Silva, da Vila São José, quilômetro 8.
0: Oi, Ricélia! Cheiro pra tu, rapaz. Eu adoro ir lá no treino do Águia. Eu passo bem ali naquela lombada pra comer ou uma pamonha ou um pastel, rapaz. Como é que é o nome daquela menina lá? Me falou o nome da senhora que vem de lá, pra dona menina lá. É muito gostoso aí na Vila São José. Alô, Vila São José!

0: Feirinha.
1: Atenção, olha, rapidamente me passaram aqui, informação aqui, não é? Inclusive tá aqui, olha, um caráter informativo só para os ouvintes da clube, né? Acidente na cabeceira da ponte da Cidade Nova, trânsito parado. O que mandou aqui para nós foi o Wellington Breakout. Obrigado, Wellington. Grande Wellington. Obrigado ali, né? Então, serviço de utilidade pública que ele nos manda aqui. Tá bom? Boa tarde, amigo Paulo Henrique. Manda um alô aí para a galera da Fazenda Serra Morena, quilômetro 88 da Estrada Nova, perto da Cajazeiras. Vanderlei e DJ Gilberto de Cajazeiras. Alô! Fala, DJ Gilberto!
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3: Fala, pegar, boa tarde. Saudações bicolores. Placar do jogo: Brasil 8, Haiti 0.
1: É.
3: Tem gol do Rayan hoje também. Um abraço.
1: Olha aí,
3: Marcão,
1: oito.
3: Marcão aqui da Liberdade.
1: 8-0 é o placar do Marcão. Eu choro.
4: Eu choro. Olha que o pau te acha, rapaz.
1: Será que vai ser isso mesmo? É. Eu fiz uma fogueirinha. Ai, ai, ai, ai, ai. É, mano. O Marcão logo tá acabando com os caras, mano. Tá dando porrada aí na galera aí.
5: Boa tarde, TH. Me cadastra no jogo aí do Brasil e Haiti.
1: Manda,
5: 4 pro Brasil.
1: 4.
5: 1 pro Haiti.
1: Ah.
5: João Gomes aqui do Bom Jesus, Tocantins.
1: Eita, João Gomes. Alô, João. Um abraço!
6: Boa tarde, PH!
1: Boa tarde!
6: Eu quero participar do placar.
1: Já está
6: participando.
1: Cá.
6: É, 3-0. 3-0 pro Brasil. 3.
1: Tá danadinha, né?
0: Brasil!
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1: Ai! Ainda tem mais! A mulher que corta cabelo, essa aí foi a mulher que corta cabelo. Essa aí foi a Maria Dalila. Corta cabelo do Sansão.
8: Fala, PH Moscoso, showman alerta.
1: Égua!
8: Daqui de Marabá,
1: Moscoso.
8: Você conhece?
1: Conheço.
8: E aí, anota aí o placar do jogo. Manda, aí, depois mano. Você me pede o número da Mega Sena. Brasil 4, Haiti 0.
1: Égua!
9: Ei, bonito! Ah. Tu parece que é até flamenguista.
1: Esse Moscoso é flamenguista, eu conheço ele.
4: Credo!
1: Eu conheço ele, né, Moscoso? Olha quem vem aqui, a Bia!
6: TPH, ah. Coloca meu placar aí.
1: Mano.
6: Vai ser 4-1 com o Brasil.
1: 4-1! E pode estar dizendo que o Vanderlei é vascaíno e o DJ Gilberto é palmeirense. É, turma aí. Então é isso. É alegria total. Daqui a pouquinho o couro vai comer, o bicho vai pegar. Agora é o seguinte, vamos pro intervalo porque já já eu falo do Águia. 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São 5h46.

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4: Oi! Falando aqui no programa Clube na Bola. Meu amigo. Hoje, dia do jogo do Brasil. Mande logo pra cá o seu placar, porque senão você vai perder a parada. Já vou encerrar. Já vai ser encerrado a situação aqui. Tá bom? Vamos falar de quê agora? Vamos falar do Águia Macho!

0: Olha o Águia treinou hoje no centro de treinamento do Piauí. É, o Piauí Esporte Clube cedeu aí o espaço para o Azulão Marabaense. E, portanto, hoje pela parte da manhã, comecei com a comissão técnica, não é? Comecei com o Gesiel Paziani, que... Gesiel, ó, fala pra mim, Gesiel, como é que vem esse preparativo, Águia, que ficou num hiato aí parado, não é? Esse tempo aí agora retorna. Já tem dois jogadores que estão integrados à equipe, mas a gente quer saber como é que vem, então, esse time, principalmente da sua parte, a parte física, o que é que foi trabalhado, como é que estão as valências, o como vem esse time do Azulão. Zé, um abraço!
1: Bom, PH, essas duas semanas, elas vieram, assim, numa hora muito boa para nós, né? Porque não que nem um atleta ou outro não tenha nada para poder adquirir agora no sentido de melhorar a sua condição física. Mas é um caso ou outro muito, muito específico, né? Mas, assim, a prioridade nesse momento foi realmente de recuperar os atletas. Nós mudamos muito pouco o elenco, né, durante o início da pré-temporada até agora. São poucos jogadores, né, que vieram. Então, assim, nós estamos com o mesmo elenco praticamente desde o início, né? E esses jogadores com uma minutagem muito alta, né? Nós nunca tivemos, assim, também um elenco tão volumoso, né? Mas tivemos um elenco, sim, qualificado. Isso é importante. Então, assim, nós priorizamos o controle de carga, manter esses atletas num nível bom, competitivamente falando. Então, já os ajustes, eles foram muito mais na parte tática, né? E daí, sim, o Luiz Vinck, ele teve um tempo maior para poder introduzir algumas coisas, ideias, né, que ele tem, se referindo a sistema de jogo e estratégia, principalmente agora para esse jogo e tudo mais, do que propriamente a questão física. Então, a questão física ficou muito pensando individualmente e não coletivamente. Coletivamente, nós entendemos que não havia tanta necessidade e o trabalho foi mais em cima de manutenção mesmo, tá? E recuperação daqueles que tinham uma minutagem muito, muito alta mesmo. O caso de Bruno Limão, William Daltro, entre alguns outros, né? Felipe Pará. E agora estamos na semana do jogo. Por conta de malha aérea, nós tivemos que vir com tempo muito, muito antes do jogo, né? Não era nossa também expectativa, mas a logística foi boa, as condições estão sendo boas. Nós optamos por ficar em Teresina, porque aqui nós temos uma condição de estrutura muito melhor, né, do que ir para a cidade do jogo, coisa que nós vamos fazer só amanhã, sábado, após o almoço. Então nós vamos lá, aí depois já não tem mais treinamento para fazer nada, é só mesmo ir para poder descansar, né, e jogar no outro dia. Os atletas estão bem, está todo mundo à disposição, sabem da importância, né, para o clube, porque essa primeira fase já dá a garantia de calendário para o clube, né? Uma vez que você se classifique. E depois, logicamente, consequentemente, até mais leve, né? Por isso, né, de devolver o calendário para o Águia, que precisa e é importante. E pode ter certeza que eles farão de tudo para isso. Aí sim, jogar até de forma mais leve, assim, para poder buscar o acesso que tem condição. Um campeonato como esse, que é de mata-mata, ele proporciona que todos os clubes que classificaram tenham chance, né? É assim que funciona. Eu já tive experiências em clubes que talvez eu não tinha uma condição privilegiada como os adversários, né? Ou alguns adversários, e nós conseguimos êxito, né? Então a gente sabe que tem grandes adversários na competição ainda. Você tem o América de Natal, você tem o Portuguesa de Esportes, enfim, se a gente for aqui enumerar, tem muitos clubes, né, com muito dinheiro, mas na hora o dinheiro também não entra em campo. Então, se tiver coletividade, tiver essa entrega coletiva, você acaba tendo êxito também. Então, nós priorizamos isso, acredito que eles estão bem cientes quanto isso, e estamos totalmente preparados para poder encarar essa primeira partida e levar a decisão para Marabá e nos classificar realmente.
0: Obrigado, Gesiel Paziani. Rapaz, exclusivo essa aí, meu irmão. Obrigado, fez, falou tudo. Ou seja, o Águia treinou hoje, amanhã treina novamente pela manhã. E à tarde, depois do almoço, deixa Teresina, vai pra Parnaíba e lá só vai descansar e esperar o jogo. É isso mesmo, tava previsto, como essa questão de mudança realmente fez com que o Águia mudasse o seu plano de trabalho. Muito obrigado, Gesiel Pazani, muito obrigado. É isso mesmo, é o azulão macho, velho de guerra. Tem áudio aqui? O Águia macho!
2: Boa tarde, PH. Aqui é José de Oliveira, falando de 7 Martins Mota. Fala, Zé. O jogo é 3-1 Brasil.
0: 3-1 Brasil.
2: 3 Brasil, 1 Haiti.
0: Maravilha.
2: José de Oliveira, falando de 7 Martins Mota.
0: Obrigado, Zé Oliveira.
3: Boa tarde, PH. Aqui é o Edinaldo da Folha 16. Sim, PH. Nica Nasta aí no placador do jogo.
0: Então manda, manda, manda.
3: PH, o Brasil vai 2-2, viu?
0: 2-2.
3: Meu pra cá, viu?
0: Égua. É 2-2 o teu pra cá. É 2-2 o teu pra cá. Então pronto. É pra cá ou pra lá? Égua. Vamos lá. Se Deus quiser. O Edinaldo é... Ele pode dar o placar dele.
4: Ô, PH. Oi. Boa tarde, meu jovem. Rapaz, o trem tá animado pra hoje, hein? PH, eu sou 100% brasileiro, mas vou postar num placar meio diferente aqui, então que vai ser 2 pro Haiti e 1 pro Brasil, PH, tá? Dessa vez eu vou no Haiti. Valeu, PH, é o Nilson aqui da Folha 25.
0: Como é que é?
4: Nova Marabá.
0: 2-1 pro Haiti, velho. 2-1 pro Haiti! É o placar dele! É o placar! Pode mandar! Olha, como eu conversei falando do Águia, conversei com o técnico, o grande Luiz Carlos Vink, ele me falara também a respeito da situação. Meu amigo, rápido, deixa eu ouvir aqui o Luiz Carlos Vink, já vou com o áudio aí. Mas o Luiz Carlos Vink me falava, né? Ele vai dizer bom dia aqui. Mas porque a gente falou, era de manhã que a gente conversou, né, Luiz? E me diz aí como é que tá a expectativa, o trabalho aí. Sei que vai ser um jogo que não vai ser fácil, né, Luiz? Um abraço.
5: Bom dia, PH, tudo bem? Bom falar contigo, os ouvintes da rádio. Nós estamos em viagem, né? E uma viagem muito boa, treinando em Teresina, tá? Tudo tranquilo, correndo de forma boa, treinamentos bons, focando para esse jogo de domingo com o Parnaíba, lá em Parnaíba, onde ainda nós vamos viajar no sábado para lá. Ficamos aqui até sábado pela manhã, treinamos em Teresina ainda no CT, né, do Piauí, e aí à tarde nós viajamos para Parnaíba. Já conhecemos um pouco da equipe do Parnaíba, temos alguns vídeos, visualizamos algumas coisas boas e ruins e estamos trabalhando para que a gente possa fazer um grande jogo e levar um grande resultado para dentro de casa. Né? Era isso, né? Bom falar com o amigo e estamos juntos aí nessa caminhada para que o nosso Águia de Marabá possa passar para a próxima fase. São dois jogos dificílimos, temos que fazer um grande jogo primeiro para pensarmos na decisão em casa. E é esse o caminho que tem, né? E a seriedade tem sido muito grande para que a gente possa alcançar o objetivo final. Nesse momento, o objetivo nosso é fazer dois grandes jogos e passarmos para a próxima fase. Então é isso, vamos continuar trabalhando para que isso aconteça. Um grande abraço a todos, bom falar contigo.
0: Um abraço, prazerzaço falar com você também, meu caro Luiz Carlos Vink. Bom descanso, bom trabalho amanhã, tá bom? Rapidamente aqui com o nosso França, fala aí, França.
6: Boa tarde, PH, aqui é França Maciel, diretamente da Laranjeira Espaço Herbalife. Meu querido, o placar vai ser 6-0 pro Brasil.
0: 6-0. Maravilha, tá certo. Com isso, eu vou me despedindo. Ei, ei, ei. Vou lá pra Orla, lá pra Praça São Félix. Vai lá, tem a FanFest. Vou lá me divertir. Vou assistir o Jogo do Brasil lá, porque tem que ir lá, Brasil. Torcida toda pro Brasil.
7: Brasil.
0: Tchau, meu povo. Segunda-feira, aliás, domingo estaremos de volta aqui no Jogo do Azulão Marabaense. Tchau, galera.
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0: anjo do Senhor anunciou Maria e ela concebeu do Espírito Santo. Eis aqui a serva do Senhor, faça-se em mim segundo a vossa palavra. E o Verbo se fez carne e habitou entre nós. Rogai por nós, Santa Mãe de Deus, para que sejamos dignos das promessas de Cristo. Oremos. Infundi, Senhor, a vossa graça em nossas almas, pela encarnação do vosso Filho, pela sua paixão e morte, cheguemos à glória da ressurreição por Cristo nosso Senhor. Desça a bênção de Deus Todo-Poderoso, Pai, Filho e Espírito Santo. Amém.
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0: Cartaz Esportivo, são 18 horas e 9 minutos em Belém. 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Hoje tem Brasil na parada, hoje às 21h30, Brasil e Haiti. O segundo compromisso, jogo na Filadélfia, no Lincoln Financial Field. Daqui a pouquinho a gente vai trazer informações com o meu ídolo Wellington Campos, com o nosso PH direto lá, com vídeo e tudo lá da Filadélfia, para trazer detalhes sobre esse Brasil e Haiti. Mas hoje um dia de Copa do Mundo, com alguns resultados que o nosso banco de informações está acompanhando direto. E o nosso Gel Bezerra acompanhou ainda há pouco os Estados Unidos jogando contra a equipe da Austrália. Como é que ficou aí, hein, Gel? Boa noite.
1: Boa noite, um grande abraço para você, ouvinte clube. Terminou 2-0 para os Estados Unidos em cima da Austrália. Isso quer dizer que a seleção norte-americana é a segunda seleção a se classificar para as 16 avos de final, para a segunda fase desta Copa do Mundo 2026. Ontem, o México se classificou fazendo uma vitória magra de 1-0, mas o que vale foi a vitória 1-0 em cima da Coreia do Sul, e assim o México já está classificado, foi a primeira seleção a se classificar ontem. Hoje, os norte-americanos também já estão classificados, Vomir.
0: Tá certo.
1: Lembrando que daqui a pouco tem o jogo às 19 horas, que também é do grupo do Brasil. Escócia e Marrocos, e o Brasil 21h30. Agora, jogando contra o Haiti. Agora também ainda teremos, na virada de hoje para amanhã, às 0 horas, Turquia e Paraguai, neste grupo dos Estados Unidos.
0: Só anotando aqui, Turquia e Paraguai, tá certo. E a Escócia e Marrocos seria bom para o Brasil, uma vitória brasileira contra o Haiti, um empate, né, com Escócia e Marrocos. Daqui a pouquinho a gente vai posicionar, já viu o Cachado posicionado ali, daqui a pouquinho o Dino Menezes também. Amanhã o Paysandu tem compromisso lá em São Luís do Maranhão, mas vamos falar de seleção brasileira, afinal de contas o Brasil volta a campo para falar de Copa do Mundo. Vamos até a Filadélfia com o nosso querido Wellington Campos, o meu ídolo, já está ali posicionado, a temperatura na faixa dos 26, 27 graus, temperatura. A temperatura está gostosa lá no Lincoln Financial Fields, lá na Filadélfia. Fala, ídolo!
2: Pois é, meu ídolo, e chegou o dia de Brasil e seleção do Haiti. Sol aqui na Filadélfia, na Pensilvânia, temperatura de 28 graus. A seleção brasileira terá um grande público, até porque é uma área de muitos brasileiros. Encontramos bastantes brasileiros aqui pelas ruas, pelo comércio, enfim. E todo mundo muito animado, esperando uma boa vitória da nossa seleção. Agora, o que a gente pode trazer? O adversário, o técnico Carlo Ancelotti, é quem vai falar conosco sobre as qualidades do time do Haiti, que tem vários jogadores atuando no exterior.
3: Bom, o jogo contra a Escócia foi um jogo muito equilibrado. Haiti mostrou qualidade física, sobretudo, é um equipo que está bem organizado, um sistema bastante claro, centroavante é referente, na frente muito alto. Eles jogam um bom futebol com as características que eles querem. É um rival que temos que respeitar, como todos os rivais, porque jogam na Copa do Mundo e todo o mundo está muito motivado. A Copa do Mundo agora diz que não há partido com um resultado claro. Para o todo, os jogos são muito, muito equilibrados e competidos.
2: Aí o técnico Carlo Ancelotti sobre a escalação do time. Ontem a imprensa tentou tirar dele qual seria, né, o seu 11 inicial, mas ele disse, primeiro vou falar para os jogadores. Tem o time na cabeça, mas eu quero comunicar aos atletas. Depois vocês vão receber a escalação da seleção brasileira. Eu fiz até um exercício, fui ver em alguns jornais, fui ver alguns sites, alguns companheiros que estão aqui no dia a dia, e praticamente cada um tem uma escalação. Então, eu, por exemplo, a minha escalação, que não é a do Ancelotti, eu pode até mais tarde será a mesma do técnico da seleção brasileira, passa por Alisson, o Danilo na lateral direita, até porque o Ibanez está pendurado e não foi bem no jogo com a seleção marroquina, o Marquinhos com o Gabriel Magalhães, mesmo com o Gabriel Magalhães reclamando de dores musculares, problema de adutor, se não der para ele, puxa o Marquinhos para a esquerda e bota o Bremer na zaga. Na lateral esquerda, eu iria de Alexandro pode ser também o Douglas Santos. No meio campo, eu iria de Fabinho, mas o Casemiro é um jogador que ele gosta muito, mesmo não tendo ido bem contra Marrocos, ao lado do Bruno Guimarães. Eu acredito que o Lucas Paquetá deva perder a posição. Se ele perder a posição, pode ser para o Danilo Santos do Botafogo ou até mesmo para o Luiz Henrique se colocar mais um atacante. O time então ficaria Fabinho ou Casemiro, Bruno Guimarães, Rafinha, mais para frente aí o Luiz Henrique ou até mesmo o Danilo Santos para compor o meio campo, o Matheus Cunha e o Vinícius Júnior é o provável time do Brasil. Acredito que nesse jogo, das 5 substituições que ele pretende fazer, o garoto Endrick pode ter uma oportunidade. Vencer é super importante, porque a seleção brasileira vai dar um passo muito bom para a classificação, principalmente se houver um empate em Boston, no jogo mais cedo, 19h, no nosso horário aí do Brasil, entre as seleções de Marrocos e a Escócia. Neymar ficou em Morrison, treinou pela manhã, treinou à tarde, vai trabalhar amanhã, intensificando toda a preparação para quarta-feira lá em Miami. Mas aí é outro jogo, é outro adversário, e a gente precisa se concentrar nesse momento, é no jogo com a seleção do Haiti. Tá falado, meu ídolo, direto dos Estados Unidos, da Filadélfia, na Pensilvânia, Wellington Campos.
0: Obrigado, meu ídolo. Valeu, Wellington Campos. Olha, é bom lembrar que o estádio Lincoln Financial Field tem capacidade para 69, quase 70 mil espectadores. E ele já tem um bom tempo aí, né? De 2003. E em 2023 ele tem um recorde aí que é 77 mil. E colocou quase 10 mil a mais da capacidade. Era um show do norte-americano Ed Sheeran. São histórias do estádio, que é um estádio maravilhoso lá na Filadélfia. Deixa eu trazer o querido PH, que está lá, tá? Também ali as proximidades do estádio para trazer informação para a gente. A Clube está mostrando com vídeo para você que está na plataforma. Vamos lá, PH.

0: meus amigos do grupo RBA, eu comecei aí a minha participação do que foi a participação e a presença da torcida do Movimento Verde e Amarelo lá no Monumento do Rock Balboa, um monumento histórico e icônico do esporte e do cinema. E hoje nós estamos aqui, direto do estádio da Filadélfia, para passar para vocês toda a expectativa que cerca o segundo jogo da seleção brasileira na Copa do Mundo. Vamos falar com a galera, entrevistar os torcedores e saber como é que está a expectativa para esse jogo.
1: A expectativa é boa, porque o Haiti é uma seleção que não tem tanta tradição de futebol. Eu acredito que a gente ganha eles no 5-1.
2: Tem gol.
3: É a única que tem a ganhar.
4: Vamos lá? 5-0 hoje, Vini Júnior vai meter um hat-trick. Bala Vini, Hendrick vai entrar e vai meter um também. E é isso aí, 5-0. Haiti é... Não vou falar palavrão não, que eu tô na...
1: Tá vendo? Tá
5: vendo? Valeu, Pará. Valeu, Pará. Flamenguista, tamo junto.
6: Vai, Paquetá.
5: Então, tá três
6: com o meu amigo, eu vou te falar. Tem que dar 4-1 ou 3-0, porque eu quero ganhar meu dinheiro da aposta. Semana passada fizeram raiva mais de mim, viu, Celote? Se entrar em comer banco, eu vou estar sentado atrás de você. Vou meter o pau em você, viu? Titular é hoje. E falo pro Casemiro tomar um Red Bull, pra pôr na minha conta lá, que eu pago, viu? O jogo hoje é pra correr, caralho.
5: Valeu.
6: Pelo amor de Deus, que essa seleção. Valeu.
7: Bora pra cima. Olha só, é o clima lá nos arredores do Lincoln Financial Fields ali. Agora um detalhe, né? Tem muita gente, Gerson, uma boa noite pra você, já aqui ao nosso lado, acreditando o seguinte, vitória ela é condicional. Agora, tem que ser por goleada, pelo menos é o que a gente escuta aqui. Ah, tudo bem, se não ganhar do Haiti é brincadeira, agora tem que ser por goleada. É isso mesmo, o pensamento do Ancelotti, trabalharam para golear, como é que vai ser então esse jogo que o Brasil entra pressionado, Gerson? Boa noite.
8: Boa noite, Valmir, boa noite, ouvintes do Cartaz, companheiros. Olha, é o seguinte, o Brasil entra com essa obrigação, o torcedor associa, é uma equipe forte, né? Uma equipe que intimide os adversários, na medida em que ela faz muitos gols. Como o Brasil ficou naquele 1-1 com o Marrocos, o torcedor está com aquele sentimento ali de uma certa desconfiança e talvez só um placar mais dilatado, mais elástico, é que acalme as coisas e gere um pouquinho mais de crédito à seleção junto ao torcedor. Agora, é importante sempre observar que a Copa do Mundo, ela é uma competição sujeita a muitas surpresas. Quem diria que Cabo Verde iria arrancar um empate da Espanha? Cabo Verde é uma equipe semi-amadora, né? Vamos considerar a comparação com as outras grandes seleções. Arrancou. Espanha é uma das favoritas ao título. Outra coisa, né? Tivemos um resultado também que não deixou de ser surpreendente da Arábia Saudita com o Uruguai. O Brasil empatando com o Marrocos já não é uma surpresa tão grande, porque Marrocos teve uma excelente campanha em 2022. Marrocos não é um azarão. Marrocos é uma equipe que vai brigar por posição alta nessa
7: Classificou
8: Copa.
7: Classificou com antecipação para essa Copa,
8: isso.
7: Né?
8: Isso. Agora, entendo que por uma lei natural das coisas, o Brasil pode sim encher o balaio hoje. Agora, eu não me surpreenderia com 2-0, no máximo 3-0. Eu não creio em placar maior do que esse, não. E acho que está de bom tamanho se ganhar assim. O problema é não ganhar no aperreio.
7: Aí não dá.
8: Não dá. Aí, realmente, todas aquelas broncas que o torcedor tem hoje, tem manifestado, a gente vê em todas as entrevistas, na internet, em relação à seleção brasileira, elas vão se ampliar, vai ficar um negócio complicado. A pressão já chegou lá na concentração, né? Eu vi uma entrevista ontem, em que o Ancelotti, ele olha de cara feia para um cara que pergunta pelo Hendrick. Quer dizer, poxa, 5 milhas mensais para você se aborrecer com uma perguntinha dessa? Não dá, né? Um técnico rodado, experiente, campeoníssimo, tem que entender o valor do futebol para a população brasileira. Porque quando eu falo de futebol em geral, tem um percentual, né, da população que gosta de futebol. Na Copa do Mundo, não. Toda a população está ligada nos jogos e na seleção. A seleção é uma instituição brasileira sagrada. O torcedor, ele leva isso em alta conta. Então, é preciso jogar bem. Pode até não se transformar isso numa grande goleada, mas o que se espera para hoje é uma apresentação decente, digna, e de preferência com qualidade, coisa que a gente não viu na estreia.
7: E olha, eu tenho camisas da seleção brasileira. Quer camisa da seleção brasileira? Igualzinha, você está vendo aí pelo vídeo, pelo YouTube aí, ó. Tá aqui, igual essa aqui, ó. 106.9, Rádio Clube do Pará. Essa camisa da seleção brasileira. Pode ser sua. Então vai ligando. Acho que eu tenho três, não é isso, Marinete? Três camisas para o final do programa. Vai ligando 3840137. Esse aqui é o telefone da Rádio Clube de Belém do Pará. Já vejo o cacheado ali também com a camisa da seleção brasileira. A do Dinho tá quase verde ali, mas também não tem escudo. Depois ele coloca aquela amarelinha para torcer pela seleção brasileira. Agora, cacheado, antes de falar do Clube do Remo, você mexeria nessa seleção se fosse o Ancelotti? Mudaria para o jogo contra o Haiti, cacheado? Boa noite.
2: Boa noite, Valmir. E Valmir, você está me ouvindo bem, Valmir?
7: Muito, muito bem.
2: Então tá. Eu não mexeria, não. Se mexer numa posição ali, porque o Casemiro, ele não apareceu muito. Eu fiquei muito triste de ver o Casemiro no jogo contra a equipe de Marrocos. Um jogador que, sabe, que sempre apareceu bem, um sucesso na Europa, campeão, um jogador de muita qualidade. Espero que ele vai jogar hoje de novo, espero que ele responda, porque ele sempre foi um vencedor jogando no campeonato europeu, né? As conquistas que ele tem é importante. Eu acho, no meu entendimento, que ele deve repetir. Esse negócio de ficar mudando, é por isso que a seleção está assim, viu, Walter?
7: É, eu acho que o Casemiro, por um jogo não, agora que foi o primeiro, talvez se ele tivesse feito dois ou três jogos ruins, aí talvez uma mudança, mas eu também não acredito não. Cacheado, vamos falar daquilo que você entende muito bem, além da sua opinião sobre a seleção brasileira, que é falar das coisas do Clube do Remo. E a Toca do Leão sendo preparada, já tudo prontinho, para receber os atletas aí, né, Cacheado?
2: Exatamente, e o trabalho hoje muito... É, muito bom por lá, já tomei conhecimento, né? Amanhã, inclusive, eu vou lá pela manhã, 9h30, estarei lá para fazer duas entrevistas para o final de semana e vou ver como é que estão as coisas por lá. Mas o Clube do Remo está fazendo de tudo, os jogadores merecem, sim, conforto, né? Merecem ter um ambiente de qualidade, a Toca do Leão cada vez mais avança nesse aspecto de dar condições para os atletas. Foram instaladas 8 banheiras, né, para fazer aquele trabalho e o espaço de recovery dos jogadores, né, antes do treinamento, depois e tudo mais, dando as condições para que o atleta possa desempenhar bem o seu papel dentro de campo, né? Eu falei no destaque também, Valmir, que você sabe que o Remo, para adiantar você, que você está com pouco tempo, né? O Clube do Remo vem de um retorno de 15 dias de férias, né? E os jogadores vão passar pela avaliação diversas, como médica, fisiológica, nutricional e física, né? E depois haverá trabalho de força no gramado e na academia, né? Isso, o gramado também já está preparado para receber, inclusive, os treinamentos dos jogadores. E a comissão vai utilizar esse sábado e domingo, Valmir, para fazer essas avaliações, já que todos estarão chegando amanhã à tarde para iniciar esta intertemporada que vai terminar só lá em São Paulo, lá no CT do Bragantino, onde o Clube do Remo ficará na última semana, se preparando para voltar à elite do futebol brasileiro, a Série A, na 19ª rodada, jogando em São Paulo, contra a equipe do Corinthians, Valmirec.
7: Tá certo. E o Condé indicou o Dieguinho, né? Tá agora no futebol do Japão, esteve no Ceará, mas não deu certo, não.
2: Esse Dieguinho é aquele mesmo do Ceará, muito bom, aquele meia, né?
7: 30 anos, deve... 30 anos.
2: 31 anos de idade ele tem, né? E ele foi vendido, Valmir, do Ceará para a equipe, uma equipe lá do Japão, que no momento... Fugiu aqui na cabeça o time lá do Japão. Você já viu, né, Valmir? Seu nome brasileiro, eu já faço confusão, imagine japonês, né? Foi vendido por 4 milhões e ele está lá, está ganhando muito bem, né? Você já viu o salário dele, quanto não deve ser lá no futebol japonês. E esse jogador foi indicado, mas até aqui não tem definição, porque, no mínimo, está fora da realidade financeira do Clube do Remo. Um outro jogador que o Remo estava sondando, poderia até, quem sabe, trazer, aquele Zé Ivaldo, já falei aqui. ele ganha 500 mil, meio milhão de reais para estar lá no banco do Santos, imagine.
7: Estou vendo aqui um pouquinho da história aqui do Diguinho, no Shimizu lá do Japão, né?
2: Para estar lá no banco do Santos, imagine.
7: Estou vendo aqui um pouquinho da história aqui do Diguinho, no Shimizu lá do Japão, né?

0: Valmir, tudo bem? Tudo tranquilo? Meu, maravilha, Gerson, todo mundo aí ligado, o torcedor do Paysandu. Rapaz, acho que tem que saber dar a volta por cima, né? Ninguém é garoto, ninguém é iniciante. A galera já está desde o Campeonato Paraense aí. Quem é garoto já está desde o Campeonato Paraense. E os outros são rodados, então não tem esse negócio de como é que está o clima. Claro que o torcedor se preocupa com isso, né? Mas eu digo que o clima tem que estar bom, a galera tem que saber reagir, tem que saber valorizar o momento e jogar com inteligência, porque qualidade a gente sabe que esse plantel tem. Então tem que colocar em prática. E tudo que tinha para ser feito já foi feito, né? Um trabalho ontem foi pela manhã na Curuzu e hoje já foi em São Luís. Então agora daqui a pouco tem programado, antes do jogo da seleção, mais uma reunião. Uma reunião e com tela para ver a equipe do MAC atuando, né? E colocar em prática e tomar muito cuidado, não desperdiçar tanto como o Paysandu perdeu, porque o Paysandu perdeu o jogo, mas teve um volume muito grande, né? Teve o maior volume do jogo foi do Paysandu, mas não teve eficiência para colocar a bola para dentro, coisa que aconteceu com a equipe da Inter de Limeira, que teve 3-4 oportunidades e guardou 2. Então o Paysandu tem que ser mais eficaz e colocar essas bolas para dentro. Eu acho que esse foi o maior problema do Paysandu, né? E a questão também da zaga. Tem que ter essa segurança e tudo mais. Isso foi muito trabalhado pelo técnico. Isso foi muito conversado, inclusive, antes dos treinamentos. E agora bora ver esse comportamento que vai ter o Paysandu nos embalos do sábado à noite em ritmo de reggae, Valmir.
1: Ritmo de reggae, né? Deixa um pouquinho de lado aí o John Travolta e mete o reggae nos embalos de sábado à noite. Já são brincadeiras à parte, é interessante a gente ver.
0: Mas tu sabe que as radiolas, elas transformam o John Travolta em ritmo de reggae.
1: Ritmo de reggae. E todo mundo dança, né? Eu acho que o Sérgio Soares que dizia, né, nosso querido saudoso repórter Sérgio Soares, nosso amigo de São Luís, Dino, que ele dizia que não.
0: Você lembra aquela vez que a gente tomou toda ela?
1: A gente discutiu com ele porque ele dizia que não, que São Luís não tocava reggae. Eu disse, sabe, tu nasceste aonde? Não aqui
0: a
1: mesmo.
0: Boi, a boi. Não, ele ficou aborrecido com a gente. Foi, rapaz. Dizendo que o boi que era produto maranhense.
1: Até pode até defender o boi, mas que o reggae toca, pelo amor de Deus, as radiolas estão todas aí. Agora, o Gerson, em cima daquilo que o Dino falou, o Paysandu estudou essa equipe do MAC. Qual seria, então, pela equipe do MAC, o maior adversário do Paysandu hoje? Qual seria, então, a maior preocupação para esse jogo de amanhã, Gerson?
2: O problema todo é o fator casa, né? O MAC joga nos seus domínios, provavelmente com quase ninguém na arquibancada, porque isso é mais ou menos a média lá em São Luís. O Sampaio, na Série B, não levava público, imagina o MAC, né? Na Série C, e com 3 resultados seguidos de 0-0. A gente sabe como isso não engaja torcedor e tudo mais. Está lá no meio da tabela, mas o grande problema, repito, é o fato de ser um time acostumado ali, as condições do campo. Esse é o maior problema, eu entendo. O MAC, como equipe, não vejo como uma equipe superior, uma equipe que vá amedrontar o Paysandu. Eu acho que o Paysandu, em condições normais, tem condições de superar o Maranhão. Tem time, tem uma pegada muito forte de marcação. Agora, isso a gente não viu nos dois últimos jogos do Paysandu. É preciso que isso reapareça nessa partida de amanhã. Não pode continuar tropeçando. Já são 2 derrotas. A gente fica falando que o MAC está 3 rodadas que não ganha, né? Fica no 0-0. Mas a gente também tem que avaliar que o Paysandu está 2 e só perde.
1: Só perde.
2: Então é hora da recuperação, é fundamental. Um time que está ali focado na busca pelo acesso, não pode dar sopa para o azar dentro de uma classificação que está cada vez mais apertada. O Paysandu está em 4º lugar, mas com várias equipes ali já fungando no cangote.
1: Mas o Dinho fala que o Júnior Rocha, né, Dinho, deve repetir esse meio campo aí. Como é que ficaria, então, o meio campo do Papão, hein, Dinho?
0: Meio de campo, vamos só para o meio de campo, Valmir. Aí o meio de campo fica com Pedro Henrique, o Henrico e o Marcinho. Marcinho Júnior, não tem erro. Já que para a posição ali do meio de campo, para essas alternativas, tem o Thiago Índio e o Henrico. Então, eu acho que ele vem com o Henrico.
1: Thiago
2: Índio. Aquela ideia do Lucas Cardoso já agorou, né?
0: Olha, para mim seria uma baita ideia. mas o técnico, acredito que ele não tenha essa...
2: Paysandu...

0: vai de dois volantes, né? Mais uma sim.
1: Mais uma sim. É aquela história, né? A figura do homem da criatividade não vai. É tipo assim, o Marcinho vai receber, eu acho que teoricamente, uma sobrecarga em termos de criatividade. Tipo assim, no jogo passado contra a Inter, o Dinho até citou muito bem isso aí, debaixo daquele sol escaldante, ele se sentiu na obrigação de fazer, às vezes, de recomposição ali para o meio-campo, mas ser o responsável geral por qualquer tipo de criatividade, qualquer tipo de jogada inteligente no meio-campo. Parece que para esse jogo, se isso for repetido, não vai mudar muita coisa, não, né?
0: Não. Ele vai ter apenas aí, talvez, o Pedro Henrique mais próximo, né? Nessa situação com o Henrico, eu acho que o Henrico fica mais, né, ali na primeira volância e o Pedro Henrique avança um pouco. Né, é um jogador com mais técnica, sabe passar muito bem, pode ajudar também o Marcinho. Eu acho que a expectativa é nesse sentido aí. Né, o Henrico mais na marcação mesmo, ficando mais ali no combate direto. E o Pedro Henrique também na marcação, mas ajudando, saindo um pouco mais.
1: E o resto do time, Edinho? Quem fica no ataque? Quem é Ítalo, é Juninho? Para você, quem entra jogando, Edinho?
2: Olha, para mim é o Gabriel, né? O Gabriel Mesquita, o Mesquitão. Aí o Edilson, Castro, Sapequinha, o Yarley com o Facundo, aí meio de campo. Com o Pedro Henrique, né? Pedro Henrique, o Henrico ou o Thiago Índio, mas para mim tem mais condição, possibilidade de ser o Henrico e o Marcinho. Aí no ataque, o Tylon, o Ítalo e o Cleiton Pego, essa provável equipe do Paysandu.
1: E você, Gerson, colocaria nesse ataque no.
2: Só como lembrança, no jogo passado, o Pedro Henrique ele não jogou. Cumpriu.
1: Com suspensão, né?
2: Quem jogou foi o Brian e o Henrico.
1: Perfeitamente.
0: Ele retorna, é um bom retorno, né? Até porque o Paysandu já não tem o Caio Melo.
1: Exato. Agora eu estou perguntando aqui, Ítalo centralizado ou Juninho, quem você acha que o Júnior Rocha deve escalar?
0: Eu iria de Juninho, até porque acho que o jogo vai exigir muita velocidade, muita saída rápida e contra-ataques, né? O Paysandu vai explorar o contra-ataque. E acho que o Juninho tem mais a ver com esse tipo de jogo, com essa movimentação. Jogo pelas laterais, né? Chegada e o Juninho na área, que é um cara rápido. Né? O Ítalo, ele é mais um jogador ali de referência, né? Ele fica mais, eu diria que mais preso um pouco à condição de centroavante. Mas se for ele também, tá tudo bem, né? Um jogador que tem feito muitos gols na temporada, né? Mas o Juninho, eu creio que é a peça, digamos, mais adequada para o jogo que eu imagino que o Paysandu vai buscar fazer lá em São Luís.
2: Ei, Gerson.
0: Oi.
2: Eu conversando com o Guerreiro hoje, eu colocava e ele também acompanhava o meu raciocínio, assim como eu também acompanhei o dele. Ele acha difícil o Henrico começar o jogo.
0: Eu também acho. Né,
2: começar, é porque o próprio técnico já disse, o Henrico ele...
0: Não, ele começa e logo depois o Júnior Rocha vai ter que substituir no intervalo.
1: Porque ele fica pendurado,
2: porque ele,
1: né?
2: Começa e não tem freio, né?
0: Não, ele sai
2: logo.
0: Não tem
2: logo. Freio de mão, isso aí é perigoso.
0: Eu comparo com aquele cabra que entra assim, tem um roçado para atacar, ele chega com o terçado.
1: Mas olha, o Júnior deixa nas entrelinhas, toda vez que se fala isso, ele fala, nós temos aqui alguns jogadores que precisam cumprir as suas etapas, eles estão realmente em momento de formação.
0: E todo mundo tem que ter essa compreensão, né? Exato. É um jogador muito novo, cara. Tá,
1: potencial muito bom, mas...
0: Está evoluindo, né, cara? Isso é até injusto fazer essa crítica, porque de repente você carimba, né, um jogador com isso, mas é a realidade, é isso. A gente percebe que o Júnior Rocha fica meio apreensivo quando ele está ali, porque... né? Agora ele também não tem muita alternativa, né, Dinho? Tirando aí o Lucas Cardoso...
1: E o Thiago Índio, né? Também.
2: Talvez. Olha, deixa eu passar. É melhor a gente ler, né, a relação que a gente vai ter uma ideia do que pode ser feito. Jogadores à disposição. Para o meio, tem o Pedro Henrique, tem o Henrico, Thiago Índio e o Marcinho. Para o meio de campo, é só o que tem para hoje, tá? E o ataque tem o Tylon, o Tadisson, Ítalo Juninho e Cleiton Pego. Para a zaga tem o Bruno Bispo, Yarley, Lucão. E o Libonati, né? Edilson, Facundo e o Taboca para as laterais. E os dois goleiros. Então, eu acho difícil ele mudar. Eu gostaria que ele colocasse, mas, sinceramente, ele não foi nem relacionado, né, o Lucas Cardoso, Lucas Cardoso não aparece na... Não, aparece aqui na relação, mas o companheiro aqui acabou esquecendo de colocar. Mas está tudo certo, ele está na relação, o Lucas Cardoso. Agora valendo, o Bruno Bispo, o Castro, Edilson, Facundo, Gabriel Mesquita, Henrico, Yarley, né, o Ítalo, Jandrone, Juninho, Cleiton Pego, Libonati, Lucas Cardoso, está aqui ele, para mim seria uma opção. Eu acho que com o Lucas Cardoso o time ia ter mais qualidade até no meio de campo.
3: Sim.
2: No meio de campo. O Luca, Marcinho, Pedro Henrique, Taboca, Thalisson, Tylon e o Thiago Índio.
1: Quero ver o que vai fazer aí o técnico Júnior Rocha. Dinho, daqui a pouquinho você vai ouvir quem, hein, Dinho?
2: Ah, vou ouvir o Boni, ele falando aqui. Rapaz, vou ouvir. Te prepara para rir, porque ele, ele foi de uma inocência que você vai ouvir, velho.
1: Tá legal, depois eu volto contigo aqui. Deixa eu saber como é que está o MAC, né? Como é que o MAC espera a equipe do Paysandu em São Luís. O Saulo Zaire acompanha e diz pra gente. É você, Saulo?
4: Sim, sou eu, amigos e amigas da Rádio Clube do Pará. Vamos falar do Maranhão Atlético Clube, adversário do Paysandu. Neste sábado à noite no estádio Castelão, equipe comandada há 2 meses pelo Gerson Testoni, e ele terá 2 desfalques para a partida nos embalos de sábado à noite. Eu me refiro ao goleiro Jean, que levou o 3º cartão amarelo, e a outra baixa é exatamente na lateral direita, isso porque o Maurício foi outro vetado por conta do acúmulo de cartões. O Rosivan Volante, o tal segundo homem do meio campo, retorna após cumprir a automática, e uma possível e provável formação com o Vitão. Na lateral direita, Bal ou Fernando. Miolo da zaga com Lucão e Tibúcio, e o André Radija na lateral esquerda. Meio de campo com Vander e Rosivan, além do Vagalume, que é uma espécie de referencial técnico do setor intermediário, artilheiro da equipe também na temporada 2026. Adiantados, o Luiz Gustavo à esquerda, o Will à direita, e no centro-ataque Felipe... E no centro-ataque Felipe Cruz. Não fugirá muito disso a nominata inicial do MAC, o Maranhão Atlético Clube, para vencer o Paysandu, voltar a triunfar na Série C após 4 jogos, nos quais ele tem 1 derrota e 3 empates, amigos e amigas da poderosa dona da bola, que todo mundo ouve.
1: Obrigado, Saulo Zé. Para continuar girando a equipe, vamos lá para a FPF com o nosso Paulo Sérgio Pinto, diretor da CA. Foi apresentado para quem, hein, Sensa? Boa noite.
5: Boa noite para você, Valmir, grande Gerson, amigos do Cartaz, para o presidente da Comissão Nacional de Arbitragem, Sandro Meirahit. Ontem, uma reunião online, o Sandro na CBF e os demais presidentes de comissões também estiveram reunidos, e foi um papo de apresentação do novo comandante da arbitragem brasileira.
1: O nosso daqui, quem é?
5: Fernando José de Castro Rodrigues.
1: Fernando José de Castro Rodrigues, só para a gente lembrar aqui. E o Ricardo Gluckpol reuniu com quem? Com o presidente?
5: Reuniu com o presidente Samir Chaud, também os presidentes das federações. Reuniram no dia de hoje pela manhã, reunião também para falar e apresentar tudo sobre futebol brasileiro.
1: Foi teleconferência então, né?
5: Não, o Ricardo está nos Estados Unidos.
1: Não, mas porque você falou que reuniu com outros presidentes da...
5: Os presidentes de federações.
1: Estão todos para lá, é?
5: Não sabe como é que é a CBF.
1: Olha aí, o trem da alegria.
2: Uma reunião na Copa do Mundo. Vai resolver algum problema de um campeonato brasileiro?
1: Tu não sabe como é que eles são?
5: Sabe como é que é?
1: Tudo é evento, tudo é festa. É Copa do Mundo, bora lá. Temos que também entender que não é só campo bola. Eu sempre digo, Copa do Mundo também é um evento de entretenimento. Ingressos para o jogo lá em Castanhal. Que jogo é esse? Já estão à venda? Que jogo é esse?
5: É o jogo de domingo à tarde entre Isabelense e Itupiranga. Os ingressos estão à disposição em vários pontos da cidade de Santa Isabel, também em Castanhal, no valor de R$ 30,00, preço único. Casa, como diria o saudoso Uri Francês, casa cheia, casa cheia, casa cheia, no domingo à tarde, em busca da classificação do Frangão à primeira divisão. Agora, o que me deixa surpreso, Valmir e Gerson, é que nessa hora onde o time está aí, perto de chegar à primeira divisão, o que aparece de padrinho, o que aparece de gente para querer ser pai da criança, meu irmão.
1: É ruim de tirar o carro do atoleiro. Depois que ele sai, é uma beleza. Depois que ele anda, né?
5: Tu é, como diria um amigo nosso, tu é doido, meu.
1: Isabelense e Itupiranga nesse final de semana, no domingo, né?
5: Tem alguma... Gente que nunca apareceu, diz que hoje dá tapinha na costa e diz, olha, o nosso time vai subir.
1: O Cachado sabe disso porque ele é presidente da imprensa Show, sempre tem isso.
2: Paciência, que é isso, cara? É,
0: Cachado tem uma experiência também de cartola do imprensa
2: Show. Olha, aí vou ver agora, eu vi o Paulo Sérgio aborrecido.
5: Ah, não, e o pior, chateia, cara. O camarada faz um trabalho. O camarada passa um tempo todo fazendo trabalho e não aparece um.
0: Paulo,
5: dá uma Ana.
0: Paulo.
5: Oi.
0: O pior é quando tem pé frio no meio disso, né?
5: Deixa pra lá.
0: Você sabe que tem uma decisão ainda, né? Não dá pra contar com nada.
5: Exatamente. Né? Já estão preparando, inclusive, festa pra galera e tudo mais.
2: Você já querem aqui derrubar até o futuro diretor de futebol.
1: Mas,
5: Não.
1: Essência, você falou que domingo tem decisão no interior. Já é esse que você está se referindo aqui, Isabelense e Tupiranga? Ou...
5: Não, é no domingo à tarde, lá em Tailândia. Ah. O jogo entre Tailândia e Capitão Poço, que vai confirmar também a ida das duas equipes para a Copa São Paulo de Futebol Júnior em 2027.
1: Sim, muito bem, muito bem. Obrigado, Cessa, se acalme, tome aí um cafezinho.
5: Calma, tudo bem, tudo bem.
1: Deixa eu trazer
5: até o nosso... Até porque, Vomir, o meu time de coração está de férias e o outro não se profissionalizou ainda.
1: Não, né? Fica tranquilo, deu para perceber que você já está de novo retomando o controle. Bora voltar aí com o nosso Gel Bezerra, falando de Copa do Mundo e coisas do Banco de Informações. Fala, Gel.
3: Fala, olha, vamos falar aqui que após rescindir contrato com o Ceará, ele estava afastado desde o Mozart. O Mozart saiu, mas mesmo assim ele ficou afastado. O Pedro Henrique, esse é o atacante do Ceará, logo que rescindiu seu contrato com o Ceará, já acertou com o Fortaleza, é um novo jogador do Fortaleza. E a seleção brasileira, Liga das Nações de Vôlei Feminino no exterior, nesta segunda semana, o Brasil já venceu por 3-7-0 a França, venceu por 3-7-2 a Bélgica e amanhã pega a China, no domingo a Alemanha.
1: Muito bem, deixa eu voltar aqui com o Cacheado, mas primeiro, Cacheado, eu estou recebendo aqui, rapaz, um vídeo de um garoto. Vamos acompanhar aí, convidando vocês aqui para acompanhar o que vai acontecer agora aqui. O Cebola já está, não é aí, Cebola? Então, ó, o cara, o Gustagol, moleque aí, ó, fazendo gol de bicicleta aqui, o nosso Diogo Puget tá mandando pra gente, fez no Repar, hoje Repar, na categoria sub-9, jogo válido pela fase de classificação. Remo venceu por 5-0.
6: Molequinho escrotinho esse aí.
1: E ele tá mandando o gol marcado pelo Gustagol, aquela grande promessa azulina, fez gol de bicicleta, estamos mostrando já agora.
6: Muito bom, garoto.
1: No cartaz esportivo. Já pensaste, o moleque tem 9 anos de idade, já tem gol mostrado aqui, a gente já tá mostrando aqui no cartaz esportivo. Indo aqui para parabéns aí para o Gustavo aí. Tem que cuidar do garoto agora, que é mais um molequinho escrutinho aí no elenco azulino, né, Cacheado? Agora você falou verdade. Que alguns jogadores estão com salários e o Remo está contactando, estão fora da realidade financeira do clube do Remo, né, Cacheado?
6: É, Valmir, porque é o seguinte, Valmir, você sabe que o futebol brasileiro hoje, os jogadores estão todos empregados. Essa que é a grande realidade, uhum. né? Então, alguns, o Gerson sabe perfeitamente disso, estão, às vezes, num clube, insatisfeito porque não está jogando. Mas às vezes o cara que está insatisfeito que não está jogando, ele, todo mundo sabe que o cara é bom de bola. Tem um problema ali com aquele diretor, coisa parecida, está insatisfeito, mas tem que cumprir contrato e ganha um salário de 500, 600 mil reais, por exemplo, né? Que tem muitos aí. E às vezes o cara tem que cumprir o contrato, mas o time está bem, o cara está lá e tá, às vezes não está satisfeito. E às vezes o clube precisa, quer esse jogador, e para sair de lá tem que pagar X, tem que pagar o salário do cara, que é 500, 600 mil reais, e fica fora da realidade financeira do clube do Remo, que você sabe que o clube do Remo não pode também errar agora, né?
1: É.
6: O Gerson vai falar a respeito disso.
1: Você saberia,
6: teve
1: então,
6: erro, Cacheado. O próprio presidente admitiu no início, na formação, e agora vai errar de novo, então tem que ter cautela, eu penso assim.
1: Você saberia me dizer, Cacheado, qual seria a realidade do clube do Remo, um teto máximo para a gente considerar?
6: Não, mas o Remo tem jogador de 250 mil reais aí, que é, no meu entendimento, 200 mil, se for fera, eu acho que está de bom tamanho, né, Valmir?
1: Eu vi aqui o Gerson, que tal, Gerson? Série A do brasileiro. Olha como é desigual esse negócio, né? A gente está aqui falando de 500, 600, dizendo que para a realidade do Remo, ela não existe. O Cacheado concorda que 200, 250 mil é um salário razoável. Mas a gente vai olhar os outros adversários, é milhão, milhão e meio, 2 milhões.
0: Aliás, o Léo Condelli sempre aborda isso,
1: é,
0: né?
1: E ele está certo em abordar, porque é desigual isso.
0: Desigual,
1: né?
0: Os investimentos são diferentes. E é claro que isso se traduz em resultado. Muitas vezes a gente até fala aquilo, né? Ah, time caro não significa que é time bom, que é time campeão. É verdade, muitas vezes acontece. Mas num campeonato como esse, né, longo, né, de regularidade, se você tem um elenco mais qualificado, as chances são maiores. Né? Acumular vitórias, a tendência é que um time que paga mais, que tem jogadores melhores, ele vai levar vantagem. Então é essa a situação do Remo hoje. Daí eu entender que vai haver alguma coisa relacionada com jogador fora, né, do Brasil, vão buscar alguém, porque dentro está muito complicado. A competitividade é muito grande entre os clubes, porque não é só o Remo, né, que está no mercado.
1: Todos estão, né?
0: Todos estão nesse momento, né, tentando se reforçar, tentando melhorar aí rendimento, ganhar mais potencial dentro do campeonato, que a metade decisiva está vindo aí pela frente. Então, acho que é complicado, mas o Remo também não pode entrar na loucura, né? De pagar um valor muito alto e começar aí a explodir aí o seu orçamento, porque tem o dia de amanhã, né? Se não der certo, você não pode herdar disso tudo uma dívida aí impagável. Muitos clubes se arrebentaram por conta disso.
1: Muita calma nessa hora. Deixa eu abraçar o Paulo Balesteiros lá no Rio de Janeiro, não perde o cartaz esportivo. E eu quero aqui fazer um registro, aniversário hoje de dois amigos que são pessoas maravilhosas. Querido Abelardo Sampaio, hoje está fazendo aniversário, hoje, né, Cacheado? Hoje ele está no berço.
6: Rapaz, eu não sabia. É. Ah, rapaz, eu acho que eu vou assistir o jogo com o Abelardo hoje. Então, vou dar essa moral aí, então, meu pronto. Amigo. Parabéns aí, Abelardo.
1: Hoje, dia 19 de junho, aniversário do Abelardo Sampaio. Aniversário também do querido Orimar Rodrigues, amigo também de
6: olha,
1: velho.
6: Olha, outro grande amigo,
1: grande,
6: né,
1: velho?
6: Há muito tempo eu não vejo cabeça branca ele tá.
1: É, né, rapaz, falei com ele cerca de um mês atrás, pessoalmente, o cara, gente da melhor qualidade. E aniversário...
6: Você sempre manda um abraço para ele.
1: Sempre mando. E também aniversário do Chico Buarque, amigo do Guerreirão hoje. Né? Chico Buarque.
0: Se o Guerra está aqui, a gente ia ter uma interpretação.
6: E com certeza do Gerson Nogueira também.
0: Ah, com certeza, mas eu não tenho o talento do Oriximinaense para cantar,
1: qual
0: né?
1: Qual seria? O Guerreiro deve estar ouvindo. Qual seria, Guerreiro, a música que você ia cantar do Chico Buarque? Com certeza.
0: Futuros Amantes,
1: Construção,
0: com certeza.
1: Construção, que é a música que ele gosta, né? É. Amor daquela
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1: Olha aí o Dinho. Olha aí. Ah, mas eu gosto, se eu disser que eu gosto mais com o Aguinaldo Timóteo, será que o Guerreiro vai ficar com raiva de mim?
0: Podia subir um sobe-sonzinho aí, né? Não dá tempo.
1: Não que a gente está também na internet aqui. A gente,
0: né,
1: pode levar um strike.
0: Não, até para ficar à altura dessa interpretação do nosso Dinho Menezes.
1: O Dinho...
0: Mostrando o que a pedreira tem.
1: É, a pedreira é boa. Aí o Dinho é da Mangueira, da Pedreira, de todo mundo quer lugar. Dinho, chama o Facundo para conversar aí. Bora lá.
2: Opa. O Facundo. Facundo sabe que o Paysandu, né, vem de duas derrotas aí na Série C, mas tem qualidade. Já mostrou que tem qualidade para dar essa volta por cima. É, concentração total a partir do jogo de amanhã. Que ela volte, né, Facundo? Boa tarde. Boa tarde, boa noite, bom dia para você. Vamos lá, Facundo.
8: Boa tarde. É isso. Ajustar detalhes. Primeiramente, eu falo muito, tem que ser com cada um muito autocrítico depois de cada jogo. É isso. Agora temos semanas cheias também para trabalhar tranquilo, para melhorar detalhes. Assim que é isso. O time tem muita qualidade, tem que ajustar. Estamos tomando muito gol. Assim que é isso, ajustar detalhes na defesa, o time tudo, e a gente depois de metade de campo para cima tem muita qualidade para ganhar o jogo em qualquer momento.
2: Você acha que tem que fazer mais gordura ou queimar a que tem?
8: Que é gordura?
2: A vantagem que criou nos jogos da Série C, a pontuação, fazer mais ou aproveitar, porque ainda está posicionado legal, é o quarto, né?
8: Entendo. Não, a gente tem que, agora eu falo que o campeonato também acorta e os times também conhecem muito, muito mais a gente, sabe que conseguiu 3 títulos, a gente 8 dias Inter defendeu muito bom, depois aproveitou também os errores nossos. Así que isso, é ajustar e a gente tem que ir para cima. Temos que sumar muita quantidade de pontos para ficar tranquilo no G8 e depois preparar a fase que vem.
2: Qual o forte desse Paysandu desde o início da temporada até agora? O que é que o Paysandu precisa melhorar ou voltar a ter o que não apresentou nesses últimos jogos, Facundo?
8: Eu acho que o que nos levou a ganhar 3 títulos foi o coletivo. Quando o coletivo está bem, tem vontade de defender o time tudo, atacar, é isso. Tem que ajustar isso. Para mim é fundamental que estamos tomando muito gol. É difícil hoje. Hoje tomamos gol e depois ir atrás custa muito. Assim que é isso.
1: É isso. Mas o que foi, Dinho? Qual foi a mancada aí no finalzinho? Não prestei atenção.
2: Ele não sabia o que era gordura. O que é gordura?
1: Como também tu vai chamar gordura pro cara lá, meu irmão? Ele vai dizer que diabo é gordura aí. Fica meio complicado aí. Mas ficou legal. O papo dele, de ver o esforço do Facundo pra...
2: Não, rapaz. Eu acho que o Quintana tá ensinando muito pra ele. Não, ele chegou de um jeito e agora tá...
1: Ele tá soltinho, né? Parece
2: bem
1: que
2: evoluído.
1: Ele... Arroz bem soltinho. Bora fazer o seguinte. Vamos pro intervalo já. A gente volta aqui com a reta final do Cartaz Esportivo.
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1: Aí, Sandu, Dino Menezes.
2: Olha, Valberaco, tudo que era para ser feito já foi feito. A rapaziada daqui a pouco vai assistir ao jogo da seleção brasileira, hein? 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
1: FPF Paulo Sérgio Pinto.
5: Amanhã, 21 horas, no estádio Castelão, em São Luís do Maranhão, Maranhão e Paissandu, com José Mendonça da Silva Júnior, Roberto Rivelino dos Santos Júnior, João Fábio Machado Brichilhari, do Paraná, e Roberto Santos Sá, do estado do Maranhão, jogo valendo pela 11ª rodada do Campeonato Brasileiro da Série C. 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
1: E agora o banco, fala Gil Bezerra.
18: E hoje já tivemos pela segunda rodada do grupo D da Copa do Mundo, Estados Unidos 2, Austrália 0. A seleção norte-americana também já se classificou para a próxima fase, juntamente com o México, que ontem ficou classificado. 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Já já a bola rola para a partida entre Escócia e Marrocos pelo Grupo do Brasil, e às 21h30, Brasil e Haiti.
1: Tá certo, obrigado Gel Bezerra, ainda aqui no finalzinho do Cartaz Esportivo, abraçando o Jacó Barros, dando boa noite pra gente, tá dizendo que acredita que o Brasil vai meter 5-0 hoje com o Endrick e Rayan, eles entrarem aí, a coisa vai melhorar, todo mundo tá querendo o Endrick, aliás, o Endrick e o Rayan. O Rayan ou é Rayan? Não, Rayan, né? Jorge Paulo está nos acompanhando, boa noite. Manda um abraço para mim, São Luís do Maranhão está nos acompanhando. Será que ele vai ver esse MAC e Paysandu? Bora ver, né? Está chegando o nosso Gel Bezerra e o Musical Esporte Clube. Fica por aqui o Cartaz Esportivo, nosso convite para 21h30, bola rolando para Brasil e Haiti com a dobradinha Clube do Pará e Bandeirantes. Valeu, tchau, galera.

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3: E ainda, em Minas Gerais, presidente Lula anuncia investimentos em hospital de referência para o tratamento de câncer em Belo Horizonte.
4: E em novo hospital universitário de São João del Rei, para atendimento de média e alta complexidade, que vai beneficiar 54 municípios.
3: Você vai ouvir também combate às apostas ilegais.
4: Decreto assinado pelo presidente Lula vai permitir bloqueio de bens das bets irregulares e destinação do dinheiro para o Fundo de Segurança Pública. Graziele Bezerra.
5: Segundo o Ministério da Justiça e Segurança Pública, ao todo, 25 milhões de brasileiros apostam nessas plataformas, sendo que um a cada quatro deles aposta todos os dias.
3: Hoje, na apresentação da Voz do Brasil, eu, Mariana Jungmann e Luciano Seixas.
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3: A taxa de analfabetismo no Brasil caiu para menos de 5%, a menor da série histórica.
4: O índice de pessoas que não sabem ler e escrever é maior entre os idosos com mais de 60 anos.
3: Políticas como o Pacto Nacional para a Educação de Jovens e Adultos vêm ajudando a reduzir ainda mais essa taxa no Brasil.
6: Na mesa, cadernos e lápis. No coração, sonhos que resolveram sair da gaveta. Aos 61 anos, a cearense Maria do Socorro não perde uma aula no Centro de Educação de Jovens e Adultos no Distrito Federal. Ela teve que trabalhar desde muito cedo e não aprendeu a ler e a escrever, mas decidiu voltar à sala de aula por meio do EJA. E hoje divide o tempo entre as lições e as faxinas que faz para ganhar a vida. A cada nova palavra que ela aprende, é um mundo novo que se abre.
7: Toda pra que eu vejo, eu tô lendo. Vou no mercado, aí eu vejo o preço das coisas, aí eu fico lendo.
6: Assim como Maria do Socorro, milhares de brasileiros têm vencido a luta contra o analfabetismo. Segundo novos dados do IBGE, em 2025, o Brasil tinha 8 milhões e 400 mil analfabetos com 15 anos ou mais, o que representa uma taxa de analfabetismo de 4,9%. O ministro da Educação, Leonardo Barchini, destacou que é o melhor resultado da série histórica.
8: Pela primeira vez na história, nós atingimos na população de mais de 15 anos menos de 5% de analfabetos no Brasil. E sabe que a Unesco fala disso? Sabe que os organismos internacionais falam disso? Falam que um país, quando atinge menos de 5% de adultos analfabetos, ele está encaminhado para a erradicação do analfabetismo.
6: Segundo o IBGE, a população com 60 anos ou mais representava mais da metade do total de analfabetos em 2025. E entre os idosos, pela primeira vez, a taxa de analfabetismo entre as mulheres foi menor que a dos homens. De acordo com William Kratochiwil, analista do IBGE, sem considerar o grupo dos idosos, a taxa cai para menos de 3%.
9: Se tirarmos as pessoas de 60 anos ou mais do grupo de análise, essa taxa ela cai para 2,6%. Isso é reflexo de uma quase universalização da taxa de escolarização, da frequência à escola contínua de crianças de 6 a 14 anos, que em 2025 alcançou aí os 99,5%.
6: Para fortalecer a educação de jovens e adultos e combater o analfabetismo no Brasil, em 2024 o MEC lançou um pacto nacional que aumenta as vagas nessa modalidade de ensino nos sistemas públicos. A professora do EJA, Ana Isabel Lopes, ressalta que apesar das limitações, os alunos buscam a superação e o aprendizado.
10: A sede maior é essa, eu quero aprender a ler, escrever e eu quero fazer contas. E aí a gente, dentro desse universo, a gente vai apresentando um outro mundo, né? Outras discussões.
6: O Pacto Nacional pela Superação do Analfabetismo prevê mais de 3 milhões de novas matrículas no EJA. E o investimento total deve ser de 4 bilhões de reais até 2028. Reportagem Gabriela Noronha.
4: E o novo piso salarial dos professores da educação básica já está definido. Será de R$ 5.130,63.
3: Um reajuste de 5,4% em relação ao valor que estava em vigor, garantindo ganho real acima da inflação.
4: O decreto foi assinado pelo presidente Lula e publicado hoje no Diário Oficial.
3: Segundo a legislação vigente, a atualização anual do piso não pode ficar abaixo da inflação acumulada.
4: E os profissionais contratados por tempo determinado também estão entre os beneficiários do piso salarial nacional.
3: As inscrições para o Sisu Mais acabam hoje, mas os estudantes ainda têm algumas horas para aproveitar essa oportunidade.
4: O sistema aproveita notas de quem fez o último Enem, mas não foi selecionado no primeiro semestre para uma nova seleção de vagas remanescentes em universidades de todo o país.
3: E as notas de corte já foram divulgadas, o que ajuda a escolher cursos com mais chance de passar.
0: O Ministério da Educação divulgou as primeiras notas de corte parcial do Sisu Mais, uma etapa complementar do Sistema de Seleção Unificada, Sisu, que vai ofertar eventuais vagas disponíveis em instituições públicas de educação superior. A nota de corte pode ser consultada diretamente nas páginas do Sisu Aluno e do Sisu Vagas ou por meio da Central de Atendimento do MEC pelo telefone 0800-61-61-61. Ao todo, 34 instituições públicas de educação superior decidiram destinar vagas para o Sisu Mais. Estão sendo ofertadas 9.436 vagas em 532 cursos. A nota de corte deve ser utilizada pelo candidato apenas como uma referência da situação em que se encontra para concorrer à vaga selecionada, não sendo uma garantia de seleção. E atenção, o estudante que obtiver no mínimo 650 pontos na média das 5 provas do Enem está apto a participar do PEDME Licenciaturas caso se inscreva para um curso presencial de licenciatura e seja selecionado. Quem entrar no programa vai ganhar bolsa mensal de R$ 1.050 desde o ingresso até a conclusão do curso. Para mais informações, acesse as redes sociais do Ministério da Educação ou portalgov.br/MEC. Reportagem Júlio César de Oliveira.
4: Melhorar a qualidade do atendimento dos futuros médicos e garantir a regulação dos cursos de medicina.
3: Esses são os objetivos de uma medida provisória assinada hoje pelo presidente Lula, que torna obrigatória a aprovação no ENAMED, o Exame Nacional de Avaliação da Formação Médica, para obter o diploma e o registro profissional.
4: A medida vale apenas para novos alunos que ingressarem nos cursos de medicina.
11: Estudantes de medicina deverão obrigatoriamente ser aprovados no ENAMED, o Exame Nacional de Avaliação da Formação Médica, para obter o diploma e exercer a profissão. O ENAMED também vai substituir a prova teórica do Revalida, exame aplicado a médicos formados no exterior que querem validar o diploma no Brasil. As mudanças estão previstas em uma medida provisória assinada pelo presidente Lula durante a inauguração do Hospital Universitário da Universidade Federal de São João del Rei, em Divinópolis, Minas Gerais. Em entrevista coletiva, nesta sexta-feira, a secretária de Regulação e Supervisão da Educação Superior do MEC, Marta Abramo, afirmou que a nova política tem como objetivo melhorar a qualidade da formação médica e fortalecer a supervisão dos cursos.
12: Isso agora vem reforçado na própria medida provisória no texto e vai ter um reforço legal, né, de que um dos objetivos do ENAMED é exatamente auxiliar na avaliação, regulação e supervisão dos cursos de graduação de medicina. Isso está em perfeita consonância com o nosso Sistema Nacional de Avaliação. O resultado dos desempenhos podem constituir o referencial básico dos processos de regulação e supervisão da educação superior.
11: Com a medida, cada estudante deverá participar do ENAMED duas vezes, a primeira ao final do quarto ano do curso, para ajudar a identificar dificuldades e permitir que as instituições façam os ajustes necessários. E a segunda prova será no último ano da graduação. Nesta última etapa, a aprovação no exame será obrigatória para que o formado possa se inscrever no Conselho Regional de Medicina, o CRM, e exercer legalmente a profissão. A exigência não vale para quem já está cursando medicina, apenas para quem entrar após a publicação da medida provisória. Para o secretário de Gestão do Trabalho e da Educação na Saúde do Ministério da Saúde, Felipe Proenço, a mudança é uma reivindicação das entidades médicas e responde a uma preocupação da população.
13: Traz essa grande preocupação com a qualidade da formação médica, com quem está atendendo atendendo a pessoa, de como que a pessoa que está sendo atendida vai poder saber sobre a qualidade da formação desse profissional. Para isso, foi fundamental estar ouvindo a população, estar ouvindo um clamor da sociedade que acha importante que tenha uma prova que avalie a qualidade da formação médica, e é exatamente isso que a medida provisória está apresentando, ouvindo essa preocupação, esse clamor.
11: O Enamed foi criado em 2025. Na primeira edição, 32% das escolas médicas do país tiveram a avaliação considerada insatisfatória. 33% dos estudantes concluintes não atingiram o nível mínimo de proficiência esperado. O exame será realizado duas vezes por ano pelo INEP, Instituto Nacional de Estudos e Pesquisas Educacionais Anísio Teixeira, nos municípios que têm cursos de medicina. A edição de 2026 está com inscrições abertas até 29 de junho. As provas serão aplicadas no dia 13 de setembro. Reportagem Jéssica Gonçalves.
3: E o presidente Lula também anunciou hoje em Minas Gerais um pacote de investimentos em saúde com foco na ampliação do atendimento pelo SUS.
4: Foi inaugurado um novo hospital da Universidade Federal de São João del Rei, que vai beneficiar 1 milhão de pessoas em 54 cidades.
14: O Hospital da Universidade Federal de São João del Rei será referência em assistência à saúde, ensino e pesquisa. É o primeiro da região oeste de Minas Gerais totalmente destinado ao SUS. O hospital terá capacidade de atendimento de média e alta complexidade e vai beneficiar mais de 1 milhão de pessoas de 54 municípios. O presidente da Rede HU Brasil, que administra hospitais universitários federais, Arthur Chiorro, detalhou como será a estrutura da nova unidade de saúde.
15: Esse hospital, que já está atuando, já tem paciente internado, vai ter 198 leitos. Desses 198 leitos, 55 serão de terapia intensiva. Nós teremos todas as principais especialidades clínicas, cirúrgicas, pediátricas.
14: O governo do Brasil vai investir 341 milhões de reais por ano no hospital universitário, além de 85 milhões de reais para a compra de equipamentos e mobiliários médico-hospitalares. Durante a inauguração, o presidente Lula falou sobre a importância de investimentos para a saúde e educação.
16: Nós estamos criando 40 e poucos hospitais universitários, e nós estamos fazendo mais investimento do que já foi feito em qualquer momento da história desse país da saúde, por uma simples razão. Por uma simples razão, a Constituição brasileira diz que todos nós somos iguais perante a lei. Então o povo pobre tem que ter direito à mesma médica que o presidente da República tem.
14: Pela manhã, em Minas Gerais, Lula também anunciou investimentos para o Hospital Luxemburgo, em Belo Horizonte, referência no tratamento contra o câncer. A unidade, que pertence ao Instituto Mário Pena, passou a atender 100% pelo SUS e recebeu investimentos de 89 milhões e 300 mil reais, além de um acelerador linear para radioterapia e um equipamento de cirurgia robótica pelo Agora Tem Especialistas. O programa, que tem como principal objetivo reduzir fila de espera na saúde a partir de consultas, cirurgias e equipamentos, como ressaltou o ministro da Saúde, Alexandre Padilha.
17: E eu, para resumir o que é o Agora Tem Especialistas, ele é exatamente o que nós estamos vendo aqui. É a maior mobilização da história do SUS, tanto da rede pública quanto da rede privada do nosso país, para que a gente reduza o tempo que as pessoas esperam nas filas do SUS para fazer uma cirurgia, um exame, para começar o tratamento do câncer.
14: Em Divinópolis também foram entregues veículos para transporte de pacientes pelo novo PAC Saúde e pelo programa Caminhos da Saúde. Em Minas Gerais, já foram selecionados 314 veículos entre vans, micro-ônibus e ambulâncias, com investimentos superiores a 127 milhões de reais. De Divinópolis, em Minas Gerais, Gerais, Luciana Colares de Holanda.
3: E o governo do Brasil também está investindo para promover o cuidado, fortalecer a assistência e reduzir riscos no Sistema Único de Saúde.
4: Para isso foi criada a Política Nacional de Qualidade e Segurança do Paciente, com o objetivo de dar mais qualidade no atendimento aos pacientes.
18: Segurança, qualidade e acolhimento no atendimento à saúde. Para reforçar esse cuidado no SUS, o governo do Brasil instituiu a Política Nacional de Qualidade e Segurança do Paciente. A medida busca prevenir falhas, aprimorar a comunicação entre as equipes e oferecer uma assistência cada vez mais segura e humanizada, explica Luísa Bezerra Frazão, coordenadora-geral de atenção hospitalar do Ministério da Saúde.
19: A gente traz o paciente como centro do cuidado, esse é o maior ganho que a política ela faz menção, né, que o paciente, além dos direitos, ele tem deveres e ele deve ser olhado nas suas peculiaridades, na sua individualidade.
18: Entre as ações prioritárias estão a identificação correta do paciente, a prevenção de infecções, o uso seguro de medicamentos e a melhoria da comunicação entre as equipes de saúde. A política também incentiva o monitoramento de falhas para que os erros sejam compreendidos e não voltem a acontecer. A médica Cláudia Mello, do Núcleo Estadual de Gestão Estratégica de Segurança do Paciente do Rio de Janeiro, destaca a tecnologia no processo de cuidados.
20: Com a vinda da tecnologia, do avanço, da melhoria dos cuidados, essa reorganização teve que ser feita. É ampliar o engajamento do paciente no seu cuidado. Esse é o principal modelo que a gente quer desde sempre. O paciente entender que ele é o dono do seu cuidado, que ele tem que participar, se envolver na sua rotina de atendimento.
18: A implementação dessa política vai atender ações estratégicas a diferentes contextos de atenção à saúde, incluindo a atenção primária, a atenção hospitalar, os serviços de urgência e emergência e a atenção domiciliar. Reportagem Pablo Mundim.
3: Uma medida provisória assinada hoje pelo presidente Lula e será um passo a mais para a redução das filas por liberação de benefícios do INSS.
4: Ela reduz de 45 para 30 dias o prazo para a inclusão de processos administrativos e serviços no programa de gerenciamento de benefícios.
21: O governo federal reduziu de 45 para 30 dias o prazo para acelerar a análise de processos acumulados no INSS. Agora, os pedidos parados há pelo menos um mês entram direto no programa de gerenciamento de benefícios. O PGB prevê o pagamento de bônus para os servidores do INSS por análises extras que eles realizarem além da sua capacidade ordinária. A medida não gera custos adicionais para os cofres públicos. A presidente do INSS, Ana Cristina Silveira, explica as vantagens da nova regra.
22: Com a norma publicada pelo governo do Brasil, os processos que estiverem há mais de 30 dias aguardando análise poderão ser incluídos no PGB, programa que reforça nossa capacidade de atendimento. Estamos utilizando os recursos já previstos para tornar o atendimento mais ágil, reduzir o tempo de espera e garantir que os direitos da população sejam reconhecidos com mais eficiência.
21: Com a mudança, a expectativa do governo é beneficiar de imediato mais de 100 mil cidadãos que aguardam uma resposta da Previdência Social. A nova regra já está em vigor em todo o país. Reportagem Pedro Sardinha.
3: 25 milhões de brasileiros têm usado plataformas ilegais de apostas online, as chamadas bets, e um quarto deles jogam nelas todos os dias.
4: Para conter o avanço desse mercado irregular, foi assinado hoje pelo presidente Lula um decreto que garante o bloqueio de recursos financeiros dessas empresas.
3: E destina recursos a ações de prevenção e combate à criminalidade.
23: Um decreto assinado nesta sexta-feira pelo presidente Lula aumenta a rigidez contra o mercado de apostas ilegais, garantindo mais efetividade no bloqueio de bens e recursos de agentes que operam fora da lei. De acordo com o ministro da Fazenda, Dario Durigan, ao identificar apostas ilegais, a Secretaria de Prêmios e Apostas vai notificar as instituições financeiras para que bloqueiem, em até 24 horas, os valores existentes e interrompam novas transações.
24: A partir de agora, com o decreto do presidente regulamentando a lei antifacção, uma notificação, um auto, um novo documento que vai ser apurado pela SPA, vai ser enviado diretamente aos bancos e às instituições financeiras, com ciência do Banco Central. A obrigação legal passa a valer e a instituição financeira tem que bloquear todas as contas que ela tiver identificado por onde passou recurso dessas bets ilegais.
23: Cumprido o devido processo, os recursos bloqueados serão destinados ao Fundo Nacional de Segurança Pública, contribuindo para o financiamento de ações de prevenção e combate à criminalidade. Segundo o Ministério da Justiça e Segurança Pública, as bets ilegais representam entre 41% e 51% das plataformas que operam na legalidade. Ao todo, 25 milhões de brasileiros apostam nessas plataformas, sendo que um a cada quatro deles aposta todos os dias. Por isso, o ministro da pasta, Wellington César Lima e Silva, considera importante a iniciativa de conter as ações criminosas em sites ilegais.
1: Não é trivial esse esforço que o governo federal faz, antes, pelo contrário, ele é muito robusto e complementar de tantas outras iniciativas que estão sendo adotadas. Esse é um largo passo nesse combate às bets ilegais.
23: Desde outubro de 2024, o governo do Brasil vem desenvolvendo medidas para combater o jogo ilegal e o endividamento das famílias. Uma delas foi a exclusão dos beneficiários de programas sociais dessas plataformas. Além disso, o Ministério da Fazenda criou o botão de autoexclusão, em que o próprio cidadão pede voluntariamente para ser excluído de qualquer cadastro de casas de apostas. Quase 700 mil pessoas já utilizaram a ferramenta. Em outra frente, cerca de 50 mil sites ilegais já foram bloqueados pela Anatel. 780 perfis e 306 publicações que promoviam apostas irregulares, além de 190 aplicativos não autorizados, foram retirados do ar. Reportagem Graziele Bezerra.
4: Pequenos negócios já renegociaram mais de 15 bilhões de reais por meio do novo Desenrola Brasil, programa de renegociação de dívidas do governo federal.
2: Além das empresas, o programa também tem modalidades voltadas para pessoas físicas e produtores rurais.
4: Considerando todas elas, o novo Desenrola Brasil já contabiliza mais de 1 milhão de operações contratadas.
2: As renegociações de dívidas envolvem descontos de até 90%, juros reduzidos e a possibilidade de uso do FGTS para quitação de débitos de pessoas físicas.
4: O ministro do Empreendedorismo, da Microempresa e da Empresa de Pequeno Porte, Paulo Pereira, destaca os principais resultados alcançados em menos de 2 meses.
5: São mais de 1 milhão de dívidas que foram negociadas, mais de 18 bilhões de reais emprestados, o que fez com que 912 mil operações de pessoas físicas fossem resolvidas pelo Desenrola. Quando a gente olha para as pessoas jurídicas, os números também são incríveis, são mais de 120 mil operações, 15 bilhões de reais emprestados para que as empresas saiam da dívida cara, dos juros altos, da negativação e possam limpar os seus nomes, investir e contratar mais.
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2: Após 15 anos da primeira Conferência Nacional de Arquivos, o Brasil volta a discutir o papel estratégico da preservação documental.
4: A conferência já realizou encontros em quase todos os estados e discute as propostas para uma nova política para o setor.
8: Os debates envolvem temas como preservação digital, acesso à informação, proteção de dados e os desafios das novas tecnologias para a memória pública. Os debates também abordam capítulos importantes da história brasileira, como acesso a documentos sobre a escravização da população negra, a preservação dos arquivos da ditadura militar e ações voltadas à memória e à reparação histórica. Temas que reforçam o papel dos arquivos na garantia do direito à verdade e à construção da cidadania, disse a ministra da Gestão e da Inovação em Serviços Públicos, Esther Dweck.
25: Arquivos são estruturas fundamentais para garantir direitos no presente e construir perspectivas de futuro. São infraestruturas estratégicas de informação, indispensáveis ao funcionamento do Estado, voltado para a sua sociedade e especialmente ao fortalecimento da democracia.
8: O debate percorreu 24 estados e mobilizou mais de 2.500 participantes de todo o país. Agora, 500 delegados e convidados vão construir propostas para orientar as políticas públicas do setor. Reportagem Pablo Mundinho.
2: E essas foram as
3: notícias do Governo do Brasil.
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3: Com produção da empresa Brasil de Comunicação.
4: Fique agora com as notícias do Poder Judiciário e do Congresso Nacional. Boa noite, bom fim de semana.
3: A gente volta na segunda. Boa noite.
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9: STF vai julgar a validade do sistema de cotas em processo seletivo interno da universidade.
10: STJ decide que pagamento de dívida que motivou a ação de despejo não impede rescisão de contrato de aluguel por atrasos durante o processo.
9: Eleições 2026. 7 estados já solicitaram apoio das Forças Armadas para a atuação no primeiro turno.
10: Boa noite, eu sou Marcela Luiza.
9: Eu sou Walter Lima.
10: Supremo Tribunal Federal vai decidir se é constitucional a aplicação do sistema de cotas em processo seletivo interno de universidade quando os candidatos já se submeteram à ação afirmativa para ingressar na instituição.
9: A tese a ser definida pelo STF deverá ser aplicada aos casos semelhantes em todo o país. Marcelo Della Libera.
12: Ao se manifestar pela repercussão geral do tema, o presidente do Supremo Tribunal Federal, ministro Edson Fachin, ressaltou que em diversos precedentes, a Corte decidiu que a política de cotas é um instrumento legítimo de concretização da igualdade material. O caso em exame, contudo, apresenta contornos ampliados sobre o tema, pois consiste em definir se a extensão da ação afirmativa aos processos seletivos internos destinados à progressão acadêmica é indispensável à preservação do princípio da igualdade material.
10: Diante de ação de despejo por falta de pagamento, inquilino pode quitar dívida e assim manter o contrato.
9: Mas para o STJ, se houver atrasos reiterados ao longo do processo, pode haver a rescisão. A ministra Nancy Andrighi foi a relatora. Fátima Uchoa.
13: Uma ação de despejo foi julgada improcedente pelo fato de os débitos terem sido quitados antes da citação. Já o Tribunal de Justiça do Distrito Federal reconheceu que o inquilino manteve inadimplência reiterada, pagando com atraso os aluguéis vencidos ao longo do processo. No STJ, a terceira turma manteve esse acórdão, considerando que a possibilidade de quitar a dívida e impedir o despejo é uma só. No STJ, a terceira turma manteve esse acórdão, considerando que a possibilidade de quitar a dívida

0: Desde 1994, as Forças Armadas transportam urnas e equipamentos para as eleições, além de ajudar no deslocamento de servidores da Justiça Eleitoral. O objetivo é garantir o voto de quem mora em locais de difícil acesso.
1: A segunda etapa da itinerância Cidadania Aqui com Você começa amanhã na comunidade indígena Espírito Santo, em Oiapoque, no Amapá.
2: A iniciativa é do Conselho Superior da Justiça do Trabalho, Rafael Silva.
3: Depois de passar 2 dias na aldeia Manga, a itinerância Cidadania Aqui com Você foi para a aldeia Espírito Santo para oferecer os serviços ao longo do fim de semana. As equipes que ficarão no local esses dias montaram hoje mesmo a estrutura, porque amanhã, logo cedo, o mutirão começa o atendimento aos indígenas. Eles vão ter acesso de graça desde a emissão de documentos, concessão de benefícios sociais, soluções de questões trabalhistas, até capacitações e atendimento de saúde. Os atendimentos vão das 8 da manhã às 6 da tarde.
1: 6 pessoas são condenadas por desvio de mais de 800 mil reais de verbas do SUS.
2: A ação foi movida pelo MPF. Vanessa Pereira.
4: Segundo a sentença, os réus faziam parte de um esquema criminoso de desvio de recursos públicos do SUS no município de Barra do Piraí, no Rio de Janeiro. Investigações mostraram que o grupo realizava transferências irregulares de verba do Fundo Municipal de Saúde para contas bancárias de terceiros e empresas, sem a realização de um processo formal de ordenação de despesas ou justificativa administrativa. Os 6 envolvidos foram condenados por peculato e crimes de responsabilidade, com penas que variam entre 6 e 19 anos de prisão, além de multas individuais, ressarcimento dos valores desviados e perda do cargo público. Ainda cabe recurso da decisão.
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1: Uma boa noite.
2: Bom fim de semana e até segunda-feira.
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7: Eu sou Ricardo Nakaoka e estes são os destaques de hoje do Jornal do Senado, que começa agora. Sancionado o piso salarial de R$ 5.130 para professores da educação básica. Proposta garante exame para diagnóstico do autismo no SUS. Regulamentação da profissão de cuidador de pessoa com deficiência vai a plenário. Boa noite. Mais de 2 milhões de professores da educação básica terão um novo piso salarial a partir desse ano. O governo sancionou o reajuste para R$ 5.130, um aumento de 5,4%. A nova lei também cria uma regra permanente para a correção anual dos valores, com base na inflação e no crescimento das receitas do Fundeb. Relatora da proposta, a senadora professora Dorinha Seabra, afirma que a medida traz mais previsibilidade para gestores e professores e reforça a valorização de uma carreira essencial para a qualidade da educação no país.
8: O piso do professor, ele é a primeira estrutura de valorização e de organização da carreira. A partir do piso que as carreiras podem e devem se organizar. Não tem educação pública de qualidade se nós não tivermos professores e professoras bem valorizados e respeitados.
7: E muitas vezes, estudantes com altas habilidades ou superdotação enfrentam dificuldades para ter suas necessidades educacionais reconhecidas e atendidas. Para garantir mais inclusão e desenvolvimento desses talentos, foi sancionada a Política Nacional voltada a esse público. Os detalhes com a repórter Patrícia Oliveira.
9: A Política Nacional para Estudantes com Altas Habilidades ou Superdotação apoia a identificação precoce e o desenvolvimento dos alunos no sistema educacional brasileiro. A lei cria também um cadastro nacional desses estudantes e prevê estratégias como o enriquecimento curricular, aceleração parcial em áreas específicas do conhecimento e aceleração integral da trajetória escolar, de acordo com as necessidades de cada aluno. O texto relatado pela senadora professora

0: Dorinha Seabra, do União do Tocantins, também prevê a formação especializada de profissionais da educação para receber esses estudantes.
1: Essa é uma forma de garantir e respeitar as diferenças para que elas não se tornem barreiras para que essas crianças e jovens permaneçam nas nossas escolas.
0: A nova lei autoriza ainda a criação de centros de referência especializados para apoiar estudantes, famílias e professores.
2: Identificar o transtorno do espectro autista nos primeiros anos de vida pode fazer diferença no desenvolvimento e na qualidade de vida das crianças. Para ampliar o acesso ao diagnóstico precoce, avançou no Senado um projeto que obriga o SUS a oferecer exames específicos. A proposta obriga o SUS a oferecer, de forma integral e prioritária, exames especializados para identificar o transtorno do espectro autista. Entre eles estão BERA, exame que avalia como os estímulos sonoros são transmitidos pelo nervo auditivo até o tronco cerebral, a ressonância magnética e o eletroencefalograma, além de avaliações clínicas multiprofissionais. A proposta busca reduzir as barreiras de acesso ao diagnóstico, garantir intervenções mais cedo e fortalecer a inclusão e o desenvolvimento de crianças, adolescentes e demais pessoas com TEA. A senadora Damaris Alves, do Republicanos do Distrito Federal, leu o relatório favorável do senador Flávio Arnes, do PSB do Paraná, destacando as vantagens para a população. O projeto foi apresentado por Flávio Bolsonaro, do PL do Rio de Janeiro, e agora segue para a votação final na Comissão de Assuntos Sociais.
3: A relação entre diagnóstico precoce e proteção do paciente é evidente, pois a identificação rápida funciona como defesa contra negligências e formas de violência institucional.
2: E seguiu para o plenário do Senado, com pedido de urgência para a votação, o projeto que regulamenta a profissão de cuidador de pessoa com deficiência. A proposta recebeu o aval da Comissão de Assuntos Sociais. Repórter Marcela Diniz.
4: De acordo com o projeto aprovado na Comissão de Assuntos Sociais, o cuidado profissional de pessoa com deficiência deve ser feito por maior de 18 anos, sem antecedentes criminais e com assistência integral, o que inclui atenção à saúde, alimentação, higiene pessoal, recreação, ao lazer e à cultura. A violação de direito ou garantia configura hipótese de demissão por justa causa. Para a relatora da proposta, a senadora Damaris Alves, do Republicanos do Distrito Federal, a atual falta de regras mínimas para o desenvolvimento da atividade, além de expor as pessoas com deficiência a riscos concretos de negligência, abuso ou violação de direitos, contribui para a invisibilidade e, consequente, desvalorização dos cuidadores.
5: É fundamental para a inclusão desses profissionais e dos serviços que eles prestam na estruturação dos serviços de saúde, cuja relevância se acha em evidente expansão e que deve absorver parcela cada vez mais expressiva da população economicamente ativa nos próximos anos.
4: O projeto que regulamenta a profissão de cuidador de pessoa com deficiência é de iniciativa da deputada Laura Carneiro, do PSD do Rio de Janeiro, e seguiu com pedido de urgência para a votação no plenário.
2: O Senado deve iniciar a análise de um projeto que garante o pagamento de seguro-desemprego na entressafra do açaí para trabalhadores portuários avulsos que tenham como profissão principal a movimentação de cargas desse fruto em portos da Amazônia Legal. O benefício de um salário mínimo será devido por 3 meses no período entre o fim de uma colheita e o início da próxima. Os detalhes com o repórter Alexandre Campos.
6: Pelo projeto, o benefício será pago apenas para quem comprovar o exercício da atividade e for registrado no órgão gestor de mão de obra, uma espécie de associação dos portuários avulsos. Não terá direito quem já receber seguro-desemprego referente a outra atividade, pescador artesanal inclusive, ou benefício previdenciário ou de prestação continuada, exceto pensão por morte e auxílio-acidente. Autor da proposta, o senador Randolph Rodrigues, do PT do Amapá, citou a importância da cadeia do açaí nos estados da Amazônia Legal, inclusive na geração de renda.
7: O açaí é um dos principais produtos da Amazônia, é um dos principais produtos do Amapá. O Amapá, em especial, é o principal exportador, um dos principais exportadores de açaí do país, e é onde tem, já por estudos da Embrapa, o açaí com melhor qualidade, maior diversidade de cultura. Como temos safras entre safras de açaí, é essa a necessidade desse projeto que apresentamos.
6: O projeto ainda prevê o cruzamento de informações de bancos de dados de órgãos públicos federais para verificação dos requisitos de concessão e manutenção do benefício. O pagamento será cancelado se identificada fraude ou recebimento de renda que impeça sua acumulação.
2: E com a alta do preço dos combustíveis, agravada pelos conflitos no Oriente Médio, o governo federal liberou uma nova ajuda ao setor aéreo. Uma medida provisória que agora será analisada pelo Congresso Nacional garante até 8 bilhões de reais em empréstimos para as companhias aéreas nacionais, com recursos do Fundo Nacional de Aviação Civil. A expectativa é reduzir o impacto dos custos operacionais e preservar a oferta de voos. O financiamento terá juros de 4% ao ano e prazo de pagamento de até 5 anos. A medida ainda precisa ser analisada pelo Congresso Nacional no prazo de 120 dias. Se for aprovada, o texto será convertido em lei.
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2: Com edição de Paula Groba e trabalhos técnicos de João Lira, o Jornal do Senado fica por aqui. Acompanhe agora as notícias do Tribunal de Contas da União e da Câmara dos Deputados. Boa noite e um bom fim de semana.
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10: O Tribunal de Contas da União avaliou as ações do governo para combater golpes digitais que utilizam a identidade de órgãos públicos. São fraudes em que criminosos se passam por instituições públicas para enganar cidadãos por e-mail, aplicativos de mensagens e outros canais digitais. A auditoria apontou falta de coordenação entre as organizações responsáveis pela prevenção e resposta aos crimes. Para o TCU, não existe uma estratégia integrada para enfrentar o problema e proteger a população. Isso dificulta a identificação de riscos e pode aumentar a exposição da população a golpes. O tribunal fez recomendações para melhorar a articulação e ampliar as ações de prevenção e conscientização. Saiba mais em tcu.gov.br.
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11: Câmara cria política para pessoas com transtorno do neurodesenvolvimento.
12: Plenário dispensa licitação para SUS comprar medicamentos da Hemograss.
11: Deputados aprovam a regulamentação da profissão do psicopedagogo.
12: Boa noite. Os deputados aprovaram um projeto de lei que regulamenta o exercício profissional da psicopedagogia. A repórter Luciana Vieira tem os detalhes da proposta.
13: Uma proposta aprovada pela Comissão de Constituição e Justiça da Câmara regulamenta o exercício profissional da atividade de psicopedagogia em todo o território nacional. De acordo com a proposta, poderão exercer a atividade os titulares de diploma de graduação em psicopedagogia ou aqueles formados em pedagogia, psicologia, fonoaudiologia e licenciaturas que concluírem especialização na área com carga mínima de 600 horas ou 80% da carga prevista no prazo de até 60 meses após a publicação da lei. Também ficam autorizados profissionais com qualquer graduação que tenham concluído especialização em psicopedagogia de no mínimo 360 horas antes da publicação da norma, além de pessoas que comprovarem atuação na área por pelo menos um ano, desde que obtenham graduação ou especialização em até 5 anos. Diplomas estrangeiros revalidados também serão aceitos. O texto assegura ainda que profissionais que já ocupam cargos ou funções de psicopedagogo em instituições públicas ou privadas poderão continuar exercendo suas atividades. Tanto os cursos de graduação em psicopedagogia quanto as especializações com carga mínima de 600 horas devem contar com estágio prático supervisionado como requisito para o exercício profissional. profissional. A regra, porém, não valerá para estudantes que já estiverem matriculados antes da entrada em vigor da lei. O texto aprovado detalha as funções do psicopedagogo em diferentes contextos. Em instituições educacionais, o profissional poderá atuar no enfrentamento de problemas de aprendizagem, colaborar com a formulação de políticas e orientações pedagógicas, apoiar processos de inclusão de estudantes com deficiência ou dificuldades de aprendizagem e desenvolver ações preventivas. Em ambientes clínicos, consultórios e hospitais, caberá ao psicopedagogo realizar diagnóstico de dificuldades de aprendizagem, intervir e acompanhar indivíduos com essas dificuldades, aplicar métodos e instrumentos específicos, prestar consultoria, elaborar relatórios e orientar cursos e serviços na área. O texto também prevê o encaminhamento a outros profissionais quando necessário. A proposta estabelece ainda que o psicopedagogo deve manter sigilo sobre informações obtidas no exercício da atividade. O compartilhamento de dados só poderá ocorrer com outros profissionais envolvidos no atendimento e igualmente submetidos ao sigilo. O descumprimento dessa regra poderá resultar em sanções civis e penais. Durante a votação, o deputado Patrus Ananias, do PT de Minas Gerais, disse que a psicopedagogia é o encontro da educação com a psicologia.
14: Então, de uma forma amorosa, de uma forma pedagógica, as nossas professoras, os nossos professores, devidamente capacitados na formação da psicopedagogia, podem trabalhar essas duas dimensões da educação, do aprendizado, da abertura do conhecimento para novos horizontes e novas possibilidades, mas também do autoconhecimento da criança, do jovem, voltando para si mesmo, para se melhor conhecer e assim melhor conhecendo, tenham mais consciência para alargar e aprofundar os seus conhecimentos.
13: O projeto que regulamenta o exercício profissional da atividade de psicopedagogia já pode seguir para a análise do Senado, a menos que haja recurso para votação antes pelo plenário da Câmara. Da Rádio Câmara de Brasília, com informações de Paula Bittar, Luciana Vieira.
9: Agricultura.
15: Evair Vieira de Mello, do Republicanos do Espírito Santo, defende a renegociação das dívidas dos produtores rurais. Na avaliação do deputado, a proposta busca garantir condições para a continuidade da produção agropecuária e o abastecimento de alimentos no país.
12: Evair Vieira de Mello também questiona a política de gastos do governo e afirma que despesas com viagens e diárias impactam muito as contas públicas. Para ele, o executivo deveria priorizar o controle de gastos em vez de atribuir ao Congresso a responsabilidade pelos desafios fiscais.
9: Meio ambiente.
15: Nilton Tato, do PT de São Paulo, registra a campanha Junho Verde como um importante debate para a conscientização ambiental. Para ele, a redução do desmatamento e a transição para fontes de energia mais limpas são importantes para enfrentar os desafios ambientais da atualidade.
12: Nilton Tato também ressalta o papel do Brasil nas discussões internacionais sobre desenvolvimento sustentável. De acordo com o parlamentar, o Congresso deve priorizar pautas que conciliem a redução do efeito estufa e a melhoria da qualidade de vida da população.
9: Desenvolvimento regional.
15: Hildo Rocha, do MDB do Maranhão, questiona a seleção de moradias financiadas pelo Fundo de Desenvolvimento Social e pelo Minha Casa Minha Vida Rural. Segundo o parlamentar, falta transparência na distribuição das unidades habitacionais.
12: Hildo Rocha pretende convocar o ministério responsável pelo PAC para prestar esclarecimentos na Câmara. Ele também levanta dúvidas sobre a distribuição dos recursos, os critérios adotados e a viabilidade financeira dos empreendimentos selecionados.
9: Homenagem.
15: A Câmara aprovou o projeto que cria o título de Cidade Amiga do Idoso. O repórter Marcelo Lascher traz mais informações sobre a proposta.
16: O plenário da Câmara aprovou o projeto já analisado pelo Senado que cria o título de Cidade Amiga do Idoso para os municípios que adotarem iniciativas para garantir um tratamento digno às pessoas idosas. Para concorrer ao título, a cidade deverá demonstrar que tem programas ou políticas públicas que estimulem a inclusão social, cultural e política dessa população. Essas políticas deverão beneficiar idosos em áreas como transporte, moradia, participação social, emprego, comunicação e informação. O título Cidade Amiga do Idoso será conferido por um conselho composto por representantes dos governos federal, estaduais, distrital e municipais, bem como das entidades representativas da população idosa. O título terá validade de 3 anos. Depois disso, as políticas adotadas e os compromissos assumidos serão reavaliados. O autor da proposta, deputado Pompeu de Matos, do PDT do Rio Grande do Sul, diz que o título estimula os municípios a adotarem políticas para acolher e dar mais qualidade de vida a essa população.
14: Ele busca proteger, reconhecer, apoiar, acolher os nossos idosos, que são, na verdade, os trabalhadores de ontem, que carregaram cada cidade do meu Rio Grande nos braços, carregaram cada estado desse país e hoje são aposentados, mal remunerados, são idosos desrespeitados, desvalorizados, mal acolhidos.
16: O projeto que cria o título Cidade Amigo do Idoso para os municípios que adotarem políticas em favor da população idosa seguiu para a sanção presidencial e já pode virar lei. Da Rádio Câmara de Brasília, com informações de Antônio Vital, Marcelo Larcher.
9: Transportes.
12: Eduardo Bismarck, do PV, comemora a decisão da Agência Reguladora do Estado do Ceará de autorizar novas empresas a operar linhas de ônibus nas macro-regiões do Litoral Leste e do Vale do Jaguaribe. Ele avalia que a mudança deve melhorar a segurança e a regularidade das viagens.
15: Eduardo Bismarck relata que moradores das duas macro-regiões enfrentavam panes frequentes e longas esperas durante deslocamentos de ônibus. Ele cita Beberibe, Aracati, Limoeiro do Norte, Icapuí, entre outros municípios atendidos pela nova etapa da operação.
12: Cobalcini, do MDB, cobra da NTT a revisão do projeto de concessão de rodovias federais em Santa Catarina. O deputado considera insuficiente a previsão de cerca de 80 quilômetros de duplicação nos 2 lotes previstos com contratos de 30 anos.
15: Cobalcini afirma que Santa Catarina depende dessas estradas para o escoamento de produtos da região oeste do estado até os portos. Ele defende a duplicação de trechos estratégicos das BRs 282 e 470, além de melhorias na BR-153 para atender a região do Alto Uruguai.
9: Saúde.
12: A Câmara aprovou proposta que permite que o SUS adquira sem licitação medicamentos feitos pela Hemobras. O repórter Antônio Vital acompanhou a votação.
17: A Câmara dos Deputados aprovou o projeto que permite a contratação direta, sem licitação, para compra de medicamentos hemoderivados ou produzidos por biotecnologia para pacientes do Sistema Único de Saúde. O projeto, apresentado pelo deputado Jorge Sola, do PT da Bahia, não exige licitação quando os medicamentos forem produzidos por instituição pública que seja o único fornecedor desse tipo de produto no país. No Brasil, a única empresa pública do setor é a Hemobras, como é conhecida a empresa brasileira de hemoderivados e biotecnologia, vinculada ao Ministério da Saúde. A empresa processa o plasma doado nos hemocentros para fabricar medicamentos para o Sistema Único de Saúde. Ela produz hemoderivados, que são medicamentos feitos a partir do plasma do sangue humano e usados no tratamento de doenças como hemofilia. Produz ainda medicamentos biotecnológicos, obtidos por meio de engenharia genética, como o chamado fator 8, usado em pacientes com hemofilia A. Medicamentos produzidos por biotecnologia também são usados no tratamento de alguns tipos de câncer e doenças autoimunes. O projeto recebeu parecer favorável do relator, deputado Clodoaldo Magalhães, do PV de Pernambuco, mas foi criticado em plenário por deputados do Novo e do Missão. Para o deputado Gilson Marques, do Novo de Santa Catarina, dispensar licitação para produtos de biotecnologia feitos pela Hemobras prejudica a concorrência e pode encarecer os custos.
18: Com relação aos hemoderivados, de fato, a Hemobras já produz quase que 100% dos medicamentos desse estilo. No entanto, os produtos biotecnológicos é uma ampla gama que vai poder ter quase que um monopólio da Hemobras e, obviamente, isso é negativo. Não faz sentido ter esse monopólio forçado com dispensa de licitação de uma única empresa. Vai quebrar todo o mercado que trata e que produz esse tipo de serviço. É inacreditável.
17: O autor da proposta, Jorge Sola, defendeu a preferência para a Hemobras e a produção nacional de medicamentos usados no tratamento de diversas doenças.
19: Existem duas tecnologias que a Hemobras utiliza. Um é o fracionamento do plasma. Para o fator 8, que é usado em pacientes com hemofílicos, o fracionamento do plasma, presidente, não é suficiente. Por isso foi criada uma segunda planta de biotecnologia, de engenharia genética. O que não pode acontecer é obrigar um processo licitatório onde qualquer empresa de outro país pode querer concorrer quando nós investimos muito para ter capacidade de produção nacional.
17: O projeto que permite a contratação direta, sem licitação, para compra de medicamentos hemoderivados ou produzidos por biotecnologia por instituições públicas, agora será analisado no Senado. Da Rádio Câmara, de Brasília, com informações de Daniele Lessa, Antônio Vital.
9: Segurança Pública.
15: Carla Dixon, do PL, critica a situação da segurança pública no Rio Grande do Norte e cobra ações do governo estadual. Ela ressalta que o aumento dos casos de violência e a atuação de facções criminosas tem gerado um clima permanente de medo e insegurança para a população.
12: Carla Dixon também registra o atentado contra o vereador Cabo Davidson, em Mossoró, durante uma transmissão ao vivo. A deputada lembra que o ataque deixou o vereador ferido e provocou a morte de seu assessor, num episódio que, segundo ela, deixa evidente o avanço da criminalidade no estado.
15: Lingo Portela, do PL de Minas Gerais, critica a forma como o governo federal apresentou a possibilidade de usar agências dos Correios para a devolução de celulares roubados. Para ele, a justificativa sobre eventual receio de atendimento em delegacias desvaloriza o trabalho da Polícia Civil.
12: Lincoln Portela defende a atuação de delegados e profissionais da segurança pública na investigação e recuperação de bens roubados. O parlamentar afirma que o Executivo deve fortalecer as forças policiais, preservando a confiança da população nos órgãos de segurança.
15: Capitão Alden, do PL da Bahia, defende a derrubada do veto ao projeto que estabelece em 35 anos a idade máxima para ingresso nos quadros gerais das polícias militares e dos corpos de bombeiros militares. Ele explica que a proposta cria uma regra nacional para o acesso aos concursos das corporações.
12: Capitão Alden argumenta que candidatos com mais de 30 anos possuem condições físicas e técnicas para exercer as funções militares. Para o deputado, a medida evita restrições consideradas injustas e amplia as oportunidades para milhares de concurseiros em todo o país.
9: Justiça.
15: Érica Cocai, do PT do Distrito Federal, defende a apuração rigorosa das denúncias relacionadas ao Banco Master. Na visão da deputada, os fatos divulgados precisam ser esclarecidos para garantir punição exemplar.
12: Érica Cocai sustenta que as investigações devem alcançar todas as pessoas envolvidas no caso, independentemente da posição política. A parlamentar também exalta ações do governo federal de combate à corrupção e de fortalecimento dos instrumentos de fiscalização e controle.
15: Adriana Ventura, do Novo de São Paulo, cobra a investigação sobre denúncias de corrupção veiculadas pela imprensa que envolvem membros do Congresso Nacional. Na avaliação da deputada, falta coragem a muitos parlamentares na hora de fiscalizar seus pares.
12: Ana Ventura também defende o avanço da proposta que acaba com o foro privilegiado para autoridades. De acordo com a legisladora, a medida contribui para fortalecer a igualdade perante a lei e aumentar a confiança da população nas instituições públicas.
15: Maurício Marcon, do PL do Rio Grande do Sul, critica decisões e investigações em tramitação no Supremo Tribunal Federal sobre membros de oposição ao governo federal. O parlamentar acredita que há tratamento desigual em casos analisados pela corte.
12: Maurício Marcon também cobra o aprofundamento das investigações relacionadas ao Banco Master. Segundo o deputado, é necessário esclarecer vínculos entre políticos, autoridades e pessoas citadas nas investigações para garantir transparência e responsabilização dos envolvidos.
9: Votação.
15: O plenário da Câmara ampliou direitos para as pessoas com transtorno do neurodesenvolvimento. Os detalhes com a repórter Cibele Comanetti.
20: A Câmara dos Deputados aprovou o projeto que cria uma política nacional voltada para as pessoas diagnosticadas com transtornos do neurodesenvolvimento, com medidas nas áreas de saúde, educação e inclusão social. Os chamados transtornos do neurodesenvolvimento incluem, entre outros, o transtorno do déficit de atenção com hiperatividade, o TDAH, o transtorno do espectro autista, o TEA, e a dislexia. A proposta admite a equiparação dessas pessoas à condição de pessoa com deficiência, desde que haja avaliação biopsicossocial feita por equipe multiprofissional. Essa análise vai considerar se as limitações, junto com as barreiras do ambiente, dificultam a participação plena desses indivíduos na sociedade. O projeto inicial, apresentado pelos deputados Alex Manente, do Cidadania de São Paulo, Anne Ortiz, do PP do Rio Grande do Sul, e Amon Mandel, do Republicanos do Amazonas, se concentrava em ações para pessoas com TDAH, o que foi ampliado pela relatora, deputada Andréia Siqueira, do PSB do Pará. Segundo ela, a proposta organiza políticas públicas já existentes, criando uma base legal mais clara para o atendimento dessas pessoas. O deputado Alex Manente, um dos autores, disse que a proposta amplia direitos.
1: Nós aprovamos aqui uma medida que visa garantir os direitos das pessoas que têm o transtorno, que é o TDAH, cada vez crescente no Brasil. E nós, com essa matéria, conseguiremos dar vazão, primeiro, à avaliação e o diagnóstico biopsicossocial, que é isso, uma avaliação multiprofissional para garantir os direitos das pessoas que têm esse transtorno.
20: Além da possibilidade de equiparação com pessoas com deficiência, o projeto prevê diagnóstico precoce e acompanhamento contínuo, com atuação integrada dos sistemas de saúde e de educação, acesso a terapias e fornecimento gratuito de medicamentos pelo SUS. Na área educacional, a proposta permite que estudantes com transtornos de aprendizagem, como o TDAH e a dislexia, tenham tempo adicional para fazer as provas. O projeto que amplia os direitos de pessoas com transtornos do neurodesenvolvimento seguiu para análise no Senado. Da Rádio Câmara de Brasília, com informações de Antônio Vital e Daniele Lessa, Cibele Comanete.
12: Flávio Nogueira, do PT do Piauí, registra a implantação do programa Neuroame pela Prefeitura de Piripiri. O deputado explica que a iniciativa oferece acolhimento, exames e acompanhamentos a crianças que precisam de avaliação especializada para identificar dificuldades no desenvolvimento.
15: Flávio Nogueira informa que o programa atende crianças de primeira e segunda infâncias matriculadas na rede municipal ou acompanhadas pelos serviços públicos de saúde. Ele pontua que a ação contribui para evitar o isolamento, ampliar o acesso a especialistas e enfrentar o preconceito.
12: Termina agora o Jornal Câmara dos Deputados, produzido pela Rádio Câmara, com trabalhos técnicos de Wellington Teles e apresentação de Val Monteiro e Márcia Quilissardi. Uma boa noite para você.
15: A Voz do Brasil está de volta na segunda. Bom final de semana. Boa noite.
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1: Olá, meu povo, com a graça de Deus, estou chegando. A partir de agora, sua noite ganha uma atmosfera de renovação e esperança e parceria aqui na FM 100,7. Clube FM, emissora do Grupo RBA, a mais ouvida, né? Emissora do Grupo RBA mais potente, conectando cada lar, cada trabalhador, cada família de Marabá e de toda a região. Estamos chegando aqui, aumente aí o volume pra gente estar junto, né? Vou mandar aqui um grande abraço pra você que tá sintonizado agora, reforçando aqui o nosso compromisso com o bem-estar e a alegria de quem sintoniza a Clube. 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

0: 8:11.
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2: Intensa programação cultural junina começa nesta sexta-feira e se estende até o dia 28 de junho. Todas as apresentações acontecem na Arena da Z30, na Orla do Rio Tocantins. Nesta sexta-feira, o Arrastão Cultural com quadras juninas e bois bombais. No sábado, dia 20, mais uma etapa de programação com diversas quadras juninas. O Festejo Junino de Marabá acontece em sua 39ª versão. E este ano homenageia dois mestres da cultura tradicional marabaense, o Cambraia e o Palmica. Portanto, a programação festiva começa nesta sexta-feira e se estende até o dia 28 de junho. Muita alegria e empolgação marcaram a formatura de 1.400 alunos do Programa Educacional de Resistência às Drogas e à Violência, o PROERD. O evento foi realizado na última quinta-feira no pátio do 4º Batalhão da Polícia Militar, na Nova Marabá. A cerimônia reuniu estudantes do 5º ao 7º ano de 9 escolas da Rede Municipal de Ensino, que participaram do programa no primeiro semestre de 2026. Durante o evento, os formandos receberam certificados e premiações especiais pela participação e destaque nas atividades. Estas e outras informações você confere com mais detalhes no dolcarajás.com.br, porque você já sabe, aconteceu, tá no Dol Carajás.

0: Estamos juntos, estou de volta aqui na 100,7 FM, um grande abraço para você. Mas agora vamos para o intervalo, né? Depois dessa sequência e já já eu volto.
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0: Muito bem, chegamos ao fim de mais uma jornada de trabalho em nossa região, né? E a noite é maravilhosa, né? Cada gota de suor, cada esforço dedicado hoje constrói a Marabá do amanhã, né? O Estação Clube tá aqui para te fazer companhia à noite e homenagear você, trabalhador, que faz a nossa engrenagem girar. Que a sua noite seja de descanso merecido, de muita paz, mas tá ligado aqui, brigadão, você no carro, onde você estiver, a FM 100,7 caminha lado ao lado com o seu esforço. Fique agora com um som para relaxar aqui a sua mente. Vamos trazer aqui na Clube uma música dessa temporada junina, um forrozinho gostoso para você na 100,7 com o Gonzaga, né? O Gonzaga tá cantando as músicas do Paredão. Vamos lá, trazendo para você um remix aqui do Gonzaga, que é época de quadra junina.
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Estou de volta! Eu tenho aqui muita alegria de estar aqui, um orgulho imenso aqui das nossas raízes, da nossa cultura rica e do potencial econômico que nossa região demonstra a cada dia, né? É, já foi terra do ouro, terra da castanha e agora a região do minério, né? Um grande abraço, né? Está no ar, na 100,7, uma celebração diária aqui da nossa identidade. O Estação Clube conecta a tradição com a modernidade, sempre com os olhos voltados para um futuro brilhante. Vamos juntos, com muita energia, ouvir boa música que preparamos especialmente para você.

0: Muita música aqui na Clube. É hora do intervalo e já já o Estação Clube estará de volta.
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Ok, é o amigão Zeca Moreno te fazendo companhia no Estação Clube. Quando olhamos para Marabá e os municípios vizinhos, vemos uma terra de gente forte, acolhedora, que não teme os desafios. Né? Um abração para você dos assentamentos, agricultores, né? Também os fazendeiros, pessoal do Sindicato Rural. Tá vindo aí a Expoama, a Exposição Agropecuária, vai ser bom demais, né? E o veraneio aqui em Marabá é bom demais, né? Tem Praia do Tucunaré, geladinho, festa junina da boa, um grande abraço. Estamos juntos, essa é a união que nos move aqui na FM 100,7. Nosso papel é ser essa voz que fortalece os laços da nossa comunidade. Juntos somos capazes de superar qualquer obstáculo, não é verdade? Muito obrigado pela sua audiência. Mais música na Clube 100,7, agora com o DJ Nendy Coraci. Boa noite!

0: apresentador.
1: Estou voltando aqui no Estação Clube. Olha, deixe as preocupações de lado por alguns instantes. A noite foi feita para recarregar as energias do corpo e da alma. Inspire paz, inspire gratidão. Estação Clube funciona como combustível de otimismo para que você acorde amanhã pronto para vencer mais uma vez. A primeira do seu coração entrega agora uma trilha sonora ideal para o seu bem-estar. Aumenta aí o volume.

0: 8h52.
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2: Após 15 dias de recesso, o elenco do Clube do Remo iniciou nesta semana a preparação para a retomada da temporada antes da reapresentação, marcada para o próximo sábado. No Estádio Baenão, jogadores cumprem uma programação de treinamentos remotos elaborada pela comissão técnica com o objetivo de manter o condicionamento físico durante a pausa nas atividades. Os atletas realizaram exercícios específicos que podem ser executados em casa ou em espaço com estrutura adequada. A estratégia busca minimizar os efeitos do período de descanso e garantir que o grupo retorne em boas condições para a sequência das competições. Além do retorno aos treinamentos presenciais, a diretoria azulina já trabalha na organização de uma série de amistosos e jogos-treinos para dar ritmo ao elenco. A intenção do clube é enfrentar adversário de maior nível técnico dias 11 ou 12 de julho, entre as possibilidades avaliadas entre as equipes da Série A do Campeonato Brasileiro e até mesmo um time estrangeiro. Os confrontos poderão ser realizados no estádio Mangueirão, dependendo da definição das negociações. A fase final de preparação ocorrerá no interior de São Paulo. Cerca de uma semana antes do confronto contra o Corinthians, marcado para o dia 22 de julho, na Neoquímica Arena, por ocasião da retomada das partidas da Série A, a delegação azulina viajará para o interior paulista, onde pretende realizar mais um jogo treino. O objetivo é aproveitar o período para ajustes táticos e físicos, além de dar à comissão técnica a oportunidade de definir a formação ideal para um dos compromissos mais importantes da temporada.

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1: Super música é aqui na Clube. Vamos para o intervalo. Já já o Estação Clube volta pra te fazer feliz.
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